em 2030, em coorganização com a Espanha e Marrocos. Mas volto a este Mundial e à mensagem política que ele constitui, falando-vos de duas realidades importantes. Observei, até agora, Cabo Verde

0: do Egito, Osama Hassan, depois de perder o jogo com a Argentina, falou de racismo, falou do que se passa em Gaza, falou do povo palestiniano e falou nos Estados Unidos, onde há poder para decidir. Com uma mensagem simples: enquanto estamos todos aqui a desfrutar, em casa ou no estádio, no calor refrigerado da nossa qualidade de vida, há um povo que sofre barbaridades sem que nada aconteça. E temos de agir. É isto. O Mundial de Futebol é o acontecimento global que convoca a ação. A ação política que em cada metro quadrado pode transformar o mundo. Para que tudo valha a pena, não percamos tempo. Vamos a isso.
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2: Secretário de Estado das Comunidades garante vontade das autoridades venezuelanas apoiarem económica e financeiramente a comunidade portuguesa e luso-venezuelana vítima dos sismos na Venezuela. Madeira e São Tomé e Príncipe manifestam interesse no aprofundamento das relações económicas e comerciais. Retomadas visitas nas urgências do Hospital do Funchal, suspensas desde 5 de julho. Festa do PSD no Chão da Lagoa, Miguel Albuquerque reafirma normalidade nas relações com a República, mas lembra que ainda é preciso mudar de atitude.

0: Na festa do Chão da Lagoa, Miguel Albuquerque reafirmou que está normalizado o relacionamento entre a República e a região. Mesmo assim, não veio à Madeira qualquer dirigente nacional do partido para este encontro anual dos sociais-democratas. E apesar de dizer que já estão melhores as relações com Luís Montenegro, o líder do PSD Madeira repetiu os recados que tem dirigido à República em defesa da Madeira e garantiu que não há cedências por parte da região.
1: O PSD não é um partido que está para aqui para fazer frete, seja quem for. Nós estamos aqui que é para defender a Madeira em todas as circunstâncias. A República tem que tratar a Madeira como uma região portuguesa que tem todos os direitos constitucionais. Nós não admitimos ser discriminados. Nós temos que garantir. E a luta continua para termos uma revisão da lei das finanças regionais que não discrimine a Madeira. E não vale a pena esperarem da nossa parte cedências, nem conversa mole, nem geometrias variáveis. Os direitos dos madeirenses estão primeiro.
0: Miguel Albuquerque voltou a exigir da República soluções imediatas para o que ainda falta resolver.
1: E o que está pendente não é nada de extraordinário. O Estado tem que assumir, de uma vez por todas, os custos e os sobrecustos na saúde, na educação, na proteção civil e na mobilidade. São obrigações constitucionais da República, não é nenhum favor que a República faz à Madeira.
0: E quanto à mobilidade aérea, o líder do PSD Madeira referiu-se assim à nova plataforma digital criada pelo governo de Luís Montenegro.
1: A República tem que resolver o problema da mobilidade, arranjar uma cangalha de uma plataforma que não funciona, está a prejudicar os madeirenses, mudem a cangalha, resolvam esta conversa, porque os madeirenses têm que viajar dentro do país a preços acessíveis e sem maçada.
0: E apesar destes ataques repetidos, Miguel Albuquerque confirmou que a região restabeleceu relações com a República, sem, no entanto, deixar de pedir que se olhe para a Madeira como parte importante de Portugal no Atlântico e no mundo.
1: Nós restabelecemos, neste momento, as ligações ao Governo Nacional. O que nós queremos é ser tratados com respeito e com consideração. Precisamos de ser ouvidos. Os dossiers da Madeira têm que ser resolvidos e não pedimos nada de mais. E nesse sentido, faço hoje um apelo ao Governo da República para que olhe para a Madeira como uma parte importantíssima de Portugal. Nós somos a dimensão atlântica de Portugal. Nós somos uma parte de Portugal que neste momento é a mais desenvolvida, graças aos esforços dos madeirenses. E aquilo que pedimos é ser tratados com equidade, com respeito, porque os madeirenses e os portosantenses são cidadãos de primeira. Acabou as ilhas adjacentes. Nós não somos adjacentes, nós estamos no centro do mundo.
0: E para que a comunicação não se esbata com a distância, o líder do PSD Madeira e presidente do Governo Regional destacou nas declarações aos jornalistas a necessidade da criação de um canal direto de diálogo com o Primeiro-Ministro.
2: É bom que haja uma via para, entre a minha pessoa e o Primeiro-Ministro, para resolvermos as questões, sobretudo as questões mais delicadas e para evitar mal entendido. Nós todos, sobretudo nos cargos executivos que temos, o próprio Primeiro-Ministro está sobrevado com reuniões em Bruxelas, reuniões no país todo. Nós temos que encontrar essa via, esse entendimento, no sentido de dissipar, e sobretudo, mal entendidos.
0: Ainda dos discursos escutados neste domingo na festa do

0: espera de facilidades. A nova geração sente e vive a autonomia. Mas há uma coisa que nós não fazemos. Nós não somos os idiotas úteis da oposição, não fazemos o jogo do adversário, mas também há uma certeza que deixamos. Sempre que o aprofundamento da autonomia estiver em causa, o slogan é só um. Pela Madeira, contra Lisboa, marchar, marchar!
1: E entre as reivindicações apresentadas está uma que o líder da JSD considera fundamental e que foi repetida com destinatários identificados.
0: Mais habitação, mais oportunidades para constituir família. Senhor Secretário da Habitação, temos uma garantia pública para estender a Madeira. Senhores membros do Governo, senhoras e senhores deputados, temos aqui desafios de mais rendimentos e de mais oportunidades, porque há uma geração que merece.
1: O líder da JSD Madeira anunciou neste discurso que no próximo ano já não vai liderar a organização.
0: Foram 8 anos de liderança da JSD e para o ano já conto não cá estar nestas funções. Militantes somos sempre e por isso eu deixava um enorme desafio a todos vós. Que nestas novas gerações pulse sempre como nos últimos 50 anos a semente da autonomia e que possamos continuar a afirmá-la. Para mim foi um enorme orgulho liderar a JSD estes anos e estou certo que a luta da autonomia não tem idade, porque eu posso me ir embora, mas essa é uma luta que continua, que vive e que deve crescer em cada um de nós.
1: Além de Bruno Melim e de Miguel Albuquerque, também discursaram na festa do Chão da Lagoa o secretário-geral do PSD Madeira, José Prada, e o autarca social-democrata do Funchal, Jorge Carvalho. Todas as intervenções tiveram como pano de fundo os 50 anos da autonomia. Depois dos sismos do mês passado, o governo da Venezuela está a estudar formas de conceder apoios financeiros e económicos à comunidade portuguesa e lusodescendente residente naquele país. A garantia foi deixada em Caracas, à Lusa, pelo secretário de Estado das Comunidades, no fim de uma visita de 4 dias à Venezuela e após encontros com o governo venezuelano. Emídio Sousa reuniu-se mesmo com a presidente interina, Delcy Rodrigues, de quem ouviu esse compromisso.
2: Agradeceu imenso a Portugal todo o trabalho que estávamos a fazer, disse que da comunidade portuguesa que tinha a melhor das impressões, que era uma comunidade que tocava no coração dos venezuelanos e que por isso o próprio governo da Venezuela iria pensar no apoio aos negócios e às vidas que ficaram afetadas. Portanto, nós vamos agora trabalhar nestes processos com as autoridades venezuelanas, vamos ver a sua evolução e nos próximos tempos vamos estar muito atentos a ver o que é possível fazer.
1: O secretário de Estado das Comunidades anunciou o interesse das autoridades venezuelanas na cooperação com Portugal no que diz respeito ao envio de peritos para avaliar os edifícios atingidos pelos sismos e que ainda continuam de pé, mas também na formação de especialistas venezuelanos por universitários portugueses.
2: Desde formação do corpo de engenheiros nas universidades da Venezuela para este risco sísmico, há uma plena consciência que a Venezuela é um território sujeito a terremotos, que isto vai voltar a acontecer e que, por isso, todo o processo construtivo, todo o processo de análise de solos, de potenciais riscos, tem que ser desenvolvido. Portugal tem grandes competências nestas matérias, nas nossas universidades, no nosso Laboratório Nacional de Engenharia Civil. Portanto, foi-nos pedida esta ajuda técnica, quer em termos de peritos agora para verificar os edifícios, se estão estruturalmente em condições de receber pessoas, quer em termos de formação de um corpo de engenheiros futuros na própria Venezuela para preparar uma nova geração de engenheiros com o conhecimento que Portugal tem para trabalharem nestes riscos.
1: Mas o interesse vai além da emergência. O secretário de Estado das Comunidades garante que a Venezuela está interessada, tal como Portugal, em alargar os horizontes de cooperação económica.
2: Notei uma verdadeira vontade de que Portugal e as empresas portuguesas participem no esforço de reconstrução e de desenvolvimento económico futuro. Muitas vezes pensamos na Venezuela apenas em termos de petróleo, mas a Venezuela é um país riquíssimo noutros aspectos. Tem uma costa de cerca de 3 mil quilómetros com praias paradisíacas, são praias das Caraíbas, tem recursos agrícolas e produtividade fantástica, tem recursos pesqueiros, tem recursos florestais, tem recursos minerais de diferentes qualidades. Portanto, eu diria que esta vontade de desenvolvimento económico, se for devidamente conduzida e se forem feitas os ajustes legislativos, todo um trabalho que é necessário fazer a nível de governo e de autoridades,

0: que a Venezuela tem um potencial muito grande e será muito interessante para os portugueses e para as nossas empresas para virem participar deste esforço de desenvolvimento.
1: Mas o governante português está preocupado com alguns obstáculos, nomeadamente as sanções contra a Venezuela e várias figuras e instituições venezuelanas. Um bloqueio que perdura ao nível da União Europeia e que, refere o governante, deve ser reavaliado. E é de cooperação que vamos ainda falar. A Madeira associou-se às celebrações dos 51 anos da independência de São Tomé e Príncipe, numa altura em que foi reaberto o consulado honorário daquele país na região. O governo regional esteve representado na cerimónia pelo secretário da Economia, José Manuel Rodrigues, destacou as perspectivas que se abrem na cooperação entre a Madeira e São Tomé e Príncipe.
2: A vocação atlântica da Madeira, aliada à sua inserção no espaço da Macaronésia, confere-lhe condições singulares para reforçar a sua ligação a outros territórios insulares, com os quais partilha desafios, oportunidades e uma visão aberta do desenvolvimento. Vejo assim com particular interesse as possibilidades de cooperação entre a Madeira e São Tomé e Príncipe, em áreas como a economia azul, o turismo, a formação profissional, a investigação científica, a inovação tecnológica e o empreendedorismo. Estou igualmente convicto que existem condições para estimular o investimento de empresas madeirenses em São Tomé e Príncipe, criando novas oportunidades de negócio, promovendo a transferência de conhecimento e contribuindo para o desenvolvimento económico de ambos os territórios.
1: Secretário Regional da Economia, José Manuel Rodrigues, o embaixador de São Tomé e Príncipe em Portugal, Esterlino Gonçalves, destacou também a vontade de cooperação entre os dois territórios e sublinhou que a reabertura do consulado honorário no Funchal é uma porta aberta ao reforço desses laços.
3: O consulado honorário será uma casa de proximidade, uma casa de cooperação, uma plataforma para aproximar cidadãos, empresas, universidades, instituições e projetos. Queremos reforçar a cooperação económica. Queremos aprofundar as relações académicas. Queremos estimular o investimento.
1: 51 anos da independência de São Tomé e Príncipe celebrados também na Madeira. As visitas aos utentes internados no Serviço de Urgências do Hospital Nélio Mendonça, no Funchal, foram retomadas neste sábado. O Serviço Regional de Saúde anunciou que as visitas se realizam nos horários habituais. Em 5 de julho, o César Ame decidiu suspender as visitas por razões de segurança clínica e operacional, dado que aquele serviço hospitalar registava uma elevada taxa de ocupação, com cerca de 50 doentes a aguardar internamento.

Agora as previsões do estado do tempo para segunda-feira, períodos de céu muito nublado, aguaceiros em especial nas terras altas durante a tarde, vento em geral fraco, inferior a 20 km por hora do quadrante oeste, 25 graus é a temperatura máxima prevista para o Funchal.

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0: Olá, Sérgio Costa.
1: Bom dia.
0: Boa segunda-feira. Igualmente. Bom dia. O que é que está a marcar a atualidade deste arranque de semana?
1: Exames nacionais. Professores não sabem se correção vai a tempo de fixar notas na data prevista. A Venezuela sobe para 114 o número de mortos entre a comunidade portuguesa.
0: E no Desporto Luís Aresta, bom dia.
2: Olá, bom dia. Sporting e Al Ahly esperam pelo sim de Francisco Trincão. O avançado pode deixar Alvalade por 45 milhões de euros.
0: Acorda para uma segunda-feira de algumas nuvens. Estão agora 18 graus em Lisboa, 17 no Porto, 19 em Faro. Contamos-lhe que notícias marcam a atualidade nesta segunda-feira com Sérgio Costa.
1: Imprevisível. Professores que corrigem exames nacionais dizem não ser possível garantir a correção de provas a tempo de fixar notas na próxima sexta-feira. Em causa está o elevado e imprevisível número de provas para corrigir. João Francisco Silva é professor de português, revela à Renascença que, ao contrário do ano passado, em que o número de provas a corrigir era fixo, este ano o sistema faz várias atualizações e os docentes nunca sabem quantas respostas faltam corrigir para concluir o processo.
3: Tínhamos 50 provas para classificar. Fazíamos essa gestão. Sabíamos que não existiam mais provas do que aquelas. Neste momento não fazemos a mínima ideia quantas são, não é? Onde está a ver, passou de 80 para 140, para 178, para 189 e para 201. De facto, estou com receio que amanhã voltem a aumentar e não fazemos ideia. E isso é uma total desconsideração para com os docentes.
1: João Francisco Silva é um dos professores que está a corrigir os exames nacionais. É também membro do movimento Missão Escola Pública. Em declarações à jornalista Filipa Ribeiro, professores dizem não poder garantir a correção de provas a tempo de fixar notas na próxima sexta-feira, a data prevista. Entretanto, os institutos politécnicos admitem ajustes no calendário do ano letivo, caso o Ministério da Educação anuncie alterações devido à correção dos exames. A vice-presidente do Conselho Coordenador dos Politécnicos, Ângela Lemos, dá exemplos de eventuais constrangimentos caso o calendário seja efetivamente alterado.
4: Neste momento eu começo a fazer os contratos para os professores convidados e, portanto, se o ano letivo andar mais uma semana, ou 15 dias, ou 3 dias, eu terei que ajustar os contratos que tenho a fazer, porque eu já tenho o início do ano letivo programado para determinados dias, e cada instituição é autónoma e está a fazer. As entradas nas residências, a mesma coisa, não é? Nós poderemos programar para determinada data e os alunos vêm mais tarde. Mas tudo isso tem que ser ajustado.
1: Declarações da vice-presidente do Conselho Coordenador dos Politécnicos, Ângela Lemos, ouvida por Carla Fino. O ministro da Educação, Fernando Alexandre, tem para hoje marcadas 3 reuniões com o Conselho das Escolas, com a Associação Nacional de Dirigentes Escolares e com a Associação Nacional de Diretores de Agrupamentos e Escolas Públicas. No plano político, o PCP chama o ministro da Educação ao Parlamento para esclarecimentos sobre este processo. Uma audição prevista para a próxima sexta-feira, dia da fixação, ou da prevista a fixação de notas dos exames nacionais. Subiu para 13 o número de mortos em resultado do trágico incêndio de Los Gallardos, na Andaluzia. Um dos feridos, com queimaduras em 20% do corpo, não aguentou a gravidade dos ferimentos. Isto quando hoje o primeiro-ministro espanhol, Pedro Sánchez, estará na região de Almeria. João Carlos Malta, o enviado especial da Renascença.
5: O dia de ontem, no rescaldo daquele que é o mais letal incêndio em Espanha neste século, ficou marcado pela subida do número de mortos. Uma britânica de 93 anos, que estava gravemente ferida e internada em estado crítico, faleceu durante a noite de domingo em consequência dos ferimentos graves sofridos. Isto num dia em que as notícias de manhã até tinham sido boas, com o fogo a ser dado como controlado pelas autoridades e cerca de 1.400 pessoas a poderem regressar a casa após 3 noites desalojadas. Hoje, 4 dias depois de deflagrar o incêndio de Los Gallardos em Almeria, o primeiro-ministro espanhol Pedro Sánchez visitará a zona para reunir com as autoridades locais.
1: João Carlos Malta, o enviado especial da Renascença a Almeria. Na Venezuela, são já 114 as vítimas mortais confirmadas entre a comunidade portuguesa na sequência dos sismos. De acordo com o mais recente balanço do Ministério dos Negócios Estrangeiros, há ainda 54 cidadãos portugueses ou lusodescendentes desaparecidos. No total, soma-se perto de 4.500 mortos e mais de 16 mil feridos depois dos sismos que abalaram a Venezuela. Estados Unidos insistem que o Irão não controla o Estreito de Hormuz. Esta madrugada, as forças norte-americanas retomaram os ataques contra dezenas de alvos militares do Irão. Pelo menos uma pessoa morreu e 4 ficaram feridas. No futebol, Luís Aresta, a saída de Francisco Trincão do Sporting. Sporting está perto de se concretizar.
2: Apesar de faltar o mais importante, o sim do avançado de 26 anos, a quem o Al Ahly oferece um contrato para 4 anos com um vencimento anual de 11 milhões de euros. Entre o Sporting e o emblema saudita, o acordo está feito por 45 milhões. Já Trincão pondera entre esse vencimento milionário que lhe é proposto pelo Al Ahly e o alegado interesse de clubes ingleses como o Manchester City ou o Tottenham. Atento ao futuro de Trincão estará Pedro Gonçalves, pote, por quem também deverá chegar ao falar de uma proposta saudita do Al Ahly ou do Al Nassr, onde alinham Cristiano Ronaldo e João Félix. Já o Benfica perdeu o reforço Jadon Hume para os primeiros jogos da época e podem não ser poucos os encarnados confirmaram uma lesão muscular grave do extremo irlandês na sequência da falta grosseira cometida pela defesa do Flamengo Emerson Royal durante o jogo de preparação realizado no Algarve. Quanto ao Porto, a pré-época entra hoje numa nova etapa. Os campeões nacionais viajam esta segunda-feira para a Inglaterra, onde vão realizar um estágio de 6 dias no St. George's Park, o centro de treinos da Federação Inglesa de Futebol.
0: O Desporto com Luís Aresta e Sérgio. Há pouco mais de uma semana começou a ser cobrada uma taxa de 3 euros nas encomendas com valor inferior aos 150 euros em plataformas digitais. Exatamente. E estamos a falar, sobretudo, de encomendas provenientes da China através de plataformas como Temu ou Shein. Já se sente o impacto da medida em Portugal?
1: Já é o que diz a Associação Portuguesa das Empresas de Distribuição. Gonçalo Lobo Xavier não tem dúvidas de que esta medida terá um impacto forte. Será benéfica, sobretudo, para a indústria têxtil, que tem sido particularmente afetada por este tipo de encomendas de baixo valor.
6: Já verificamos que houve um efeito. Acredito que esses 3 euros é um efeito psicológico importante. Agora, uma semana ainda não, dá, não é tempo suficiente, não é uma série suficiente para se dizer que está a ter um efeito significativo.
7: Mas consegue-se imaginar qual será o impacto, tendo em conta que em 2024 4,6 mil milhões de pequenas encomendas entraram no mercado da União Europeia e 91% das pequenas remessas chegam da China?
6: Olha, Pedro, eu até tenho os números de 2025 que dizem que entraram no mercado 5,9 mil milhões de encomendas de baixo valor provenientes de países terceiros e maioritariamente da China, evidentemente. Isto significa, para as pessoas terem uma noção, são 16 milhões de encomendas que são desalfandegadas e entregues diariamente aos consumidores europeus. E,
7: portanto, ou seja, estas regras preciso... vão ter um impacto forte?
6: Nós não temos dúvidas que vão ter um impacto forte. E repare, aqui há cerca de 7, 8 meses, a França individualmente quis bater o pé a uma plataforma eletrónica chinesa, impôs custos maiores e numa semana a redução do tráfego foi na ordem dos quase 50%. Portanto, se isto em França resultou, à escala europeia isto vai ter um efeito dissuasor.
7: Em Portugal, quais são os setores da economia mais afetados pela entrada destas pequenas encomendas que chegam, sobretudo, da China?
6: Eu não tenho hesitação em dizer que é o setor têxtil, muito afetado por este tipo de comércio e por este tipo de encomendas.
1: Gonçalo Lobo Xavier, da APED, ouvido por Pedro Mesquita. Importa lembrar, Ana, qualquer encomenda agora nestas plataformas terá uma taxa adicional de 3 euros, encomendas de valor inferior a 150 euros, mas atenção, pode ser 3 a multiplicar, porque se comprares, imagina, um par de calçado, sapatos, com uma toalha camisola, e uma camisola, são 3 euros por cada produto, não é encomenda total.
0: Ah, ok.
1: Se forem de produtos diferenciados, é uma taxa de 3 euros por cada

0: O impacto ambiental é gigante, exatamente. É uma pegada brutal, sim.
1: Ou seja, há um lado positivo nesta medida. Até já, até Sérgio, já. Mais notícias no site da Renascença, vamos saber do trânsito.
2: Sabem que agora...
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1: Ora viva, bom dia. 15 minutos depois das 7 da manhã, damos-lhe aqui as boas-vindas. Dizemos-lhe que nesta segunda-feira, 13 de julho, estamos já em direto para todo o mundo através do posto emissor do Funchal, que é sinónimo de arrancarmos em força, em estilo, nesta segunda-feira, uma nova semana que aí chega, com naturalmente votos de que tudo lhe corra da melhor maneira possível. 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

0: promocional com o Mimicat e a minha gente. 18 minutos passam das 7 da manhã, nesta segunda-feira, 13 de julho. Amanhã vai-se levantando, vai-se mostrando, vai identificando já as suas cores. E já que falamos em cores, já que falamos em tempo, nesta segunda-feira, o IPMA prevê que para a nossa região autónoma, nomeadamente a nossa capital, tenhamos período de céu muito nublado, aumentando de nubosidade durante a tarde, aguaceiros fracos e dispersos, mais prováveis durante a tarde também. Vento fraco e quanto ao estado do mar, costa norte, ondas de noroeste com 1,5 m, diminuindo para 1 m a partir da manhã, e na costa sul, ondas inferiores a 1 m. A temperatura da água do mar está cada vez melhor, como bem gostamos, 23, 24 graus, 25, um número acima, é a temperatura máxima para este primeiro dia útil da semana.
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0: Esperamos que tenha tido um excelente fim de semana, que se tenha divertido, que tenha relaxado um pouco, que é como quem diz, aproveitado estes dias de calorzinho, dias de extra horários, para que assim também possa encontrar a força necessária para aguentar os próximos dias que vêm. Serão 5 úteis nesta quase passagem da primeira para a segunda parte do mês de julho.

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2: Agora são 7h25, bom despertar, bom acordar neste início de semana. Daqui a 20 minutos, mais coisa menos coisa, temos uma dada notícia com a edição a pertencer ao jornalista Paulo Figueira. Para já, Ormar Chaparro.

Sandy Júnior, eles repassaram connosco às 7h30 da manhã, nesta manhã de segunda-feira, dia 13 de julho, como nota, ou algumas notas principais na nossa programação hoje, às 17, temos aí nada mais, nada menos, para si, apenas coisas de antigamente. E depois, um pouco mais tarde, às 19, a edição de hoje de Motores em Antena. São alguns dos pontos altos da nossa programação PEF para esta segunda-feira. Uma segunda-feira que já está aí a clarear com todas as cores. Algo nublado, naturalmente, para este início de semana, início de dia. No entanto, esta quadra que estamos aí a comemorar, nada menos, nada mais, de que a nova estação do verão está aí já com boas temperaturas, acima de tudo, com planos da sua parte para que possa evidenciar que as férias, se já não chegaram, estão quase, quase, quase aí a chegar. Em nome da equipa PEF, um bom princípio de dia, votos de saudinha da boa.

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Estamos a 20 minutos das 8 da manhã, mais 5 minutinhos e trago-lhe nada mais nada menos que uma Madeira Notícia, com, naturalmente, a edição do Paulo Figueira. Ele que regressa um pouco mais tarde, por volta das 8:15, com nada mais nada menos, a revista de imprensa, e depois um 12:15, aí está ele de volta novamente, com a edição 2 desta segunda-feira aqui no PEF de Madeira Notícia. Porque a informação é essencial, é prioritária, nada mais nada menos do que lhe trazer a atualidade. Aqui no posto emissor do Funchal, nos dois canais 1 e 2, que é como quem diz, Onda Média e FM.

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1: Muito bem, são 7h45, vamos naturalmente dar as boas-vindas ao Paulo Figueira, até porque estamos aí, Paulo, nesta primeira edição do Madeira Notícia, aqui no posto emissor do Funchal. Boa segunda-feira.
2: Olá, partindo também, vamos então aos temas que marcam a atualidade informativa. Os gasóleos e a gasolina estão mais caros desde a meia-noite. O secretário de Estado das Comunidades Segura, governo venezuelano, promete apoio aos imigrantes afetados pelos sismos. Rescaldo da festa do PSD no chão da Lagoa. Albuquerque reafirma relações normais com a República, mas exige outra atitude.
1: Estes são apenas alguns dos destaques nesta primeira edição do Madeira Notícia, aqui no posto emissor do Funchal, nos seus dois canais, nesta segunda-feira, 13 de julho de 2026. Vamos falar do tempo e ainda de outros assuntos, aqui nesta primeira edição do Madeira Notícia.
2: Os combustíveis subiram de preço esta semana. Os gasóleos estão quase 3 cêntimos por litro mais caros. A gasolina simples, ligeiramente acima dos 2 cêntimos de agravamento. O rodoviário custa agora 1,66€ e o gasóleo colorido e marcado passou para 1,22€. A gasolina de 95 octanas aumentou 2,2 cêntimos e está a 1,76€. Estes valores vigoram até ao final do próximo domingo. A festa do Chão da Lagoa, Miguel Albuquerque reafirmou que está normalizado o relacionamento entre a República e a região. Mesmo assim, não veio à Madeira qualquer dirigente nacional do partido e continuam os recados de cá para lá.
3: O PSD não é um partido que está para aqui para fazer frete, seja quem for. Nós estamos aqui que é para defender a Madeira, em todas as circunstâncias. A República tem que tratar a Madeira como uma região portuguesa que tem todos os direitos constitucionais. Nós não admitimos ser discriminados. Nós temos que garantir. E a luta continua para termos uma revisão da lei das finanças regionais que não discrimine a Madeira. E não vale a pena esperarem da nossa parte cedências, nem conversa mole, nem geometrias variáveis. Os direitos dos madeirenses estão primeiro.
2: Miguel Albuquerque voltou a exigir da República soluções imediatas para o que ainda falta resolver.
3: E o que está pendente não é nada de extraordinário. O Estado tem que assumir, de uma vez por todas, os custos e os sobrecustos na saúde, na educação, na proteção civil e na mobilidade. São obrigações constitucionais da República, não é nenhum favor que a República faz à Madeira.
2: E quanto à mobilidade aérea, o líder social-democrata referiu-se assim à nova plataforma digital criada pelo governo de Montenegro.
3: A República tem que resolver o problema da mobilidade, arranjar uma cangalha de uma plataforma que não funciona, está a prejudicar os madeirenses, mude a cangalha, resolvam esta conversa, porque os madeirenses têm que viajar dentro do país a preços acessíveis e sem maçada.
2: Miguel Albuquerque confirmou esse restabelecimento nas relações com a República e insiste, é preciso criar um canal direto de diálogo com o Primeiro-Ministro Luís Montenegro.
4: É bom que haja uma via para, entre a minha pessoa e o Primeiro-Ministro, para resolvermos as questões, sobretudo as questões mais delicadas e para evitar mal-entendidos. Nós todos, sobretudo nos cargos executivos que temos, o próprio Primeiro-Ministro está sobrevado com reuniões em Bruxelas, reuniões no país todo. Nós temos que encontrar essa via, esse entendimento, no sentido de dissipar, e sobretudo, mal-entendidos.
2: Miguel Albuquerque, líder do PSD. Regressando aos discursos, ficam também patentes as declarações do líder da Juventude Social-Democrata, Bruno Molin, garante que é pelo diálogo, mas adverte os jovens vão resistir caso as reivindicações sejam desrespeitadas.
5: Falámos de Lisboa, permitam-me que vá direto à ferida e que vos diga uma coisa. Na JSD nós somos muito claros. Nós não estamos à espera de facilidades. A nova geração sente e vive a autonomia. Mas há uma coisa que nós não fazemos. Nós não somos os idiotas úteis da oposição, não fazemos o jogo do adversário, mas também há uma certeza que deixamos. Sempre que o aprofundamento da autonomia estiver em causa, o slogan é só um. Pela Madeira, contra Lisboa, marchar, marchar!
2: E entre as reivindicações apresentadas está uma que o líder da Juventude Social Democrata considera fundamental. E de resto foi repetida e com destinatários identificados.
5: Mais habitação, mais oportunidades para constituir família. Senhor Secretário da Habitação, temos uma garantia pública para estender a Madeira. Senhores membros do Governo, senhoras e senhores deputados, temos aqui desafios de mais rendimentos e de mais oportunidades. Porque há uma geração que merece.
2: O líder da JSD anunciou no discurso que no próximo ano já não vai presidir a organização.
5: Foram 8 anos de liderança da JSD e para o ano já conto não cá estar nestas funções. Militantes somos sempre. E por isso eu deixava um enorme desafio a todos vós. Que nestas novas gerações pulse sempre como nos últimos 50 anos a semente da autonomia e que possamos continuar a afirmá-la. Para mim, foi um enorme orgulho liderar a JSD estes anos. E estou certo que a luta da autonomia não tem idade, porque eu posso me ir embora, mas essa é uma luta que continua, que vive e que deve crescer em cada um de nós.
2: Bruno Melim, de saída da liderança da Juventude Social Democrata, ao palco subiram o secretário-geral do PSD, José Prada, e ainda o autarca social-democrata do Funchal, Jorge Carvalho. Depois dos sismos do mês passado, o governo da Venezuela está a estudar formas de conceder apoios financeiros e económicos à comunidade portuguesa e luso-venezuelana residente naquele país. Garantia deixada em Caracas, à Lusa, pelo secretário de Estado das Comunidades, Emílio Sousa reuniu-se mesmo com a presidente interina, Delcy Rodrigues.
6: Agradeceu imenso a Portugal todo o trabalho que estávamos a fazer. Disse que da comunidade portuguesa que tinha a melhor das impressões, que era uma comunidade que tocava no coração dos venezuelanos e que, por isso, o próprio governo da Venezuela iria pensar no apoio aos negócios e às vidas que ficaram afetadas. Portanto, nós vamos agora trabalhar nestes processos com as autoridades venezuelanas, vamos ver a sua evolução e nos próximos tempos vamos estar muito atentos a ver o que é possível fazer.
2: Emílio Sousa concluiu uma visita de 4 dias à Venezuela. O secretário de Estado das Comunidades anunciou o interesse das autoridades daquele país no estreitamento da cooperação. Portugal poderá enviar peritos para avaliarem os edifícios atingidos pelos tremores da terra.
6: Desde formação do corpo de engenheiros nas universidades da Venezuela para este risco sísmico, há uma plena consciência que a Venezuela é um território sujeito a terremotos, que isto vai voltar a acontecer e que, por isso, todo o processo construtivo, todo o processo de análise de solos, de potenciais riscos, tem que ser desenvolvido. Portugal tem grandes competências nestas matérias, nas nossas universidades, no nosso Laboratório Nacional de Engenharia Civil. Portanto, foi-nos pedida esta ajuda técnica, quer em termos de peritos agora para verificar os edifícios, se estão estruturalmente em condições de receber pessoas, quer em termos de formação de um corpo de engenheiros futuros na própria Venezuela, para preparar uma nova geração de engenheiros com o conhecimento que Portugal tem para trabalharem nestes riscos.
2: Emílio Sousa, o secretário de Estado das Comunidades Portuguesas, que fez uma visita oficial de 4 dias após os sismos do mês passado. Já são cerca de 4 mil mortos, de acordo com as autoridades oficiais venezuelanas, no que se refere à comunidade portuguesa. Há 114 vítimas a lamentar. E existem ainda algumas dezenas de desaparecidos ou pessoas incontactáveis. A Madeira associou-se às celebrações dos 51 anos da independência de São Tomé e Príncipe, isto numa altura em que foi reaberto o consulado honorário daquele país na região. O Governo Jornal esteve representado na cerimónia pelo secretário da Economia, José Manuel Rodrigues.
7: A vocação atlântica da Madeira, aliada à sua inserção no espaço da Macaronésia, confere-lhe condições singulares para reforçar a sua ligação a outros territórios insulares, com os quais partilha desafios, oportunidades e uma visão aberta do desenvolvimento. Vejo assim com particular interesse as possibilidades de cooperação entre a Madeira e São Tomé e Príncipe, em áreas como a economia azul, o turismo, a formação profissional, a investigação científica, a inovação tecnológica e o empreendedorismo. Estou igualmente convicto que existem condições para estimular o investimento de empresas madeirenses em São Tomé e Príncipe, criando novas oportunidades de negócio, promovendo a transferência de conhecimento e contribuindo para o desenvolvimento económico de ambos os territórios.
2: José Manuel Rodrigues, o secretário da Economia. O embaixador de São Tomé e Príncipe em Portugal, Estreline Gonçalves, destacou a vontade de cooperação entre os dois territórios. A abertura do consulado honorário no Funchal é uma porta aberta quanto ao reforço desses laços.
8: O consulado honorário será uma casa de proximidade, uma casa de cooperação, uma plataforma para aproximar cidadãos, empresas, universidades, instituições e projetos. Queremos reforçar a cooperação económica. Queremos aprofundar as relações académicas. Queremos estimular o investimento.
2: São Tomé e Príncipe assinalou 51 anos da independência e foram também celebrados na Madeira. Aos 43 anos faleceu Manu, antigo jogador do Marítimo. O clube madeirense expressou profundo pesar pela morte deste antigo futebolista na sequência de um acidente de viação. Manu, de 43 anos, representou o Clube Verde Rubro entre 2008 e 2010. Natural de Setúbal, cumpriu um total de 61 jogos pela formação madeirense, marcando 5 golos. Além de outros clubes portugueses e estrangeiros, Manu representou o Benfica.

Este início de semana fica marcado por céu cinzento, aguaceiros, em especial nas zonas montanhosas, durante a tarde, com o IPMA a prever vento em geral fraco. Em termos de temperatura, no Funchal, a máxima deve andar pelos 25 graus.

Cerca de minuto para chegarmos às 8 da manhã. Daqui a pouco recebemos em estúdio novamente o Paulo Figueira para a apresentação das capas dos principais matutinos nesta manhã de segunda-feira, 13 de julho de 2026. E a brincar, estamos praticamente a chegar a meio de julho, que ainda ontem tinha arrancado. A verdade é esta, é que os dias passam assim de uma maneira súbita e, afinal de contas, tudo passa assim num abrir e fechar de olhos. Votos de uma ótima semana, um bom princípio de segunda-feira, bom trabalho, boa viagem, conduza com precaução, segurança máxima por si, pelos seus e, por que não dizê-lo, também pelos outros. Posto emissor do Funchal, em nome de toda a equipa, uma boa semana com bom verão, boas temperaturas, a máxima para hoje de 25 graus Celsius.

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1: Caros ouvintes, hoje venho falar-vos de futebol. E começo exatamente por aqui. Adoro futebol. Desde sempre. Nasci por causalidade na freguesia de Alvalade, Lisboa. E por isso sou com orgulho um madeirense sportinguista desde que me conheço. E nesta causalidade de nascimento está o facto dos meus pais, madeirenses, a encontrarem-se na altura a estudar e a viver em Lisboa. Foram pais muito jovens, o que imagino tenha sido muito difícil para eles, mas hoje, para mim, muito saboroso. Posso desfrutar dos meus pais, vivos e com saúde. Já agora, nesta apresentação clubística, dizer também que sou maritimista. Fui atleta do clube durante 6 anos, jogando handball dos iniciados ao júnior, e saí apenas quando vim para Lisboa estudar. E acho, aliás, graça ouvir amigos e conhecidos, muitos deles da Madeira, criticarem o facto de eu ter 2 clubes. Respondo sempre da mesma maneira. Coitados são aqueles que, nascendo e vivendo em Lisboa ou no Porto, só têm 1 clube. Não conhecem outra realidade. E sim, o fenómeno do futebol não se faz só com grandes nações e grandes clubes. Faz-se com todas as nações e com todos os clubes. E falando do Mundial de Futebol, dizer de facto que é um acontecimento político global. E é sinceramente isto que me interessa. O fenómeno global e o que este evento pode despertar as consciências para os males do mundo. Começando pela nossa casa. Por Portugal. Dizer que a nossa seleção não só era das mais favoritas desportivamente, como é das mais rentáveis em termos económicos e daquelas que mais projeção internacional tem. O problema é que toda a estrutura da seleção se deixou enredar, se tornou refém de todos estes interesses. Exemplo disso é o Ronaldo ter de jogar sempre. Ele joga, pois é o ativo económico mais importante que toda a seleção junta. Para dar um exemplo, hoje, no Sudão do Sul, em Gaza ou na Ucrânia, há uma criança pobre, desprovida de qualquer bem material, que usa uma camisola do Ronaldo. É um ídolo que é adorado e é detestado, pois para além da sua importância social e política, há também a sua personalidade, o seu ego, o seu comportamento, que desperta amores e ódios. Não vou gastar muito tempo a falar sobre a performance da nossa seleção, dos interesses que resultaram na escolha do selecionador, da teimosia em manter o Ronaldo em campo. Seria tão injusto fazê-lo, por tudo, aliás, o que o Ronaldo legou ao nosso país. E eu que conheço o Dr. Marques de Freitas, a conversa que ele teve com o Aurélio Pereira do Sporting, sei dos pormenores da ida do Ronaldo para Lisboa, a dor que esta partida da Madeira provocou na família Aveiro. Conheci o pai Aveiro nas campanhas eleitorais descendo o caminho de Santo António. Tudo isto é impressionante. Tudo parece um milagre. E a verdade é que este exemplo ficará para sempre. Mas como em tudo na vida, há um momento em que tudo acaba. Momento em que o Ronaldo será lembrado pelo seu impressionante percurso, ainda que ele resista, levando o país todo atrás. Mas é bom não esquecer. O Ronaldo é grande, mas Portugal é maior. E temos de refocar-nos novamente. Temos um Mundial para organizar, já em 2030, em coorganização com a Espanha e Marrocos. Mas volto a este Mundial e à mensagem política que ele constitui, falando-vos de 2 realidades importantes. Observei, até agora, Cabo Verde e o discurso do selecionador do Egito. Falemos de Cabo Verde. Achei lindo o jogo com a Argentina. Estiveram 1 passo de eliminar o campeão do mundo. Imaginem Cabo Verde, um arquipélago virado país. Um país que adorava estar na União Europeia e beneficiar do estatuto que, por exemplo, a Madeira e os Açores têm. Um país, de repente, às portas deste bom escândalo. E o discurso do Vozinha, o guarda-redes da seleção, que estava atualmente sem clube em Portugal. Apresentou Cabo Verde, alertou para os problemas sociais do país e fê-lo com uma humildade e com uma humanidade absolutamente notáveis. Falou em português para o mundo, a nossa língua, que é a nossa pátria, como recordava Fernando Pessoa. Falar-vos deste segundo momento, o discurso do treinador do Egito, Osama Hassan, depois de perder o jogo com a Argentina, falou de racismo, falou do que se passa em Gaza, falou do povo palestiniano e falou nos Estados Unidos, onde há poder para decidir. Com uma mensagem simples: enquanto estamos todos aqui a desfrutar, em casa ou no estádio, no calor refrigerado da nossa qualidade de vida, há um povo que sofre barbaridades sem que nada aconteça. E temos de agir. É isto. O Mundial de Futebol é o acontecimento global que convoca a ação. A ação política que em cada metro quadrado pode transformar o mundo. Para que tudo valha a pena, não percamos tempo. Vamos a isso.
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0: Está aberta a parte 2 de O Acordar aqui no seu PEF com os Def Leppard, ou não fosse hoje o Dia Mundial do Rock. Este é um som que fomos reconquistar a 1983, Two Steps Behind. No Dia Mundial do Rock que hoje se assinala, esta é uma das bandas mais influentes do mundo, com mais de 100 milhões de discos vendidos. A verdade é que hoje, talvez mais do que nunca, vamos olhando e para com várias maneiras de olhar para o rock que se fez e o que se faz. E a verdade é que desde 13 de julho de 1985, este é um evento que se assinala com toda a regularidade todo o ano. Ano este, em 85, que foi graças a um festival Live Aid organizado por Bob Geldof, que levou até Londres, Filadélfia, Sydney, Moscovo, Japão, para uma plateia de mais de 2 mil milhões de pessoas que aguardavam antecipadamente que este festival acontecesse, sobretudo porque o objetivo era arrecadar fundos para travar a fome na Etiópia. Dia Mundial do Rock, então, hoje celebre, se for naturalmente, do seu gosto. Assinala-se hoje também o Dia Mundial do Transtorno de Déficit de Atenção e Hiperatividade. É nada mais, nada menos que o 13 de julho, aqui no PEF. Bom despertar, bom acordar, com boas emoções.
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0: E de sucesso em sucesso, daqui a pouco trago-lhe nada mais nada menos as páginas principais dos diários nesta manhã de segunda-feira, com a ajuda preciosa de Paulo Figueira. E claro, depois temos os parabéns para lhe dar. É um dia espetacular esta segunda-feira.

0: 8h20, nada mais, nada menos do que, para além do sabor da música, nada mais do que olhamos também para as notícias, a informação, esta agora que está aí nas capas dos principais diários desta manhã de segunda-feira. Mais uma vez, bom dia, Paulo.
1: Olá, bom dia, Pedro, uma vez mais. O turismo injeta 2 milhões em eventos, é a notícia em destaque na capa do diário. Mais de 50 iniciativas culturais, desportivas e de animação receberam apoio público no primeiro semestre. Rescaldo da festa do PSD, Albuquerque reclama mais poderes. O líder social-democrata garante relações normalizadas com Lisboa, mas pede que a República assuma integralmente os custos da insularidade. O topo, este título, o Rodo Oeste sai do campo da Barca. A Câmara do Funchal cria até 200 novos lugares de estacionamento após transferir o terminal para a zona das hortas urbanas da Ribeira de João Gomes. Horácio Bento pondera travar explicações pagas, é uma notícia para ler na página 8. Quanto ao JM, tolerância zero aos abusos em Câmara de Lobos, é o assunto em destaque. Albuquerque quer via direta com Montenegro, são os ecos da festa social-democrata do Chão da Lagoa.
0: Estes são os destaques, então, nos dois matutinos, nesta manhã de segunda-feira, com a preciosa ajuda do Paulo Figueira. Ele que regressa quando faltarem 15 minutos para a 1 da tarde.

0: Praticamente em cima das 8:30 da manhã, nesta manhã bonita de verão de segunda-feira, 13 de julho. Andamos sobre a música dos Queen e agora Daddy Yankee, este definitivamente às 8:30 da manhã. Daqui a pouco trago-lhe os bebés do dia, quem os completa o seu aniversário, e temos alguém no palco.
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0: 92 FM, bom dia, boa semana, boas férias e bom trabalho, boa viagem também para quem segue neste momento nas nossas estradas. Conduza com precaução, segurança máxima. 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Antes de lhe trazer os bebés do dia, digo-lhe entretanto que fique aí também com o pensamento do dia. Seja positivo, mas também seja realista. Só nos decepcionamos porque colocamos expectativas demais nas coisas, não é? A verdade é que este é um pensamento que já tem barba e cabelo já há muitos, muitos séculos. Bom, no Dia Mundial do Rock se assinala hoje e Dia Mundial do Transtorno de Déficit de Atenção e Hiperatividade, vamos, em nome do PF, desejar-lhe um feliz aniversário. Naturalmente que queremos que este dia se repita por muitos e bons anos, com saúde, com alegria, enfim, tudo à festa, porque o verão já chegou. Em 1942, nascia um dos maiores galãs do cinema, Harrison Ford. O ator norte-americano nascia neste dia, em 1942. Em 1957, nascia a famosíssima atriz brasileira Lília Cabral. Em 71, é também do Brasil, Murilo Benício. Ele também é um dos grandes galãs da televisão brasileira. Ele não é brasileiro, mas é espanhol e nos últimos 3 anos andou por Portugal a escolher os melhores jogadores. Em 1973 nascia Roberto Martínez, até há uma semana atrás selecionador português. Voltamos a Portugal, não ficando por cá definitivamente. Em 1978 nascia o cantor português Miguel Araújo. Em 1999 nascia aquele que é um dos mais gigantes desportistas portugueses, nada mais nada menos que o até há 3 anos atrás desconhecido Namias Queta, é o primeiro jogador português na NBA, a mais famosa liga de basquetebol do mundo. Em 2007, muito atual, este menino está aí a dar que falar e nunca se sabe o que é que vai acontecer neste Mundial de Futebol. O espanhol Lamine Yamal hoje completa o seu aniversário. Resta-me saber se ele amanhã vai fazer das suas. Pois, amanhã temos aí um elétrico. Meia final do Campeonato do Mundo, França-Espanha.
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0: E agora as canções da rádio com o aniversariante Miguel Araújo. É um dos grandes nomes da cena.

0: Elas são dois dos nomes maiores da música nacional, Ana Bacalhau e Mimi Cat.
1: Casados.
0: É isso, tipicamente casados. Estamos a menos de 20 minutos das 9 da manhã e com as férias aí a chegar, mais natural será que o descanso seja mais do que normal para muito boa gente. Se passa horas à frente, por exemplo, de um ecrã, seja computador, telemóvel ou então se senta de uma posição desadequada, muito provavelmente a coluna vai ressentir-se, mas sabia que existem pequenas mudanças que pode implementar na sua vida e que fazem toda a diferença? Acredito que saiba. Então, deixo-lhe aqui duas ou três exemplos. Troque de posição. Inclua pequenos exercícios nas suas tarefas diárias. Use almofadas a seu favor. Alongamentos para as costas nunca são demais. Caminhe mais. Cuidado com os ecrãs. Pronto, não falo mais. Apenas só mais um. Relaxe o abdómen.

Fomos ao Algarve para recuperar o Ciris no Dia Mundial do Rock. E se vai para a praia, já sabe, conduza até lá com precaução. Espero que não tenha se esquecido de nada para ter um dia de praia absolutamente inesquecível e que não lhe falte sequer nem a toalha, nem braçadeiras, enfim, tudo aquilo que é necessário para que passe um dia de praia tranquilo. Naturalmente que a aguinha é necessária para que o dia comece então de uma forma satisfatória. Ora bem, estamos aí com o PEF, naturalmente que estamos a encerrar a parte 2 do Acorda. Daqui a pouco já vamos ter em estúdio a Angélica Dias para a terceira parte do Acorda. Enquanto isso, vou-lhe dizendo que nesta segunda-feira, um dos pontos altos da nossa programação, naturalmente que temos outras coisas até lá chegar. Às 5 temos aí coisas de antigamente, Graça Alves e o nosso caro Luís vão-lhe apresentar as coisas de antigamente, um regresso ao passado para que a memória não nos aflija nem nos escape daquilo que mais importante aconteceu. Depois, uma horita mais tarde, uma não, 2 horas mais tarde, Motores em Antena, Zé Manuel Ferreira traz toda a atualidade automobilística. Antes disso, temos naturalmente muitas outras ocasiões de curiosidade. Pode passar pelo Facebook do PEF, lá encontrará com certeza motivos daquilo que aconteceu ao longo deste fim de semana e não só. Também através do WhatsApp pode enviar as suas opiniões, as suas sugestões. Estamos sempre à sua espera, dia após dia, todos os dias. Pode enviar as suas mensagens através de 93-6363-970 e, claro, em pf.pt pode ouvir, partilhar, divulgar o que quiser, quando quiser, com quem quiser, não esquecendo também a atualidade que vamos encontrando dia após dia com os nossos podcasts.

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0: 9 minutos depois das 9 da manhã, dois novos logo a abrir esta semana, segunda-feira, dia 13. Significa que vai dar sorte de julho, quase, quase, a dizermos adeus à primeira metade de julho, mas não o fazemos só. Fazemos aqui na companhia de quem nos acompanha dia após dia, de segunda a sexta. O fim de semana fica posto à parte e algum feriado também. Bom dia, Angélica.
1: Bom dia.
0: Ai, que a pilha! Alguém que lhe traga aí uma pilha de 3 volts, faz favor.
1: Isto não dá para ser. As notícias ultimamente não têm sido muito positivas, sabes?
0: É verdade que não. É
1: verdade. No mundo artístico, pronto.
0: Pois, ainda por cima.
1: A nível mundial já sabemos que é o que é, não é?
0: Pois.
1: Mas no mundo artístico tem sido uma tragédia.

0: Ah, sim, o Sam Smith é o outro, sim. Pois, isto quando se trata muito de Sams, infelizmente, pronto.
1: Já acabou de matar alguém.
0: Coitadinho. Oh, Sam, desculpa lá, não eras tu, era o. Infelizmente, Sam Neill, sim, o neozelandês que nos habituou a Jurassic Park,
1: O Dr. Alan Grant.
0: que nos deixa agora aos 78 anos, é de uma forma inesperada, porque ele estava a contar voltar ao trabalho há pouco tempo, há poucas semanas, aliás.
1: Mas tinha recuperado de um cancro, não é?
0: Sim, mas tinha entrado naquela fase da remissão,
1: Pois.
0: não é? E entretanto já estava aí a planear mais cinema, mais peças de teatro, mais, enfim, mais trabalho. Só que alguém trocou-lhe as voltas e com este sinal disse-lhe que estava a precisar de alguém maior da Sétima Arte, talvez mais do que nós.
1: Exatamente. Ele que também participou na série Peaky Blinders.
0: Peaky Blinders, sim, para quem não seguiu, na Netflix está aí também a segunda temporada e que na primeira deu um estrondo de sucesso e Sam Neill lá esteve também com a sua maestria e que nos deixa aí também uma vez mais um lugar vazio para preencher
1: Exatamente.
0: na Sétima Arte.
1: Hoje é dia de rever os filmes Jurassic Park. É
0: Sim.
1: obrigatório, pelo menos o primeiro é obrigatório.
0: Eu não vi, mas também fez parte do Piano.
1: Ah, ok, também não
0: Um
1: vi.
0: filme também de Oscar, A Caça ao Outubro Negro. Aliás, está. Segunda-feira, vou-me desculpar, mas pronto, é trocar o nome das pessoas, matar quem está vivo. A Caça ao Outubro Vermelho, com o Sean Connery também, teve a sua participação. Enfim, entre muitos outros, peças de teatro são às dezenas que este senhor deixa aí, já com a saudade dos seus e dos seus fãs também, não é?
1: Exatamente. Hoje que deveria de ser um dia mais feliz, porque hoje é dia de rock.
0: Pois é, mas pronto, temos que separar as coisas, não é?
1: Exatamente.
0: A vida continua e, por mais fria que seja a frase, é uma das frases mais frias que eu conheço. A vida continua, não é?
1: Achas?
0: Acho que sim.
1: Eu acho que é uma frase de alento, de no sentido de bola para a frente.
0: Tem que ser.
1: Entende-se, mas
0: É.
1: tem que ser. Tem que
0: Não
1: ser,
0: deixa de
1: exatamente.
0: ser uma frase assim, pronto.
1: Sim.
0: Quando perdemos alguém, imagina da família,
1: Sim, é
0: mesmo
1: muito
0: de
1: mau.
0: alguém
1: É.
0: conhecido, olha, a vida para a frente. Tão, fica assim uns arrepios, assim, parece
1: Sim.
0: que entramos assim numa caverna, num sítio assim frio, dá
1: Parece que
0: para
1: somos
0: sentir arrepios.
1: insensíveis, não é?
0: Exatamente,
1: Mas
0: mas não.
1: pronto. É a
0: Mas pronto,
1: vida.
0: é a vida que continua, né? Neste caso. Angélica, estamos a chegar quase, quase, quase, quase, quase, quase ao final de muita coisa.
1: Até fiquei preocupada
0: Ah,
1: contigo, porque
0: pois,
1: tu
0: olha.
1: hoje já tentaste matar um
0: Coitado,
1: artista.
0: alguém. Não, por favor, não digam isto ao Sam Smith, senão. Pronto.
1: Que eu gosto muito, por
0: Bastante,
1: acaso.
0: bastante.
1: Tem uma voz muito bonita,
0: Tem, e vamos buscá-lo daqui a pouco para vamos
1: e um
0: ouvi-lo.
1: figurino também muito diferente.
0: Ui!
1: E tu tentaste dar cabo dele. Eu não sei.
0: Ainda bem que disseste, foi só tentar.
1: Ainda bem.
0: Canão, canão, canão. Enfim, estamos a
1: Mas.
0: chegar. Desculpa.
1: Sim, diz lá. Diz lá que
0: Não,
1: eu hoje
0: primeiras
1: dou-te a
0: senhoras, vamos
1: prioridade.
0: lá. Primeiras senhoras, vamos, faz favor.
1: Pronto, ok, pronto.
0: Segunda-feira
1: Não vamos
0: temos.
1: brigar aqui, para não?
0: Não, até porque, olha, não, se eu arregaçar as mangas, pronto.
1: Hoje é o Dia Mundial do Rock, sabias?
0: Sabia, por acaso até
1: E
0: sabia.
1: tens alguma banda preferida de rock?
0: Ah, são várias.
1: Então chutei um número. Um número. Olha-me isto. Isto não está fácil. Hoje um nome.
0: E eu a pensar que era só eu.
1: Um número. Podes dizer um número e eu aponto.
0: O número, e se eu soltasse a música em vez do número? Só assim
1: A
0: um cheirinho.
1: música da tua banda preferida
0: Sim,
1: de
0: só um
1: rock.
0: cheirinho.
1: Sim, pode ser.

0: E eu disse que era só um cheirinho. Pronto, e o cheirinho acabou.
1: Pronto, fala-nos lá disto então, deste cheirinho.
0: Olha, é uma das bandas mais icónicas do mundo da música, não é? São os Scorpions, que há décadas que nos andam a fazer aqui o... Enfim, as delícias do mundo do rock. Já tiveram no Rock in Rio várias vezes. É uma daquelas bandas que toda a gente devia ouvir, assistir, e há quem já o tenha feito.
1: Sim.
0: E que não se esqueceu de... Enfim, são momentos inesquecíveis, atenção,
1: são,
0: não é?
1: São. E acho que ver as pessoas a vibrarem com esta banda...

0: Banda é completamente inesquecível. E sabes o porquê deste dia? Porquê que é hoje e não amanhã?
1: Olha, porque hoje é segunda-feira e amanhã é terça.
0: Não.
1: Não,
0: Porquê que é
1: pois.
0: o 13 de julho e não o 14 ou 15?
1: Pois, porque alguém achou que nesse dia havia de fazer um festival que englobasse várias estrelas do mundo da música mais pesada.
0: Tu andaste a fazer pesquisas ou sabes disto?
1: Eu perguntei a um amigo.
0: Ah,
1: Pois.
0: o festival é o Live Aid. Na altura fazia-se muito disto, destes grandes festivais mundiais de apoio. Neste caso eu acho que era África, certo? Deixa-me só confirmar aqui. Acho que sim, não é? É
1: Certo.
0: África, África, sim, que no cartaz está o continente africano assinalado. E realizavam-se muitos festivais deste género de angariação de fundos para ajudar os países e as comunidades mais pobres do continente africano. E este foi um grande festival que decorreu em 1985, ontem, portanto, ontem, não é?
1: Precisamente.
0: Isto foi um autêntico fenómeno, sabias?
1: Sabia, por acaso até sabia. Bob Geldof foi o senhor que, entretanto, deu o aso, não é, a esse Live Aid, na altura, porque as notícias que surgiam eram devastadoras para todo o mundo, como se nós nunca tivéssemos conhecido aquilo que se passa em África, nomeadamente naqueles países de subdesenvolvidos,
0: Etiópia.
1: por exemplo.
0: Etiópia foi um dos países com grande destaque neste festival, que teve vários concertos em simultâneo. Isto deve ter sido
1: Um
0: fantástico.
1: pouco por todo o mundo.
0: Exatamente. Em Londres, nos Estados Unidos, e dizem que isto teve uma audiência recorde.
1: Ah, pois.
0: Ah, pois, sabes quantas pessoas assistiram a isto?
1: Quase 2 mil milhões de pessoas.
0: É assim, o teu amigo está a chatear-me.
1: Eu só não disse o número correto. Pronto, olha.
0: Olha, e na altura isto representava 40% da população mundial.
1: Vê lá tu. Vê lá tu se fosse hoje. Hoje. Pronto, eu penso que está a faltar qualquer coisa do género. O Rock in Rio não tem nada a ver com isso, não
0: Não, não
1: é?
0: tem nada a ver.
1: Alguém que tenha uma ideia assim mirabolante. Estamos todos a precisar, por exemplo, por que não idealizar uma a favor da Venezuela?
0: Olha,
1: Não
0: porque
1: é?
0: não? Porque não?
1: Há tanto milhar de pessoas que ali precisam de um, mais do que um aconchego, uma palavra e também bens necessários, porque foi qualquer coisa que marca definitivamente pela negativa este ano de 2026.
0: Exatamente, e na altura conseguiu-se angariar mais de 150 milhões de libras.
1: Coisinha pouca.
0: Ah, olha que bom! E isto contribuiu imenso para melhorar, nem que seja um pouco, as condições de vida das populações em África, nomeadamente a Etiópia, que era o país que estava em grande destaque,
1: Sem dúvida.
0: na altura, e também na altura realizavam-se muitas músicas. De apoio com a colaboração de vários artistas. Isso nunca mais aconteceu. Era
1: Pois,
0: interessante, realmente.
1: são fases do tempo e vamos esperar que nos próximos dias alguém tenha essa feliz ideia e depois não se esqueçam de nós, que, afinal de contas, lançamos a semente, não é?
0: Não, nós podíamos entrar cantando. O nananá sabes fazer, não sabes?
1: Não havia dinheiro que pagasse isso.
0: Nananá sabes, não sabes?
1: Não, não, não.
0: Pronto.
1: É segunda-feira no PF.
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0: grande manhã esta de segunda-feira no seu PEF. O 92FM a lhe dar os bons dias, boa semana, boas férias, bom pequeno almoço, boa torradinha. Uma torradinha agora, Angélica, o que é que dizias?
1: Não podemos.
0: Sim, mas se pudesses, não é?
1: Sim,
0: Ah, pois, já, pois. Ainda há dias falávamos do pão, pão disto, pão daquilo, pão
1: exatamente.
0: Sem, pão com.
1: Pão sem, pão com. E Picasso, diz-te algo?
0: Picasso, o espanhol?
1: Não, o italiano.
0: Isso era o Picasso, isso era o Pinóquio.
1: O espanhol, sim.
0: É, claro, é o único também.
1: Mas diz-te algo ou não?
0: Então não, um pintor espanhol de renome, com quadros valiosíssimos, inclusive no Museu do Louvre, não é? Eu queria ter um Picasso. Ainda bem que eu disse no passado, porque não há La Plata para lotê-lo em casa e depois não dar o devido valor também. Pronto.
1: E então, porquê que eu trouxe este nome? Não sabes.
0: Certeza que ele faz anos hoje.
1: Não.
0: Não.
1: Porque ontem, e como nós não tivemos programa ontem, pois não, eu não vim para aqui, tu vieste.
0: Ontem não.
1: Ah, pronto.
0: Ontem não.
1: Ontem não.
0: Ontem foi domingo?
1: Sim.
0: Pois.
1: Ontem dormi até às 11, não é? Adiante.
0: Que ninguém ouça, que ninguém ouça.
1: Portanto,
0: dorme até às
1: 11. Ontem, não. Queres ver?
0: E meia.
1: Pois, 11 em ponto é muito certinho.
0: É muito.
1: Dia 12 de julho de 1937, Pablo Picasso apresentava uma das suas maiores obras de sempre, Guernica.
0: Guernica?
1: Conheces ou não conheces?
0: Eu já ouvi falar. Mas
1: já?
0: Ainda, já ouvi falar.
1: Foi apresentado pela primeira vez no pavilhão espanhol da Exposição Internacional de Paris. Quase que não saía isto tudo.
0: Mas saiu.
1: E é uma pintura, infelizmente inspirada numa tragédia, inspirada no bombardeamento da Vila Basca de Guernica durante a Guerra Civil Espanhola, em Espanha, e tornou-se num dos mais poderosos símbolos do século XX contra a violência e toda a brutalidade e tudo aquilo que está inerente e associado a uma grande guerra. E é uma excelente obra e dizem que é gigantesca, o tamanho é mesmo gigante.
0: Não estou a ver.
1: Olha aqui o desenho, isto tem que ser tudo com desenhos, isto quando chega a uma certa altura e idade é
0: exatamente.
1: Tudo com desenhos.
0: Já tinha visto isso.
1: Isto aprende-se na escola, em história.
0: Pois, eu falta nesse dia, que queres?
1: Pronto, mas quando falamos da Guerra Civil Espanhola, em história, lá para aí, não sei, no sexto ou sétimo ano, talvez,
0: é capaz.
1: Pronto, que me corrijam se eu estiver errada, mas sei que aprendemos isto na escola, falamos nesta obra e em Pablo Picasso.
0: Falamos, sim, senhora.
1: Exatamente.
0: Pablo, o Pablo mais famoso da história mundial.
1: Exatamente, e ele tem outros, tem muitas obras mesmo. Ele pintava muito sobre a questão de guerras e também destas situações mais complicadas. E é uma obra muito curiosa porque nós não conseguimos ver sangue nem nada na obra.
0: Pois.
1: E está associada a esta guerra.
0: Isso é, olhando para aí, nota-se mesmo que isso é uma guerra, não é?
1: Sim, logo à primeira vista... sim. Nota-se que é uma guerra, mas não vês sangue, não vês vermelhos, não vês nada disso.
0: Pois. Ele pintou a guerra talvez de uma forma menos efusiva, menos...
1: Diferente, diria.
0: Um pouco diferente, é isso.
1: O espectáculo seria vermelho e pronto.
0: Porquê vermelho? Ah, por causa do sangue, sim.
1: Ai, ok, pronto, ok. Pronto, vamos mudar de tema, é melhor.
0: Há quem diga que tem sangue azul, não é? Por isso...
1: Eu tenho, portanto,
0: sangue
1: se fosse
0: azul.
1: Comigo era sangue azul e com purpurinas.
0: Vês? Quem é VIP é VIP e o resto não for, olha, paciência. Que arranja
1: portanto,
0: um cartão.
1: No hospital tem que haver uma bolsinha, sangue azul e depois tem ao lado sangue azul com purpurinas.
0: As coisas que nós aprendemos. Mas pronto. Enfim, é o que se pode arranjar à hora do pequeno almoço, não é? Há quem queira uma torradinha, um cafezinho, coisinha simples, não. Esta moça é, pronto, olha, é sangue azul e...
1: Purpurinas, atenção, não é qualquer.
0: Que não me venham com um saquinho de sangue azul sem as purpurinas, que não vale a pena. Pronto.
1: Nada de baralhar as coisas. Agora, eu não sei o que dizer.
0: É segunda-feira e o sol brilha lá fora e a cidade está aí cheia de gente, de corrupio, uns para trás, outros para a frente.
1: Até rimou. Olha o rock.
0: O que é que tem? Ah, o rock, sim.
1: Bandas portuguesas, gostas?
0: Bandas portuguesas, então não.
1: Nós tivemos uma era de ouro, digamos assim, de rock português.
0: Pois tivemos.
1: Também nos anos 80, 90...
0: E um pouco mais cedo, até antes dos anos 80. Os chutes em pontapés começaram no final da década de 70.
1: Ah, pronto, olha, eu apontava mais para anos 80, mas se calhar o grande crescimento. Exatamente.
0: Sim, foi quando explodiram. O HF também.
1: Adoro.
0: Mais recente, para os anos ali encostados aos anos 2000, os Iris também os Mão Morta.
1: Tivemos grupos muito bons mesmo. Tivemos e temos.
0: Agora a minha capacidade de raciocínio é que não chega lá. Pronto, isto é a idade. Quando chegamos a uma idade, a gente já não se lembra de tudo. Mas temos aí um vasto leque de gente do rock, que é uma coisa fabulosa. Os Rock e Vários também.
1: Ah, eu não conheço. Eu se calhar conheço as músicas.
0: Queres ouvir o Rock e
1: Vários? Quero, porque eu não estou a conseguir associar quem é que são, mas se calhar conheço as músicas.
0: Tu conheces? Quem é que não conhece o Rock e Vários?
1: Mas Chutes e Pontapés, acho que toda a gente conhece e acho que também quase toda a gente já teve a oportunidade de os ver ao vivo. Num arraial, numa festa, numa festa académica.
0: Sim, sem dúvida alguma. Temos aí gente do rock que hoje já são escotas, não é? São quase... Alguns deles já são mesmo avós.
1: Sim.
0: Não é? No caso dos Chutos, no caso dos UHF, o GNR também.
1: Muito bom também. Enfim. Tínhamos aí grupos fantásticos.
0: E temos. E temos. Continuam a dar música. Apesar da idade, pronto, naturalmente que vão passando pelas décadas e nós vamos continuando teimosamente a assistir e a assumir também grandes sons, que ainda até às 10 temos cerca de meia hora para lhe mostrar dois ou três exemplos disso, incluindo os Rock e Vários.
1: Tens aí já?
0: Já não, mas é a seguir.
1: Está bem.
0: Vamos buscar a bolsinha das compras e depois vamos lá ver.
1: Ok, está bem.
0: Pode ser?
1: Combinado, sim.
0: Aceitas?
1: Vamos!
0: Então vamos lá.
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0: Ora, a palco ficaram nada mais nada menos que alguns poucos, mas bons exemplos do rock português de alguns anitos, algumas décadas a esta parte, Angélica. GNR, já fumega, aonde?
1: Ah, não. Onde?
0: Já, onde é que já fumega, ah, okay. Mas não.
1: Nos nossos cérebros.
0: Eles que já andaram também a deram uma perninha no último Rock in Rio, nesta última edição que passou por Lisboa há poucos dias, e levaram ao rubro várias centenas de pessoas que já estavam ali à tarde, porque nesse dia à noite íamos ter o Jogo de Portugal, e o rock português passou por ali todo.
1: Uhum. Falando em jogos, diz-me lá como é que foi este fim de semana.
0: Um fim de semana...
1: Difícil, não?
0: Complicadinho. O João Pinheiro que o diga. Foi o árbitro do jogo da Argentina-Suíça.
1: A minha cara.
0: Ah, pois. João Pinheiro fez das suas e não ficou nada. Aliás, os jogadores não ficaram nada agradados com ele.
1: Mas diz-me a verdade, ele comportou-se bem ou mal? Fez bem ou mal?
0: Fez igual a si próprio. Confusão, mas pronto. Olha, quem não arrisca, não petisca, e quem nunca errou, que atira o primeiro pedra.
1: Pois...
0: Ai! Angélica, então!
1: Olha... Mas vamos lá tentar perceber quais serão os próximos jogos, o que é que nós temos na mesa.
0: Na mesa não
1: possibilidades.
0: Temos na mesa temos aqui a nossa consola, os botões que já ainda fazem confusão. Na mesa o que é que temos? Temos para amanhã e depois um escaldante França-Espanha, primeira meia-final.
1: Ok.
0: Quem ganhar daí salta para domingo.
1: É o próximo domingo.
0: Sim, que é a final do Campeonato do Mundo. Quem perder daí, do jogo da manhã, salta para sábado, que é o terceiro e quarto lugar, não é?
1: Ok.
0: Depois, na quarta-feira, temos esse também escaldante Inglaterra-Argentina, ou Argentina-Inglaterra, como quiserem. Para além de ser um duelo futebolístico, é muito mais do que isso. A questão das Maldivas... território argentino que a Inglaterra sempre quis puxar para si, que já foi, mas que depois deixou de ser, enfim, aquelas burocracias todas que só uma assinatura no papel é que consegue, é que consegue resolver, mas pronto, ficou assim. Ficaram dois amigos de costas voltadas.
1: Sim, mas de qualquer das formas, podemos dizer e podemos que já temos o top 4. Os quatro melhores do mundo já estão encontrados.
0: Sim, nesta altura pode-se dizer que sim, não é?
1: Não sabemos França, ordens,
0: Espanha.
1: Mas...
0: Pois, França-Espanha, a final preferida será França-Argentina, porque foi a última final do Campeonato do Mundo há 4 anos, foi precisamente essa, não é? E
1: sim.
0: Os argentinos arrebataram o troféu e agora está-lhes ali no bico outra vez,
1: sim.
0: Não é? Querem ficar também a fazer aquilo que outros fizeram, serem bicampeões do mundo... a ver, vamos o que é que acontece, não é?
1: E combinações também já temos: França ou Argentina, ou França e Inglaterra, Espanha e Argentina, ou Espanha e Inglaterra.
0: Precisamente, uns vão jogar no sábado para consolo ou desconsolo, e os outros ficam naturalmente ali com mais dias de descanso, porque entre quinta e sexta-feira não há jogos, não é? Depois o terceiro e quarto lugar fica reservado para sábado, e a final fica no domingo. E nós onde é que ficamos? De sofá
1: a ver, exatamente. Todos, mas... porque são todos transmitidos em canais de sinal aberto.
0: Uhum.
1: Só que isto dá a sensação que já está a terminar. Como é que será a nossa vida depois disto?
0: A vida corre adelante, vai andando.
1: Chegam os clubes, não é? Outros clubes,
0: pois.
1: O Benfica e essas coisas.
0: É engraçado,
1: essas
0: como,
1: coisas.
0: É engraçado como nós vamos buscar logo as melhores. Pronto.
1: Não, isto tem a ver com o facto de ser uma marca com muita presença. E então é o que eu me recordo primeiro. Benfica, o Porto, o Sporting.
0: Eu acho bem que os proprietários deste clube estejam a ouvir o programa, porque pronto, é demais, não é?
1: Quer dizer... nós temos um marítimo nacional aqui, pronto.
0: Ah, e ainda vamos falar muito deles ainda, também.
1: Pronto,
0: este ano, não é?
1: Portanto, não, eu não sou de ninguém, eu sou a Suíça dos clubes.
0: A Suíça é neutra.
1: Exatamente.
0: Por isso mesmo, muito bem.
1: Que deveria ter passado.
0: Pois devia.
1: Eu acho, mas
0: aquilo,
1: pronto.
0: Faltou assim uma coisinha assim...
1: Uma coisinha um bocadinho grande, não foi 3-1?
0: Foi 3-1. Mas eles ainda obrigaram novamente os argentinos a irem a prolongamento.
1: Pois. Eu acho que nós vimos de fazer aqui uma sondagem. Quem é que viu o jogo da Noruega por causa do Haaland?
0: Ele chorou, coitado.
1: Eu vi.
0: Tive pena.
1: Eu não percebo nada de futebol, mas na televisão percebia onde é que o Haaland estava.
0: Estava a chorar. É verdade, é.
1: No fim do jogo.
0: Claro, durante o jogo não se pode chorar, então.
1: Olha. Pode-se chorar, não se pode mostrar.
0: Não deve, pronto.
1: Mas eu estava à espera demais dele, não sei. Eu não percebo, é o que eu te digo, pois, eu não percebo. Mas vi o jogo por causa dele.
0: A Inglaterra também mostrou-se ali também firme,
1: sim,
0: como
1: um
0: leão feroz,
1: sim, sim.
0: E não deu assim muitas chances, embora os golos tivessem todos eles sido categoria máxima, não é?
1: Sim, favoritos, tens?
0: Favoritos? A França. Nesta altura é a França, apesar da Argentina ser a campeã do mundo.
1: Pois.
0: Allez, allez, France,
1: estamos
0: allez,
1: todos a puxar pela França neste momento, não é?
0: Paciência.
1: Os espanhóis não podemos, não é?
0: Pode acontecer, surpresa, atenção.
1: Sim, mas como eles fizeram-nos aquela... Pronto.
0: Sim, pronto, fica assim um bocadinho mal.
1: Eu gosto muito de Espanha, mas pronto, não.
0: Não me gusta neste momento.
1: Neste momento não, estou magoada ainda.
0: Não era de mal pensar se for Espanha, Argentina, a campeã da Europa com a campeã do mundo, que ainda estão ainda. Era também um jogo interessantíssimo. Dois países que dominam a língua castelhana.
1: Exatamente. É? E entendiam-se bem, porque entre
0: perfecto.
1: Francês e espanhol já não é muito...
0: Ui! Aí é que eu gostava de ver onde é que ficava o João Pinheiro. Aí é que eu gostava
1: Mas ele
0: de ver.
1: Mas ele já não vai não. arbitrar mais nenhum jogo.
0: Não. Não.
1: Pronto, ok. Eu não conheço, não posso manifestar-me.
0: Eu também não conheço o Sr. João Pinheiro, mas pronto, olha. Faz parte da elite de árbitros portugueses.
1: Olha, é bom então. É. Se calhar ele é bom.
0: É o quinto ou sexto árbitro que apitou três jogos no Mundial, desde o primeiro Mundial que aconteceu.
1: Que foi 1930, porque em 2030 assinalam-se os 100 anos.
0: E vai ser em Portugal, Espanha e Marrocos.
1: Pois, mas eu vi na internet, não sei se isto é verdade.
0: O que foi?
1: Que os primeiros jogos serão na Argentina, no Uruguai e o outro país não me vem à cabeça, mas é um país da América Latina. Começam lá as festividades e rapidamente
0: porventura
1: salta para Portugal, Espanha e Marrocos.
0: É para exatamente assinalar o centenário da FIFA. A Federation International Football Association.
1: Uau, falas tão bem alemão.
0: A pessoa que era espanhol.
1: É alemão.
0: É espanhol.
1: Alemão.

0: só para assinalar que estes meninos foram dos primeiros grupos rock em Portugal, são os Shakes e Tell Me Bird. Foi um dos maiores sucessos desta banda portuguesa, com certeza, que incluía, entre outros, Paulo Carvalho, Carlos Mendes, Xabi, enfim, puseram as miúdas malucas da cabeça, arrancar cabelos e tudo. É tipo os Beatles portugueses.
1: Na altura foram considerados, isto exatamente, em 1963, mais ou menos, ontem.
0: Foi ontem, praticamente.
1: Eu já tinha nascido e tu?
0: Eu também, eu já estava cansado de cá estar. Quem nasceu o século passado é assim.
1: Em 63?
0: Sim.
1: Não, se calhar sim.
0: É possível. É possível. Bom, muito bem, meus amigos, estamos a entrar nos últimos 10 minutos na edição de hoje. Não vamos entrar em descontos, vamos entrar sim nos últimos instantes.
1: Nem prolongamentos.
0: Nem sequer tem tempo para desconto. Daqui a pouco chega por aí a Joana Ferreira e o Paulo Madruga para a parte 2 desta manhã de segunda-feira. Mas temos outros motivos de satisfação ao longo do dia, Angélica.
1: Uhum. Hoje temos mais um episódio de Coisas de Antigamente e amanhã temos o último episódio da segunda temporada do programa Energia de Mudança.
0: Será que vai haver terceira temporada?
1: Ai, não sei. Eu sei que vai haver um... não sei. Mas o último episódio é muito interessante e tem um convidado muito especial que eu não posso revelar nada. Não vale a pena perguntares.
0: Já ia perguntar. Quem
1: é? Não vale a pena. Pronto. Não perguntes. Fiquem coladinhos aqui às redes sociais e à nossa emissão amanhã. Podem começar já hoje. Amanhã temos o último episódio e esta semana temos mais novidades, mas também não vou contar tudo, senão o resto da semana eu não tenho o que dizer também, não é?
0: ainda temos às 19, se não me falha a memória, que não tenho aqui a cábula, temos motores em antena, não é?
1: Eu acho que está em pausa. Está em pausa,
0: à
1: sim.
0: À espera de arrancar.
1: Não arranca na semana do Rally da Madeira?
0: Porque está aí a chegar também, é isso?
1: Exatamente.
0: Esta era uma das coisas que a Angélica não queria dizer, porque também não podemos dizer tudo no mesmo dia,
1: sim,
0: não é?
1: Sim, mas tu puxas por tudo.
0: Pois é, tem que ser, não é? Às vezes temos que puxar.
1: O que é que eu vou dizer amanhã?
0: Amanhã vais dizer que é terça-feira, que é dia 14 de julho. Como vês, temos muita coisa para dizer. E depois podemos repetir que vai ser o último episódio da segunda temporada de Energia de Mudança. Depois, quarta-feira, vamos ter o quê? Há tanta coisa a acontecer.
1: Olha, nós vamos ter uma série de episódios do Espaço J que eu nem te digo nada.
0: E depois sou eu que
1: e eu não posso dizer,
0: não é,
1: mais nada.
0: Ah, pois é. E para não falar no mês que vem, que vai ser de arromba com as novenas de Nossa Senhora do Monte, que vai nos colocar naturalmente junto de milhares e milhares de pessoas e naturalmente que vamos homenagear uma vez mais a nossa Santa Padroeira, não é?
1: E que nós vamos transmitir tudo aqui.
0: Pois.
1: Exatamente.
0: Para quem não queria dizer, olha que estamos bem embalados.
1: A culpa é tua.
0: Claro.
1: Eu não queria dizer nada. Eu quero ver o que é que eu vou dizer até o final da semana. Olá, bom dia.
0: Tu sabes para onde é que eu ia agora?
1: Para onde? Para a praia.
0: Sol do Caparica.
1: Tens que apanhar num avião.
0: Ou a pé. Olha, queres ver? Olha.
1: A pé?
0: Vamos a pé.

0: Cristina, desculpa lá, mas pronto, olha, foi aquilo que se conseguiu arranjar assim à última hora, os Roquivários com este grande, grande êxito. Midus era a vocalista, ela já não está, quer dizer, continua ligada à música, mas já está assim um bocadinho afastada dos palcos.
1: Pronto, mas ela teve uma grande carreira internacional.
0: Muito, muito e de grande sucesso.
1: Exatamente.
0: Quanto ao Sam Smith, pronto, são coisas que acontecem, não é? Há muito
1: Ele está vivo.
0: Ele está vivo, felizmente, e graças a Deus. Há muito Pedro, há muito Manuel, há muito João, há muito Carlos, e às vezes, olha, o Sam vira para o outro lado, pronto.
1: Não, foi o Neil, infelizmente foi o Neil.
0: Infelizmente.
1: Exatamente.
0: Infelizmente. Não queria que nenhum nem outro, mas há coisas que são mais fortes do que nós. Bom, estamos aqui no último minuto e está tudo dito por hoje.
1: Sim.
0: Amanhã voltamos à carga.
1: Sim, porque senão eu começo a falar dos programas todos agora e não vale a pena. Não
0: Olha,
1: quero.
0: E o que é que temos na quinta-feira?
1: Não sei. Quinta-feira, que dia que é? Quinta?
0: Sim.
1: Que dia que é? 17? 16? Para aí, não é? 16?
0: Sim, 16.
1: Não sei.
0: E sexta?
1: Não sei. 17.
0: Pronto.
1: E sábado vai ser disputado o terceiro e quarto lugar e domingo é a final.
0: De quê?
1: Do Mundial.
0: Ah, do Campeonato do Mundo, sim, pois.
1: Pronto.
0: Está bem.
1: Pronto. Se é o que tu querias.
0: Já disse qualquer coisa, pronto. Um bom início de semana, bom verão, boas férias, bom trabalho, boa viagem. Olha, resumindo e concluindo.
1: Um bom de tudo.
0: Tudo bom.
1: Um beijinho e até amanhã.

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0: De bala a música da dupla Saint-Bens-Calema e também recordávamos hoje Wet Wet Wet de Mighty Pell, ou bem no arranque da nossa edição de hoje do Almanac em Antena, que está assim de volta à sua companhia bem no início de mais uma semana, como de resto é hábito. Bom dia, Joana.
1: Bom dia, assim é, todos nós juntinhos, como combinamos na sexta-feira, é o nosso Almanac PF em Antena, onde uma vez mais o nosso convidado especial a ouvir-nos e também a participar depois das 10h30. Vamos até ao meio-dia preencher esta manhã de verão, preencher da melhor forma a sua manhã de trabalho. Depois do fim de semana custa um bocadinho, nós sabemos, mas muitos dos nossos ouvintes já entraram muito cedo, logo pela fresquinha. Um bom trabalho para quem nos ouve em casa, de perna trocadinha, em pantufas, a desfrutar da primeira vitamina do dia. Um bom apetite para o pequeno almoço.

0: Chama-se Outra Viagem, desta jovem banda, os Relíquia, na nossa emissão do Almanac Mãe e Antena, com regresso ao passado, uma das marcantes canções da discografia de Bob Marley. E antes disso, Maniac Monday, com a banda The Bangles. 10 horas mais 18 minutos, a nossa mesa de trabalhos no Almanac PEF 2026. Estamos em pleno mês de julho, em pleno verão, com certeza um mês de eleição para muitos daqueles que nos acompanham para as merecidas férias. Se é o seu caso, para um bom descanso, continue a aproveitá-las da melhor forma possível. Hoje é segunda-feira, dia 13 de julho. O dia vai apresentar-se bem agradável no que diz respeito ao tempo que irá se fazer sentir neste 13º dia do mês de julho. A temperatura mínima é de 21 graus, a máxima é de 25 graus, portanto vamos ter um dia bem quentinho para este arranque de semana.
1: É verdade, depois de alguma chuva ontem, domingo, pelo menos onde vivo, choveu, deu para refrescar as plantas. Claro que já estávamos à espera, à medida que a idade vai avançando, vamos aceitando coisas que outrora não aceitávamos. E este tema, de facto, é muito interessante e vamos também falar um pouco, talvez o tempo ensina-nos muita coisa.
0: 10 horas com 20 minutos, começa bem a sua semana lado a lado com os canais 1 e 2 do posto de emissor de Funchal em simultâneo.

0: Música nova de Virgulia Marinho, juntos. Não tão fácil no arranque desta semana, onde, como é hábito, juntamos os canais 1 e 2 do posto emissor de Funchal para principiarmos consigo a semana da melhor forma possível. Saudamos também com amizades aqueles que, além fronteiras, estão connosco em pef.pt. Não esqueçam que também gostamos muito de receber a vossa mensagem através da nossa linha do WhatsApp. Não deixe de juntar à sua lista de contactos o nosso número do WhatsApp, o 936-363-970. É isso mesmo, 936-363-970.
1: É naturalmente a linha que dá-lhe acesso a uma mensagem, quer por escrita ou de voz áudio. Também enviar uma foto tem a sua beleza aqui para o nosso programa Almanac PF Antena. Também no nosso Bom Dia, Bom Dia, prezamos muito as vossas mensagens. E vamos continuar também a acompanhá-lo no seu automóvel. É verdade, Paulo Madruga, há muita gente que neste preciso momento está no automóvel.

0: A ouvir-nos, há que ter cautela na estrada e, de resto, é só ter uma ótima viagem na Sintonia PF e obrigada pela boleia.
1: É verdade, muita atenção e prudência na estrada e, a propósito de condução, não esqueçam que no último sábado levamos até aos nossos ouvintes o programa PF sobre rodas. Se não tem a oportunidade de o ouvir, passe pelo nosso site em pf.pt, na aba podcast, se pode recuperar não só este programa, mas outros mais. Hoje é dia do rock, duas grandes bandas portuguesas até às 10h30, Chutes e Pontapés e o HF.

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0: se prestares atenção.
1: Natel Solema, a música do ZHMB Enoch, abrindo a segunda meia hora da nossa emissão de hoje do Almanac na Antena desta segunda-feira. Hoje, dia 13 de julho, dia mundial do rock, que se assinala no princípio desta semana, e também o dia de Santo Henrique. O nosso 291-20-8954 está já ocupado. Vamos cumprimentar quem está do outro lado, aproveitando, com certeza, de forma bem disposta esta manhã de verão. Olá, bom dia.
2: Olá, bom dia.
1: Olá.
3: Bom dia, Elia.
2: Tudo bem?
3: Uhum, e com a Elia?
2: Mais ou menos na vossa companhia, estamos sempre bem.
3: Então, Elia, teve chuva ontem aí em casa e arredores ou não?
2: Foi pouca chuva. Foi muito, sim. Fui só para o setor.
3: Para refrescar as plantinhas.
2: Dizer, cá estou.
3: Para refrescar as plantinhas.
2: Sim, sim.
3: O verão deu, digamos, licença à chuvinha.
2: É.
3: E é isso. Elia, mas agora já amanheceu com muito sol, certo?
2: Sim, está bastante sol.
3: Está bastante sol. Elia Jardim, então a vida vai correndo bem?
2: Sim, graças a Deus. Ah. Está indo.
1: Isso é bom.
2: Sim.
3: É isso. Elia, agora quero aproveitar
2: para dar um beijinho. Exatamente. À nossa família da rádio, de Pujimso do Funchal. Aqui vem um beijinho para o Sr. Clássico Nóbrega, para a Manuela Nunes, para a Sandra Alves, para o Aldabrio Andrade, para Paulo Aguiar e os Netinhos, para Fernanda Rodrigues, para Maria José Pinto Afonso, para Ana Souza, para a Sra. Angelina Pereira, para a Dona Fátima de Souza, para o Sr. João Oscar, para o Ricardo Cassiano, para o Sr. Nélio Freitas, para o Goreto Paz, para a Teresa Camacho, para o Sr. Menezes de Braga, para a Nadir Rodrigues, para a Regina Jardim, para a Rosa Guerreiro, para a Merinda Pinto, para a Maria José de Souza, para a Celeste Leão, para a Fátima Marques, para a Dona Maria do Monte, o Sr. Virgílio, um grande beijinho, para a Lina, para o Porto Santo, um grande beijinho, para o Goreto Gonçalves, também um grande beijinho, para o Sr. António Correia também, vem um grande beijinho, tudo bom. E vem um beijinho para Londres, também muitos beijinhos. E vem um beijinho.
1: E particularmente quem viveu muitos anos ali à Beira-Mar.
4: Ah, é Cabo de Nucalhau. Cabo de Nucalhau. Tinha barraca, tinha fogrube, tinha fogão, tinha tudo.
3: Ana Paula, tem saudades desse tempo?
4: Ah, minha Joana, nem fala. Para já, faz hoje, o meu pai hoje faz, se fosse fazer 88 anos. O meu pai fazia hoje 88.
3: Pois é, isso é uma data que nunca esquecemos, não é?
4: Ah, minha irmã, nunca, a gente fala e ri e anda-se, e há Natal, há Páscoa, há tudo, mas falta sempre aquelas duas pessoas principais da vida da gente.
3: Claro,
4: o pedaço da gente, falta aquele pedaço da gente.
3: É isso.
4: Dois pedaços da gente.
1: Claro.
4: Mas?
1: Uhum. Mas ficam essas boas memórias desse.
4: Ficam as boas memórias, sei que. Sei.
1: E com certeza que.
4: E o meu pai fazia lá a rua, minha irmã, desculpa de interromper, o meu pai fazia lá arroz de lopas, arroz de polvo.
1: Pois era isso que eu ia perguntar.
4: A gente passava só o dia inteiro.
1: A Ana, com certeza, dava uma ajudinha aí a apanhar algumas lapinhas, não?
4: Antônio, é que era meu giz.
3: Ah, eu penso que esse arroz tem.
4: Até ficava nas paetas, mas não é babelinha.
3: Ana Paula, eu penso que essas refeições tinham um sabor, não é?
4: Mas, Joana, era mais saudável que as da Gaura.
1: Pois é.
3: Pois, ali à beira-mar a preparar uma refeição, penso que tinha um sabor.
4: E fazia que meu pai fazia caldar, meu pai pescava peixe, mais ou menos aqueles dois dos gêmeos.
3: Ah, e fazia uma caldeirada.
4: E mais uns amigos lá. Da que tinha nas barrocas e tudo, e lá tinha e a pelúcias e tudo, amigos deles. E eles faziam aquelas panelas grandes, caldeiradas, a gente era um alegre. Pessoas lá doem, mas bom, não é o verão da gente, as férias era tudo bom.
1: Pois é, outros tempos.
4: Ah, mas tenho muitas saudades. E o meu Carlinhos ainda assistia, o Carlinhos ainda assistia, e o meu espranho mais velho.
1: Uh-huh.
4: A minha irmã mais velha, os outros eram toda Bosch.
3: Uh-huh.
1: É uma zona aprazível e ainda
4: a minha zona, a minha zona, mas posso lá respirando.
1: Com certeza, ao lembrar-se desses bons momentos.
4: E tenho lá, ainda tenho lá os meus prêmios, ainda tenho os meus prêmios de nota, tenho os prêmios todos legítimos da minha palha, e tenho ainda os filhos dos meus filhos, do irmão, a minha avó, o dono da Toca do Povo, era casado com a irmã da minha avó.

0: Belos tempos, é caso para dizer.
1: Belos sonhos, é mesmo, é para a música, belos sonhos, é, Paulo.
0: É verdade.
1: Ah, é.
0: Ana, mas e agora?
1: Agora quero mandar um beijinho para a Ana Maria da Monte, a Sr. Virgílio, para a Sra. Nayle. Vou mandar um beijinho também para a Sra. Para o Campo de Nori, o Sr. Acroide. Que ele manda,
2: Silvério?
1: Que ele fala, o Sr. Silvério Fernandes. Um beijinho para ele, para a Dona Lédia, a Mandila, e para toda a família. E para a Luizinha e a Dona Zulmeira, para a Dona Elia Jardim, para a Sra. Aldanha, para a Dona Gorete Gonçalves, para o Sr. Nicolás e para todos quem está a ver o nosso programa, e para o Sr. Fernando e para o Sr. Paulo da Câmara, e eu também para a família do Ruben Aguiar e para o Ruben Aguiar e para a avó do Ruben Aguiar, as melhores para ele.
0: Muito obrigado, Ana.
1: E para
0: obrigado.
1: Vocês, um grande abraço, que fica bem, e vocês os dois.
0: Muito obrigado.
1: Obrigada, beijinhos para todos.
0: Muito obrigado.
1: Boa semana de trabalho.
0: Igualmente, muito obrigado. Voltamos a olhar para a previsão do Instituto Português do Mar e da Atmosfera para lhe dizer que nesta segunda-feira a temperatura da água do mar vai rondar uns bem agradáveis 23 graus Celsius. De resto, conte com períodos de céu muito nublado, aumentando de nebulosidade durante a tarde. São esperados aguaceiros fracos e dispersos, mais prováveis durante a tarde. Neste dia, o vento vai soprar com fraca intensidade. Lembre-se que a temperatura máxima prevista para hoje é de 25 graus Celsius.

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1: Expansive Soul e também Carlão, nesta primeira hora da nossa emissão de hoje do Almanac na Antena, desta segunda-feira, onde passamos também pelo nosso WhatsApp. Cumprimentamos aqueles que estão na nossa companhia. Aqui a Fátima, que já nos enviou a sua mensagem. Muito obrigado, Fátima Reis, pela mensagem que fez chegar até nós. Bom dia para todos os ouvintes dos quatro cantos do mundo. Uma boa semana para a Joana e para o Paulo. Muito obrigado, que assim seja também para a Fátima Reis, que de quando em vez também nos envia as suas mensagens, e muito agradados ficamos ao recebê-las.
2: Obrigada, Fátima Reis. Naturalmente que fica o exemplo da Fátima Reis, assim que está do outro lado do mar, e mesmo aqui na Madeira, pode-se sempre enviar uma mensagem para o 936-363-970. De resto, é verão, são muitos os ouvintes, são muitas as famílias que nesta altura gozam as férias. Os familiares que não trabalham no dia-a-dia, pelo menos fora de casa, ficam à espera que aquele familiar tire as férias naquele preciso mês para passear, para viajar, enfim, o verão é mesmo assim, aproxima mais as pessoas, voltamos para casa mais tarde, vamos para a cama mais tarde, é verão.
1: Vamos ao telefone, bom dia. Olá, bom dia.
2: Sim.
1: Olá, bom dia.
3: Bom dia, Chico.
1: Olá.
2: Olá, então. Bom dia, Luís.
1: Está tudo bem consigo, Luís?
3: Tudo bem, está tudo bem, graças a Deus.
1: E então, já encheu as braçadeiras?
3: Não, a boia só.
1: Quando é só a boia.
3: Quando tinha os meus 12 anos, ia para o Lula, não é que eu te
1: sinto.
3: E levava uma boia grande, preta. E o rapaz estava na porta, não pode entrar aqui com boia, imagina a cena da Assembleia.
1: Pois é.
3: Aqui
1: há uns anos
2: não
1: atrás.
2: Não pode estar aqui com a boia.
1: É verdade. Há uns anos atrás o Lido era bastante diferente daquilo que é hoje. Muito
3: é, agora é muito

0: Sim,
1: Era muito diferente. Tenho
0: só a
1: ainda
0: gente já,
1: lá de casa as fotos disso.
0: a gente chegava a ver, só eu cheirava o rio do mar, que faz
2: Sim. Sim, aquela marzia.
0: Está tudo melhor agora.
1: Pois é. Então, e o Luís?
2: Está para melhor, mudou para melhor.
1: Exato.
2: Não acham? Só não gosto de uma coisa. A entrada é um bocadinho cara.
0: Acha 5 euros, não é?
2: Pois.
1: Não sei.
2: É por aí.
1: Então, e o Luís gosta de nadar na altura de verão?
0: Gosto, nadar mais que o justo.
1: Pois é, mais que o corpo. E qual é a praia que normalmente gosta de ir?
0: Antes, quando eu era mais novo, a minha mãe era sócio do Clube Naval.
1: Gostava muito de ir ao Clube Naval.
0: Ao Clube Naval, era aquele centro. Pois ela já falou, também deixa de ser. Agora vou
1: tem
0: ao Lido.
1: O mar ali também é muito agradável.
2: Ai, agora vai ao Lido.
0: E vou ao Lido,
2: Pois é, bom, sabe bem.
1: Pois é.
2: Mas usa a piscina ou o mar?
0: Primeiro a piscina, depois o mar.
2: Ah, ok, claro, a não ser que o mar esteja muito agitado.
0: Vou à piscina.
1: Exato.
0: Vou à piscina para me acostumar à água, depois vou para o mar.
2: Sim.
1: Normalmente está mais fresco.
0: Está
1: a temperatura é diferente.
2: Normalmente damos sempre preferência ao mar, não é, Luís?
0: Tem água mais fresca e mais fria.
2: Mais saudável.
1: E de que maneira?
0: Olha, eu quero dar uma gela e dizer, a minha irmã Carmen Gonçalves, a minha irmã Luís, é o Ciro de Braga e a Ana de Nunes da Inglaterra. E a Alexandre do Rancho, de Camargo.
1: Muito obrigado, Luís. Uma
0: obrigado,
1: boa semana também para si.
2: Muito obrigada,
1: muito obrigado.
2: Eu penso que o Luís refere-se a Nadir.
1: Exato, do Rancho.
2: Do Rancho. Nadir, bom dia, já agora.
1: A fechar esta primeira parte, GNTK e o Zenfly.

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0: Oh, Clementina, Quiajo, Luís Fialho e os Marotos da Concertina, nesta contagiante canção que abre a segunda parte da nossa emissão de hoje do Almanac em Antena, com passagem ainda da nossa conterrânea Bia Capoz. Ouvimos a Lei do Retorno, uma canção que muitas vezes aqui é sugerida por parte dos nossos ouvintes.
1: A Lei do Retorno, onde é que já ouvi isso?
0: 291-20-8954 e também a nossa linha do WhatsApp 936-363-970 continua no ativo. Vamos lá saber se os nossos ouvintes hoje vão usufruir mais um belo dia de férias. É o seu caso. Está nos seus planos uma ida à praia. Bom, as recomendações habituais, porque temos tido aí dias muito quentes e a proteção da nossa pele não deve ser de forma alguma descurada.
1: Exatamente, evitar as horas de maior calor entre as 11 e as 17, portanto, a esta hora já não vai dar. Beber água regularmente, mesmo sem sede. Pois é, mesmo sem temperaturas extremas, a umidade e as caminhadas podem favorecer a desidratação. E usar, não podemos esquecer, roupas leves e claras no mar. Claro que chegamos lá, temos de ter atenção às condições do mar, às bandeiras nas praias e complexos balneares. Se o mar estiver agitado, não temos que evitar entrar na água.
0: E hoje o índice de radiação ultravioleta volta a estar num nível muito elevado, portanto, for nível 9. Há que ter, por isso, consciência destes conselhos que acabamos de aqui referir. Proteção acima de tudo para passarmos então da melhor forma.
1: Olha, é verdade.
0: Esta altura de verão, que é efetivamente a altura mais quente do ano. Seguir também de forma respeituosa, pois claro, as indicações dos nadadores salvadores que colocam também as bandeiras, que são um ótimo guia para os dias de praia. Já sabemos que existem bandeiras mais ou menos conhecidas, é claro, a bandeira vermelha.
1: É a que eu menos gosto.
0: Pois é, a vermelha é complicado. Também de cores roxa e que nos alerta, lá está, para a presença de, nomeadamente, das malforrecas e outros animais que têm sido frequentemente vistos junto à costa. E agora também temos aí os lobos marinhos que, de quando em vez, também vão surgindo junto à costa e são mais muitas as indicações para não

0: interagirmos com estes animais, nem tampouco os alimentarmos de alguma forma.
1: É verdade, eles estão ali no seu cantinho, há quem faça umas selfies, uns vídeos, mas não mais que isso, devemos de facto deixá-los ali.

0: muito. Eu...
1: nada, então. Eu gosto daquela coisa que é ao meio da água. Como é o nome? Tudo
2: aquelas mesmo? Plataformas flutuantes.
1: É isso. E cadê que a prancha? Ela deixa a prancha.
2: Sim, sim. E não fica assim estonteada?
1: Nada. Eu tenho que me segurar, que já me segurei melhor pois. Que agora.
0: Alexandra nasceu ali junto ao mar, portanto.
1: Pá, não há problema. Não há problema. É muito bom.
2: Já está.
1: Eu estava perto todos os dias e eu falava para o mar um pedaço. À tarde.
0: É maravilhoso.
1: É, não há dinheiro que
2: pois
1: faz,
2: é, há quem faça praia todo o ano, isso é verdade.
1: Sim, é verdade. Eu conheci o. Vou começar chave, todos os dias ali à barreira, à barreirinha dar um mergulho. Todos os dias. Tudo, e não sei agora, nem sei no comércio sobre o senhor. Eu trabalhava, o senhor também trabalhava, às vezes a gente se encontrava.
0: Eu também conheço muita gente, todo o ano faz praia.
1: É.
0: E ficam assim com aquele bronze nos dias de inverno, escuros, cinzentos, chuvosos. Estão com aquele bronze levezinho, aquele bronze bonito.
1: Está levezinho.
2: E é uma forma também de conviverem com outros companheiros e que... vão aproveitando da melhor forma a sua aposentadoria.
1: Mas o mar, olha, para mim, melhor terapia do que o mar não há.
2: Ainda bem.
1: O mar é muito bom. A pessoa se mexer, quem sabe nadar e que sabe se mexer, me deixa.
2: E os seus netos, logo se ambientaram ao mar ou ficaram com receio? Assim?
1: Não, eles gostam. Eles vão... Eles vão... Ontem eles foram, não foi? Eles foram, eles ficavam os dois. Já acabou a escola dela, pronto.
2: Aproveitar as férias.
1: Aproveitar, senhor, muito bem.
2: Aproveitar as férias de forma divertida.
1: É o que eu digo a ela. Na altura que há aulas, é à escola.
2: Exato.
1: E quando não há, fazem muito bem aproveitar o mar.
2: Ora, nem mais. Antes passear e se divertir e um belo dia de praia do que estarem colados à frente de um ecrã. Isso
1: é muito bom. E tu amanhã estou lá com eles.
2: Ora,
1: ela já viu
0: muito bem.
1: Horário, ela já viu o horário. O pai, não sei, se a pessoa me estiver perto, pode ir por a gente no instantinho. Eu falo com ele e ele vai.
2: Vai ser com certeza mais um belo dia de verão. E é isso mesmo, o verão traduz-se ao final de contas nessa descontração que é necessária também colocarmos em prática no nosso dia-a-dia. Já sabemos que o descanso é propício a isso mesmo, daí as férias caírem sempre muito bem nesta altura do ano. Alexandra!
1: Vou aproveitar a minha férias,
2: pois é.
0: Faz muito bem.
2: É verdade. Aproveitar então com os seus netinhos esta época balnear que também ainda
0: mal
2: agora começou. É isso. Alexandra, e agora? Vamos endereçar beijinhos a quem?
1: Um beijinho para ti, muito obrigada.
2: Muito obrigado.
1: Por estar aí e por estar no café a fazer-me companhia. Um beijinho, tudo bom para ti, para toda a sua família, às luz nos vossos caminhos e obrigada por este amor, por este carinho, por esta oportunidade que o Senhor nos dá, porque não há dinheiro que pague um sorriso. Não há. Isso é tão verdadeiro que a gente sente. Obrigada, minha Joana, minha Gé da Alegria, também, por estares aí, por estares comigo no café. Não posso te dar um cafezinho, estás um bocadinho encostado. Obrigada.
0: Não vai dar. Só.
1: Tenhas um dia feliz para ti, para teu marido, para toda a tua família.
0: Obrigada.
1: Da Alegria. Faz assim, para a Delfina, para o senhor António, para todos quem trabalha nessa rádio. Pois onde tens os recursos, para todos os nossos imigrantes, para a Ana, para o nosso Sebastião, para aquele senhor, Ricardo também, para o Ricardo Cassiano, para o Ricardo Moreira, para o Nélio. Eles têm um dia feliz, um dia abençoado. Desilumine os vossos caminhos, principalmente quem anda no caminho. É preciso, porque há muitas desgraças, mas ele vai, que os anjos levem ele direitinho e vai correr tudo bem. Para todos os meus amigos, para a dona Ana Paula, para a Gorete Paz, para a Nadir, para tudo quem, eu não sei o nome de todos, para aquela senhora do Brasil, para aquela senhora da Venezuela também, para o senhor Plácio, para a dona Ivone, para o José de Abreu, para aquele

0: Luís, tudo, quem liga para a rádio, porque não digo o nome, que não me lembro o nome, mas vocês estão todos no meu coração. Isto é uma família que diz lhe o menos vossos caminhos, haja luz, haja paz, haja amor, que o resto a gente conquista. Uhum. Muito obrigada.
1: Muito obrigado, nós.
2: Obrigada, Alexandre.
0: Minha Joana, meu amor, minha gata Algreia.
2: Bom cafezinho.
0: Obrigada,
1: muito
0: amor,
1: obrigado,
0: amor.
1: Muito obrigado.
2: Muito obrigado. Quem diria, Paulo Madruga, nossa amiga, ouvir-nos no café.
1: É verdade.
2: Olá, café.
1: Bom.
2: Olá, Alexandra.
1: Oxalá toda a gente esteja a passar assim, de forma bem descontraída, esta segunda-feira, lado a lado, com os canais 1 e 2 do Posto Emissor de Funchal. Cumprimentamos mais um ouvinte. Olá, bom dia.
3: Bom dia.
1: Olá, olá, bom dia. Mais uma das nossas amigas.
3: Sim, senhora, Zulmira Correia.
2: Passou bem o fim de semana.
3: Sim, passei bem, graças a Deus. Quintinho, passei na casa da minha filha com o minetinho, foi bom, muito bom.
2: Ai, maravilha, não é?
3: Muito bom, é verdade. Agora estávamos falando da praia, olha, tenho uma filha que vai todos os dias à praia, já está há 23 anos e está à praia, todos os dias. E o marido também.
2: De inverno e verão?
3: De inverno e verão. Só tira dois dias na semana para não ir. Porque ela trabalha lá, Joana.
2: Trabalha. Eu lembro-me. Desde a maré cheia, certo?
3: É isso, ela trabalha lá. Há 23 anos que ela trabalha lá na Frente Mar. E o Mijinré é encarregado do LIDE também. Também
2: eu
3: trabalha
2: lembro-me
3: lá,
2: de nós fazermos o programa Maré Cheia. E lembro-me da Zulmira dizer-me que tem familiares por lá. Se
3: a minha filha. Sim, continua. Ela tem 23 anos lá trabalhando.
2: Está mesmo ali na beira do mar, a dar um belo mergulho.
3: Está todos os dias. Às vezes ela vê aquela gente toda a mergulhar, mas ela não tem tempo. Às vezes não me dá tempo. É sair e buscar os meninos ao colégio e vir para casa. Cá tem dois gêmeos dos meninos. E então o marido às vezes está na cia, dá para buscar, às vezes
2: pois
3: é ela, é conforme.
2: Sim,
3: mas
2: sim,
3: trabalham e ele trabalha, ele está há menos tempo, ele deve estar de lá 12 anos, a minha filha tem 23 anos lá.
2: Pois, e sempre, mas sempre trabalha, pode dar um belo mergulho.
3: Sim, sim, quando podem, claro, claro que sim. Eu não vou muito para a praia.
2: Era
3: eu
2: isso
3: gosto
2: que eu ia lhe perguntar.
3: Eu gosto mais da serra, eu gosto mais da serra. É,
2: mas a Zulmira nem sempre tem boleia para a serra, mais depressa chega ao mar.
3: Mas eles sabem que, gosto mais da serra, e então... às vezes eu vou com outra filha lá até o Lídio, vamos lá comer um gelado, andamos aí, visitamos a outra filha.
2: Pois é, mais perto.
3: E depois voltamos para casa, mas eu gosto daquele aroma. E a praia está linda, o Lídio está muito lindo, qualquer uma está
2: claro
3: muito lindo. Vaiem, quem puder ir e que gosta, que vaia sempre. Sempre.
2: Está porque ótimo, é um espaço muito bonito.
3: É, sim senhora, muito lindo, muito lindo. E gosto muito. Eu gosto de ver o mar, às vezes eu vou à Ribeira Brava e gosto de passar aí na beira do mar, por para lá.
2: Mas
3: eu
2: a
3: adoro. Zulmira
2: que leva o seu fato de banho um dia para dar um nadar um bocadinho, dar
3: eu
2: um,
3: já fui.
2: Um mergulho.
3: Nadar, eu não sei, mas andar na beirinha da água, assim, sentar na água, assim, já fui, é daquele, que aquele é chãozinho, gosto. Eu já fui à praia daquele. Mas agora, ultimamente, não tenho ido, não vou para a praia. Mas às vezes ela diz, às vezes a minha filha convida-me para andar no catamarã ou para ir. Sim, elas gostam.
1: Descontrair um pouco, é isso.
3: É, para sair de casa. É,
1: verdade,
2: é isso, Zulmira. Aceita, aproveite, vá, nada.
3: É mesmo.
2: Molhe os pés, mais que não seja. Vai voltar para casa
3: bem,
2: muito mais
3: bem-disposta.
2: Exatamente.
3: É
2: mais
3: verdade,
2: leve.
3: É verdade. Sim, senhora, bem, não vou tirar mais tempo, vou dar um beijinho para si, para a Joana, um beijinho para o Sr. Paulo.
1: Muito obrigado.
3: E para toda a gente que está ouvindo, e para a minha sobrinha Luizita, para a Ana Paula, para a Dona Elia Jardim, para a Aldinha, que eu gosto muito dela, e para todos os senhores, que nunca, agora quase eles não falam, só falou um senhor, um beijinho para ele também. E para toda a gente, para não ficar ninguém atrás. Um beijinho para todos, e tudo de bom, e um bom... E uma boa semana para todos.
1: Muito obrigado, Zulmira.
2: Obrigada,
1: para si também,
2: Zulmira.
1: Um dia feliz.
3: Okay.
1: Gostem de ouvi-la.
3: Obrigada,
1: muito obrigado.
3: Muito obrigada. Tchau.
1: Muito obrigado. Mais uma chamada, bom dia. Olá, bom dia. Não, caiu a chamada. Fica para daqui a pouco. Agora o relógio marca 11 horas 21 minutos. Voltamos à música nesta manhã de verão. Agora seguimos com Mimi Cat, ela que traz a canção A Minha Gente. Depois temos Na Próxima Vida. É uma canção que junta as bandas Vizinhos, À Toa e Atitude 60.

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0: Donna Summer, uma das grandes divas do mundo da música, para recordarmos a nossa habitual viagem no tempo com os clássicos do PEF desta segunda-feira com She Works Hard for the Money, uma canção que remonta ao princípio dos anos 80. O relógio marca 11 horas 38 minutos, continua a passar bem esta segunda-feira, hoje dia mundial do rock e também dia de Santo Henrique. Vamos novamente até ao telefone. Olá, viva, bom dia. Olá, bom dia.
1: Bom dia.
0: Olá, Plácido. Nosso amigo Plácido.
1: Bom dia, alegria. Bom dia, jovem.
0: Tudo bem?
2: está tudo bem?
1: Cinco com... estrelas na sua companhia, ainda na vossa companhia. Com alegria.
0: Que bom.
2: Ainda bem, Plácido. Já teve a oportunidade de ir à varanda, ver que o tempo está agradável?
1: Está agradável. Está... Agora de manhã está... não está muito calor, está fresquinho. Estão alegria. Está... E a ver tanta gente aí para a praia, a nossa amiga Alexandra, quando vai a Câmara de Luz, o trânsito para.
2: Pois, uma ida à praia vai bem no verão. O Plácido,
1: vai bem, a minha praia...
2: Não vai?
1: A minha praia era a Canavieira, no Guarajal. Agora não sei os acessos como é que está, já não vou lá há muitos anos. E a segunda praia era a piscina do Porto Nunes, não havia nenhum dia que não fosse lá também.
2: Maravilha!
1: É que também hoje... era águas fresquinhas, sempre alegre.
2: Claro que sim. Hoje em dia...
1: 11 horas da noite ainda dava um mergulho na piscina, de verão.
2: E o Plácido, hoje em dia não vai à praia?
1: Bom, uns pedacinhos, ali embaixo ao Clube Naval. Mais os netos, a filha.
2: Aproveitar.
1: Aproveitar, já que paga-se as cotas. Em que seja às vezes para o café lá.
2: Marcar o ponto.
0: Muito bem, o Plácido falou aí nas piscinas do Porto Nunes, que continuam a ser uma das imagens marca da nossa ilha, as piscinas naturais, também muito frequentadas, não só na altura de verão, mas o Plácido falou que daqui a anos atrás ficava até à noitinha por lá, talvez na época em que tínhamos o parque de campismo nessa zona.
1: Sim, o parque de campismo na altura também era raro, a gente à marginal. Agora, depois, quando entrou um amigo Farinha, mandou aquilo para a varadinha.
2: Foi muito mal terem retirado.
1: É que estava ali um cantinho, não fazia mal a ninguém.
0: Mas... Pois é.
1: E aqui não tinha muitas casas à roda, que aquilo às vezes era toda a noite barulho.
0: Pois.
1: Assim, tinha várias pessoas amigas também que iam lá acampar, também passava às vezes um bom serão lá no parque de campismo. Eram outros tempos, eram
2: bons tempos, bons tempos.
1: Bons tempos.
0: E era um parque bem cuidado. Estava bem cuidado e tinha.
1: Mas também a Vera já não está-se bem. Fica no Val da Vera, mas
0: pois.
2: Já não é a mesma coisa.
0: Pois não.
1: Era a mesma coisa. E também tem muito mergulho em frente à central hidroelétrica da Tabarajanela, que trabalhava lá. E às vezes estava-se um mergulho. E para tomar o doce era debaixo de onde saía a água das turbinas. De uma altura da vindima, as pessoas que faziam a vindima lá nos arredores, por cima da central e daqueles lugares todos. E lá tomar o tucho era debaixo das turbinas da varajanela, da central da Ribeira.
0: Ora bem. Vinha com certeza com muita força.
1: É que punha-se no lado aqui, quando estava as matas no máximo, quer dizer, muita água.
0: Exato.
1: Era pena não ser aproveitado, mas olha.
0: Pois.
1: Mas pode ter tudo.
0: Exatamente.
1: Belos tempos. Parece que ontem já foi há 40 anos.
2: Pois é isso. O tempo passa, o tempo voa e não tem asas.
1: Voa. E os cabelos brancos ficam.
0: O Plácido já alguma vez acampou? Gosta ou nem por isso? Nunca foi o seu forte?
1: Nunca fui o meu forte, nunca acampei. Já acampei já. Na Lagoa de Óbidos. A semana de campo da Quartela.
0: Ah, bom.
1: É 1974. Quando se deu o 25 de Abril, estava lá na tropa. É o único lugar que acampamos, mas chupou toda a noite.
0: Pois, não é nada agradável.
1: Ai, se calhar foi a partir disso, nunca acampei, nunca fui no costume de acampar.
0: Há pessoas que gostam muito de acampar.
2: Olha, já acampei aqui e lá no Porto Santo, quando tinha aquele parque de campismo ali perto da praia.
0: Outra grande festa que tivemos.
2: Tive o prazer de experienciar.
1: Isso também parece que já acabou, não foi?
0: Já acabou. Já faz anos, é verdade. Infelizmente.
2: Também o outro parque que, na minha opinião, efetivamente deveria nunca acabado, deveria não. ter sido removido.
0: Pois não.
1: Pois, tal coisa.
2: Estávamos ali mesmo na beirinha da praia e sabíamos para o que íamos, não é? Porque acampar tem as coisas boas, mas também tem todo aquele trabalho para que possamos estar bem. Diferente. Quem vai acampar sabe para o que vai.
0: Exatamente. Tem que estar numa de descontração.
2: Exatamente.
0: Pois bem, é verdade, são tempos
1: falar
0: que
1: em praia,
0: já não vão.
1: O nosso amigo e colega vosso, que está noutra rádio, o amigo Rogério Capel, vai todo o ano, ele vai à praia.
2: E é muito bom.
0: É verdade.
2: É bom adquirir esse hábito, ter disponibilidade e saber que antes de voltar para casa, ou antes de começar o trabalho, ou ao fim do dia, vai até à praia.
1: Exato. De inverno a água do mar está mais quente que fora.
0: Sim, sim, dizem que sim.
1: Às vezes está 20 graus a água e cá fora está 15.
0: É verdade, é verdade. Isso é. Pois bem, há quem goste de nadar, há quem goste de passear pelo campo, certo?
1: Há quem
0: goste
1: da serra.
0: Não é isso, temos várias alternativas.
1: Gosto muito da serra.
0: O Plácido é mais de descontrair na serra?
1: Agora, eu gosto muito do mar, estava e ia mais para isso, mas a serra também, quando eu estava na Porto Nova, quando estava de folga ou disponível, lá para cima, Fonte Bispo, para os estanquinhos, Rabassal, é além das serras que a Madeira tem.
0: Pois é.
1: E belos tempos.
0: E gostamos de ver tudo bem cuidado e limpinho, acima de tudo. Portanto,
1: exato,
0: cada vez que fazemos um piquenique desses, piquenique, deixar tudo mais limpo se possível daquilo que encontramos.
1: Exato.
0: Assim é
1: muito
0: que
1: bom,
0: é preservar aquilo que
2: olha,
0: que
2: e
0: é
2: também
0: nosso.
2: Lembro-me do rally, também já acampei.
0: Também. O rally que...
2: Era muita moda. Rally, acampar.
0: É verdade.
1: Já cheguei a ir para o rally quando era mais. Quando era mais novo, meu cunhado e meus cunhados, mas nunca acampava. A gente ia ver o rally e tornava a vir embora.
0: É uma
1: quando era o rally de noite.
0: Exato. É uma zona.
1: O rally de noite era os rally da careta, de Machique e coisas. Mas agora o rally da.
0: Este ano,
1: de
0: com
1: Madeira,
0: certeza.
2: O
0: Rally da Madeira, com certeza, vai ter muitas famílias, muitos amigos que vão ter essa oportunidade de novamente
2: acampar.
0: É
2: isso.
0: Vamos

0: ter quatro passagens do rally para lá por cima e vai ser com certeza muito agradável. Aliás, como vai lembrar-se que o PEF vai novamente transmitir o Rally da Madeira, cobertura na íntegra, nos dias 30, 31 e 1 de agosto.
1: Aos comandos do nosso amigo Paulo Madruga.
2: E Zé Manuel Ferreira.
0: E não só.
1: Toda
0: a equipa mobilizada.
1: Uma menina que também faz...
0: Bárbara Ferreira.
1: É. É, como é o nome?
0: Bárbara Ferreira.
1: Bárbara Ferreira.
0: Exatamente.
1: Foi, também no rally do... Quando foi no Faial, ouvi ela falar. Isto é uma equipa espetacular. Posto-me a do Funchal agora.
2: É a equipa desportiva.
1: É desportiva, é entretenimento, é música de qualidade. Isto, não há palavra, é número um no, da Madeira.
0: Pois bem, e mais logo, Plácido, temos também para si uma outra boa sugestão. Um programa Coisas de Antigamente, depois das 17 horas. Um programa de Graça Alves e Luís Lemos Gomes. Mais uma oportunidade para, lá está, recuarmos no tempo, recordando coisas que têm muita graça.
1: Palavras agora que...
0: Exatamente, que já não fazem parte do nosso vocabulário e que também as recordamos nesse programa.
1: Se perguntar aos meus netos o que era um vendeiro, o vendeiro...
0: Pois.
1: Eles não sabem o que era o vendeiro, o vendeiro.
0: É verdade.
1: Está tudo dito que era o que estava na mercearia.
0: Exatamente.
2: Eles não atremam, não é?
0: Não, são capazes de não atremar.
1: Vai lá ao vendeiro e pede este, pede aquilo ao vendeiro.
0: Pois é.
1: Era o vendeiro, o eterno, era tudo.
2: Era o sapateiro.
1: Coisa, sapateiro.
0: Regionalismos também muito engraçados que vamos ter a oportunidade de ouvir mais logo neste
1: programa. Eu às vezes distraio-me. Quando for ver já às 6 horas, diz: olha, não vivo.
0: Ora bem. Já sabe que pode sempre recuperar o programa em podcast, em pef.pt.
1: Exatamente.
0: Exatamente, é fácil. Muito bem, Plácido. Vamos agora deixar linha aberta para os seus convidados.
1: Um abração ao bom amigo Paulo Madruga,
0: muito
1: toda
0: obrigado.
1: A sua família,
0: muito
1: para a menina Joana,
2: muito igual.
1: Para essa grande equipa do Posto de do Funchal, o Sr. Daniel, Nuno Figueira, o nosso Pedro, que começa de manhã com a menina Angélica, a nossa Jacinta, e deixar aqui um abraço. Condolências à nossa amiga que já, colaboradora daí, Delfina Freitas, infelizmente está a fazer um mau bocado, falecimento do seu pai. Um grande abraço para ela e força. Isto assim é
2: muita
1: da
2: força,
1: vida.
2: É preciso, é verdade.
0: Exatamente.
1: Está à frente do caminho. Já falei com ela pessoalmente, mas daí que agora algumas pessoas talvez não sabem. Um grande beijinho para ela, para a sua princesa Clarinha, para o esposo e para toda a sua família. E para a nossa família toda, os que já falaram, no São Luís, Algo de São Gonçalo, gosta muito de ir para o Moro Caboia, a minha vizinha, Dona Zulmeira, gosta muito da Serra também, que sabe. Muitas vezes ia para os Canhas, fui aqui pela estrada dos Canhas fora, para ir lá em cima ao povo da Serra.
0: Passei bonito.
1: Belos tempos.
0: É verdade.
1: Um beijinho para a Dona Zolmeira, tudo bom para a sua família, para a Dona Ana Palaguiar, para a nossa Hélia Jardim, nossa camisola amarela, e para a nossa menina do rancho, menina Nadeira, sem esquecer a nossa amiga Alexandra Alves, que está no café Amazoneto, um beijinho para ela e para a neta, tudo bom para a família, e sem esquecer os nossos imigrantes espalhados para o mundo, para todos, vai um grande abraço da Madeira. E para tudo quem está nos escutando, o resto do dia feliz na companhia do PEF, não há palavras.
0: Muito obrigado. E
2: obrigada, Plácido.
0: Plácido, daqui a pouco temos também desporto em antena.
1: Ao meio-dia 15,
0: vamos ter Liga PEF. Portanto, vamos saber das últimas, nomeadamente da nossa seleção.
1: Desporto
0: novo selecionador, é isso.
1: É um dos programas mais preferidos para mim.
0: Pois bem.
1: Eu gosto muito do
0: um grande abraço, Plácido. Um ótimo
2: obrigado.
0: Dia. Obrigado pela
1: semana,
0: companhia.
2: Bom pequeno almoço.
0: Muito obrigado.
1: Obrigada.
0: Estamos com 9 minutos, agora não esperando do meio-dia. Continua a passar bem esta segunda-feira.

0: O clássico Sunny de Bobby Heath, uma canção que foi imensamente popularizada pela banda Bonnie M e La Bamba, com a versão de Los Lobos. Vamos assim nos aproximando do final desta emissão do Almanac na Antena desta segunda-feira. Não sem antes passarmos pelo nosso WhatsApp, mais uma mensagem que recebemos agora da parte do Raul. Bom dia, Paulo. Bom dia, Joana. Contração de um bom trabalho e a todos quantos aí trabalham no posto emissor de Funchal. Boa semana de trabalho. Tudo de bom. Eu ontem fui à praia da Calheta. Até estava a chover, mas a água do mar estava excelente. Ora, pois bem, a chuva surpreendeu aqui e ali neste domingo. Vamos até à Venezuela. Também um cumprimento para Maria Ascensão. Envia-nos aqui os votos de um ótimo dia, uma boa semana. Muito obrigado para si também, para os seus. Maria, vamos dar um saltinho igualmente à Inglaterra. Bom dia, Paulo e Joana. Tudo bom para vocês e para quem liga para esta rádio maravilhosa. Um obrigado e beijinhos a todos. Um grande abraço. Quem nos envia esta mensagem é o Roberto Henriques. Obrigado também, Roberto, por estar desse lado, nos fazendo companhia, acompanhando assim a nossa emissão em pef.pt.
1: É verdade, a nossa emissão, quer Almanac, PEF e Antena, quer o nosso Bom Dia, Bom Dia, fica mais cheio com a vossa companhia e também com as belas mensagens que nos chegam do outro lado do mar, de si, que é imigrante. Não esquece, naturalmente, a companhia PEF, e é bom também podermos participar no seu cotidiano. Entretanto, amanhã vamos voltar no nosso Bom Dia, Bom Dia. Uma vez mais, são todos convidados. Se quiser trazer um amigo, está já à vontade. É sempre bem-vindo, tem espaço para mais um amigo. E vamos, naturalmente, passar quase 2 horas na sua companhia. Esperemos que de forma agradável, da melhor forma. Vamos mesmo embora?
0: É verdade. Antes, recordo que daqui a pouco, ao meio-dia, temos notícias com a Rádio Renascença e um pouco depois o desporto volta à antena com a Liga PEF. Fique desse lado, continue a ter uma boa segunda-feira.
1: Até amanhã.
0: Até amanhã.

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1: O Evangelho de hoje, Jesus diz palavras exigentes: quem ama o pai ou a mãe mais do que a mim não é digno de mim. Não nos pede para amar menos a família, mas para o colocar em primeiro lugar. Quando Cristo ocupa o centro da nossa vida, aprendemos a amar melhor todos os que nos rodeiam. Seguir Jesus implica escolhas. Nem sempre seremos compreendidos. Haverá momentos em que a fidelidade ao Evangelho exigirá coragem, renúncia e até incompreensões. Mas o Senhor garante-nos que quem perde a vida por amor dele, encontrá-la-á. Também um simples gesto de bondade não passa despercebido aos olhos de Deus. Um copo de água dado com amor, uma palavra de esperança, um perdão oferecido, uma mão estendida, tudo tem valor eterno. Peçamos hoje ao Senhor a graça de o escolhermos todos os dias, acima de todas as coisas.

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0: Meio-dia, 13 minutos. Tenha um ótimo início de tarde. Abrimos espaço agora para o desporto.
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0: Boa tarde, José Pedro Correia.
2: Boa tarde. Portugal já não está no Campeonato do Mundo de Futebol, não chegou aos quartos de final, tendo ficado nos oitavos, fase em que perdeu para a Espanha por uma bola a zero. A expectativa criada em torno até de uma possível disputa da final e da conquista do primeiro título mundial ficou pelo caminho. O selecionador espanhol Roberto Martínez fechou a competição e despediu-se dos portugueses, que disseram adeus Martínez e logo depois saudaram o novo selecionador. Olá, Jorge Jesus. Nesta edição, recordamos algumas das passagens da conferência de imprensa, da apresentação do novo treinador da Seleção Nacional e conhecemos as opiniões dos convidados do Liga PEF neste domingo, já daqui a pouco.
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2: Mas começamos esta edição com a notícia da morte do ex-futebolista Manu, que passou pelo Marítimo entre 2008 e 2010. Faleceu no sábado, na sequência de um acidente de viação em Vermões, Sobral de Montagraço, no continente. Emanuel Jesus Bonfim Evaristo, Manu, representou outros clubes em Portugal, onde se destacou no Benfica, assim como no estrangeiro, nomeadamente na Grécia, Polónia, China e Chipre. Ao longo da carreira em Portugal, o antigo avançado disputou 130 jogos na Liga, marcou 13 golos e fez 31 assistências. A Liga Portuguesa de Futebol, o Marítimo e vários outros clubes por onde passou já manifestaram pesar pela morte de Manu. Ainda outra notícia. Marítimo e Nacional perderam os dois primeiros jogos da preparação da temporada. A cumprir estágio em Lousada, no continente, a equipa verde-rubra foi derrotada por 1-0 pela Académica de Coimbra. O Marítimo, agora treinado pelo neerlandês Mitchell van der Gaag, defronta já amanhã, na terça-feira, o AVS, novamente em Lousada. Já o Nacional, que permanece na Madeira, foi derrotado por 2-1 pela Associação Desportiva de Machico. Os alvinegros, agora treinados por João Gião, têm o próximo jogo-treino agendado para 18 de julho, diante do Leixões. E na sexta-feira foi apresentado o novo selecionador nacional, Jorge Jesus, um técnico que dispensa apresentações. Pedro Proença, o presidente da Federação Portuguesa de Futebol, considera que a chegada de Jorge Jesus marca o início de um novo ciclo na seleção.
4: A apresentação de Jorge Jesus marca o início de uma cultura de vitória bem definida. Uma cultura afirmada com convicção e assumida como o nosso novo padrão de exigência. Escolhemos um novo selecionador nacional cujo perfil traduz exatamente aquilo que queremos para esta nova fase. Liderança, ambição e resultados. Jorge Jesus assume hoje a missão de preparar uma seleção capaz de disputar a próxima Liga das Nações, o Europeu de 2028, o Mundial de 2030, que teremos o orgulho de organizar também em nossa casa. Nos próximos 4 anos, com Jorge Jesus e a sua equipa técnica, Portugal entra numa nova etapa decisiva. Preparado, determinado e incomprometido em chegar a 2027, 2028 e 2030

0: não apenas para competir, mas para vencer. Este é o nosso novo tempo, o tempo do talento português, de uma qualidade que não se amordaça nem se contém, e tenho a certeza absoluta de que o nosso selecionador nacional vai potenciar tudo isto ao máximo. Porque este é o nosso ADN, é o ADN do futebol português, entrar sempre, sempre para ganhar. Onde quer que seja, e seja contra quem for.
1: E o grande desafio será então o Mundial 2030, que vai ser disputado precisamente em Portugal, Espanha e no Marrocos. Depois falou Jorge Jesus, garantiu que tem sempre espírito vencedor e na seleção não vai ser diferente.
2: Onde chega para vencer, esta casa é igual, gosto de assumir a responsabilidade e quando tenho certezas que tenho matéria-prima para desenvolver, que é o caso das condições de trabalho, que é o caso dos atletas, ou seja, a estrutura do futebol. Portanto, estou habituado a essa pressão, enquadra-se exatamente aquilo que eu penso, esta frase, e estamos preparados para começarmos a traçar o nosso caminho. A minha idade, os 71 anos, no número está lá 71 anos, mas naquilo que eu sou está lá 50, porque felizmente tenho uma saúde onde hoje, todos os dias, eu posso treinar uma, duas horas e, portanto, eu estou preparado para ter um desafio difícil, mas convencido que vamos vencer.
1: O novo selecionador é, no entanto, claro, para ganhar e conquistar troféus é preciso muito trabalho, muito esforço e fazer o dobro do que a seleção fez até aqui.
2: Ah, tem que jogar o dobro, se não jogar o dobro, se não jogar o dobro fica tudo igual, não é? Porque a qualidade está cá e, portanto, acredito muito na capacidade do nosso trabalho, acredito muito na capacidade dos jogadores e volto a dizer, só isto não chega, não é? Também a outra parte da estrutura, que não seja aquela que é os jogadores e a equipa técnica, também é importante. No princípio da intervenção do nosso amigo, ele disse que isto não é um clube, isto é uma seleção, é muito mais que um clube, não é? A seleção é muito mais que um clube, mas as ideias do que é uma seleção e do que é um clube, elas não fogem, pelo contrário, porque quem não partilhar essa ideia, aí é que não tem hipótese nenhuma. Se achar que isto é a seleção é um princípio, um meio e um fim de chegarmos, virmos para a seleção, viemos ver os amigos, viemos ver a família, vamos jogar e depois voltamos e está tudo bem. Não é isso, e é por aí que eu quero começar a trabalhar, que com os meus jogadores, os jogadores da seleção, que todos nós temos que pagar o preço. Se queres ganhar, tens que pagar o preço. E é isso que a gente vai criar, uma identidade e uma ideia de jogo, não é? Porque a minha ideia de jogo, responder diretamente àquilo que é futebol, a minha ideia de jogo não tem nada a ver com a ideia de jogo do que era a seleção portuguesa, nada, zero, não é? Tenho uma ideia completamente diferente de olhar para o jogo e portanto isso faz com que eu acredite plenamente que viemos para vencer.
1: A determinação expressa por Jorge Jesus, que deixou também vários avisos. E CR7 foi, como não podia deixar de ser, um dos temas da conferência de imprensa. O treinador anunciou que ainda conta com o capitão e fez questão de destacar o que representa Cristiano Ronaldo para a seleção portuguesa.
2: O Cris nunca vai ser um problema para a seleção, nem para a seleção nem para mim. Aquilo que o Cris é como jogador, e a polémica que houve à volta dele, cada um, como é óbvio, pensa da maneira como quiser. O Cris, quando se tiver que tomar alguma decisão, eu vou falar com o Cris, mas não vou falar só com o Cris, eu vou falar com o Cris e vou falar com todos individualmente. Portanto, o Cris, não vou falar com o

0: Cris por ser o Cris. O Cris é um símbolo do futebol português. O Cris é um símbolo da seleção. O Cris é um símbolo de Portugal. E isso vai ficar sempre na história. E eu tive um grande prazer de trabalhar com ele este último ano. Fácil de trabalhar com ele. Fácil de trabalhar com ele. Desde que eu perceba qual é, até onde ele pode chegar e o que eu perceba também onde é que eu posso chegar. Treinador e jogador relação. E a partir daqui as coisas serão fáceis, mas será sempre ele, isso é uma conversa que vamos ter os dois, o que é que ele quer fazer para o futuro da carreira dele. Sei que ele quer continuar a jogar no Al-Nassr, porque como vocês sabem tive um ano com ele, ele sempre me disse, eu vou acabar a minha carreira no Al-Nassr. Agora o Cris, como todos, a partir do momento que esteja a jogar e que tenha condições para ser selecionável, eu farei dentro de um limite e dentro de umas condições que eu achar que são as melhores para a seleção. Vai ser assim.
1: Para Jorge Jesus, e apesar dos 41 anos que tem Cristiano Ronaldo, o jogador reúne condições para se manter na seleção. Mas, tal como aconteceu no Al-Nassr, pode ou não jogar em função das condições do momento. O Jorge Jesus admite que estes jogadores atuais que estão na seleção poderão juntar-se um outro mais jovem, mas considera que ainda é cedo para pensar numa renovação mais ampla. Apesar disso, Jorge Jesus considera imprescindível pensar no futuro e começar já a olhar para os escalões de formação.
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1: E vamos agora ouvir os comentários dos convidados do Liga PEF. Fernando Pita é treinador. Na época que terminou, orientou o Andorinha e na temporada que vai começar vai treinar o Nacional B e as camadas jovens do Clube Alvinegro e considera Jorge Jesus uma boa escolha para a seleção.
3: Fico feliz por termos outra vez um treinador português à frente da seleção. Não digo isto de uma forma em não gostar que seja um estrangeiro a treinar a nossa seleção, mas acho que se, pronto, na teoria, temos que ter todos os jogadores com a nacionalidade portuguesa, também faria sentido que assim fosse de forma, e o Jorge justamente com esse ponto. O Jorge Jesus é um treinador que representa bem aquilo que é Portugal, tem um currículo grande em equipas portuguesas, portanto sabe bem o que é representar o futebol português, e acho que nesse aspecto acho que ficamos a ganhar. E claro que o Jorge Jesus tem provas dadas, é um treinador bastante ambicioso e os discursos dele mostram mesmo isso. É uma pessoa que tem uma confiança muito grande, e às vezes é essa confiança que o treinador passa para o plantel que é muito importante, essa confiança de que podemos ganhar, de que podemos ser a melhor equipe, mas que temos que trabalhar muito. Acho que o Jorge Jesus acaba por assentar bem nesse papel, e o que eu tenho me apercebido é também os próprios portugueses têm, muitos deles ficaram muito ansiosos para que ele já comece a trabalhar e vermos a seleção novamente a jogar. Portanto, acho que é uma boa escolha para a nossa seleção.
1: A opinião do treinador Fernando Pita, que destaca a ambição demonstrada por Jorge Jesus nas declarações na conferência de imprensa de apresentação como novo selecionador nacional, uma ambição também destacada pelo ex-árbitro Elmano Santos.
4: Podemos retirar daqui, como o Fernando acabou de dizer, é o espírito ambicioso que ele tem. Portanto, e acho que nós temos que estar satisfeitos. É verdade que ele nunca foi selecionador, mas eu não sendo especialista, e uma vez mais digo isso, mas muitos reconhecem como o mestre da tática. Portanto, e uma das críticas que era feito ao Roberto Martínez é que ele não potenciou ao máximo aquilo que eram as rotinas dos nossos jogadores. Portanto, quem não se lembra do João Neves a jogar a lateral direito,
5: ou Bernardo mesmo, Silva, por exemplo, mesmo no Benfica, a jogar
4: dos jogadores, ainda quando aconteceu no Mundial, que Vitinha, João Neves, salvo foi contra a Colômbia, jogaram praticamente não jogaram juntos, ou jogaram poucos minutos juntos. Bruno Fernandes a desempenhar tarefas que habitualmente não desempenhava no clube. Pronto, e acho que o Jesus, portanto, que é uma pessoa muito acutilante, acho que é um treinador que poderá, nesse aspecto, portanto, conseguir, e depois também uma relação muito próxima com os jogadores. Isto que ele disse, que vai falar não é só com o Cristiano Ronaldo, vai falar com todos eles. Ele é uma pessoa que portanto tem esse aspecto. Nós, quando ouvimos jogadores que foram treinados pelo Jorge Jesus, para além de histórias engraçadíssimas que eles contam, não é? Basta ouvir o Cândido Costa, nós temos também os outros que, de uma forma mais séria, dizem que, portanto, era um treinador que conseguia aproveitar todas as potencialidades dos jogadores. E, portanto, eu acredito sinceramente que ele é muito exigente, até mesmo nas áreas que ele não domina tanto. E acho que acaba, no fundo, por ser um bom gestor, digamos assim. Porque é aquilo que, hoje em dia, quando nós olhamos para uma equipa técnica, elas têm 7, 8, às vezes quase que têm mais elementos na equipa técnica. Há muita gente que não entende, mas o futebol de hoje em dia é completamente diferente. E o treinador é no fundo, o gestor de todas essas áreas e de todos os envolvidos.
1: E como disse o próprio treinador Jorge Jesus, os dados estão lançados. O próximo compromisso da Seleção Nacional não está assim tão longe, é a 24 de setembro, num jogo com o País de Gales, a contar para a fase de grupos da Liga das Nações. O novo selecionador tem cerca de 2 meses para preparar a nova seleção.
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1: Fechamos aqui mais um Liga PEF. Boa tarde. Voltamos para a semana.
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Os HMB também nossos convidados nesta tarde musical PF que abre sempre em português. Daqui a pouco temos informação regional em antena. Vem aí mais uma edição do Madeira em Notícia e logo depois acompanhamos uma opinião que conta nesta segunda-feira com o Dr. Bernardo Trindade. Fique connosco, continue a ter uma boa segunda-feira.

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0: 13 horas mais 45 minutos, está na hora de conhecermos os títulos da informação.
1: Ajudantes de jardins de infância fazem greve a 20 e 21 deste mês. Daqui a instantes, os motivos por detrás deste protesto. Festa do PSD no chão da Lagoa, Miguel Albuquerque fala no reatar de reações, mas mantém discurso violento contra o Governo Central. Gasóleos e gasolina estão mais caros desde a meia-noite. Reina a insatisfação entre as ajudantes de jardins de infância do Sistema Público de Ensino. Para os dias 20 e 21 deste mês está convocada uma greve a nível regional. O Sintap exige a revisão da carreira, melhores salários e condições de trabalho. A dirigente Leonilde Cassiano denuncia discriminação desta classe.
2: Foi-nos garantido que havia uma solução para a valorização da carreira das técnicas de apoio à infância, nomeadamente a atualização da tabela salarial e a revisão do conteúdo funcional, entre outras matérias que estavam previstas, à semelhança do que aconteceu para todas as outras carreiras especiais regionais, que por via do orçamento regional foram valorizadas em 2026, menos as técnicas de apoio à infância que ficaram de fora.
1: A Secretaria da Educação tem 400 ajudantes de creches e jardins de infância. Para o Sintap, são poucas perante as necessidades e a sobrecarga de trabalho deixa marcas.
2: As entradas têm acontecido tanto de tais como de assistentes operacionais, assistentes técnicos dentro da rede escolar, não têm sido suficiente para colmatar todas as necessidades que existem, em especial nesta área, creche e pré-escolar, que está aberto o ano inteiro e só fecha, como vocês sabem, no mês de agosto. Este ano, 2026, passou a ser 3 semanas. Nunca tinha acontecido. Esta gente está completamente exausta. Estas salas estão cheias de crianças. Estas salas estão reduzidas com pessoal não docente. Estas salas vão se juntando salas uns em cima dos outros, não há segurança para os trabalhadores, não há segurança para as crianças, não há condições de lá estar.
1: O Sindicato Nacional dos Trabalhadores da Administração Pública alerta para as exigências que são enormes e a responsabilidade não fica atrás.
2: Na interrupção, essa técnica está completamente sozinha. Esta técnica tem direito a ir fazer o seu lanche. Esta técnica tem direito a ir fazer as suas necessidades básicas de alimentação e tudo o que seja necessário. E não o pode fazer muitas vezes, porque tem à sua responsabilidade um grupo de 20 e tal crianças. 20 e tal crianças essas que muitas vezes, muitas delas, sinalizadas, com problemas, com necessidades educativas especiais, e em que estas também não têm recebido a formação adequada para lá estar e para poderem lidar com todas essas situações.
1: O Sintap expõe os problemas da rede pública de creches e jardins de infância para os dias 20 e 21 deste mês. Está convocada uma greve. As freguesias exigem outra atenção do Estado com acréscimo de verbas do Poder Central. A ANAF reclama por mais apoios e sublinha o papel social que estas autarquias desempenham. No Conselho Geral da Associação, Francisco Brito destacou o acesso a um fundo para estimular a inovação.
3: Mas, nomeadamente, também aqui a possibilidade de virmos a ter, pelo menos ao propormos, um fundo de inovação e de proximidade. As freguesias, neste momento, têm o Fundo de Financiamento de Freguesias. Se olharmos para os municípios, têm um conjunto de vários fundos e, por isso, pode haver aqui esta oportunidade de nós darmos também mais destaque e mais financiamento às freguesias que também fazem mais e fazem melhor. Sim. Nós, neste momento, temos na nossa proposta já o desenho do articulado para essa matéria especificamente, portanto para as situações de calamidade, é exatamente esse o nome que nós estamos a adotar, para que já esteja pensado um fundo para financiar estas matérias.
1: O presidente da ANAF reclama ainda do valor do IVA. As juntas de freguesia recebem do Estado apoios financeiros que depois são devolvidos à boleia deste imposto.
3: há freguesias que pagam mais valor de IVA por ano do que aquele que recebem de fundos de financiamento de freguesias. E esta é uma matéria que tem que ser resolvida de uma vez por todas. Não faz sentido que o Estado transfira para as freguesias, através do fundo de financiamento de freguesias, dinheiro público e que depois as freguesias devolvam esse dinheiro em pagamento novamente ao Estado. Claro que nós não nos interessa perder financiamento, portanto interessa-nos aqui mantendo o financiamento e neste caso até concreto aumentar financiamento, mas também garantir que existe aqui um mecanismo de IVA reduzido para que nós possamos fazer a nossa atividade. Já existe para as IPSS, existe para o setor social e faz todo o sentido que exista também para as freguesias.
1: Presidente da Associação Nacional de Freguesias defende a revisão da Lei das Finanças Locais. Um dos objetivos é virem a beneficiar do IVA reduzido. Na festa do Chão da Lagoa, Miguel Albuquerque reafirmou que está normalizado o relacionamento entre a República e a região. Pelo menos é o que diz, mas na prática mantêm-se os recados de cá para lá. A Madeira, conforme adiantou o líder madeirense, não cede perante Lisboa.
4: O PSD não é um partido que está para aqui para fazer frete, seja quem for. Nós estamos aqui que é para defender a Madeira em todas as circunstâncias. A República tem que tratar a Madeira como uma região portuguesa que tem todos os direitos constitucionais. Nós não admitimos ser discriminados. Nós temos que garantir. E a luta continua para termos uma revisão da Lei das Finanças Regionais que não discrimine a Madeira. E não vale a pena esperarem da nossa parte cedências. Nem conversa mole, nem geometrias variáveis. Os direitos dos madeirenses estão primeiro.
1: Miguel Albuquerque voltou a exigir da República soluções imediatas para o que ainda falta resolver.
4: E o que está pendente não é nada de extraordinário. O Estado tem que assumir, de uma vez por todas, os custos e os sobrecustos na saúde, na educação, na proteção civil e na mobilidade. São obrigações constitucionais da República, não é nenhum favor que a República faz à Madeira.
1: E foi deste modo que o líder madeirense se pronunciou sobre a nova plataforma digital para reembolso das viagens para os residentes.
4: A República tem que resolver o problema da mobilidade. Arranjar uma cangalha de uma plataforma que não funciona, está a prejudicar os madeirenses. Mude a cangalha, resolvam esta conversa, porque os madeirenses têm que viajar dentro do país a preços acessíveis e sem maçada.
1: Miguel Albuquerque defende também a criação de um canal direto de diálogo com o Primeiro-Ministro Luís Montenegro.
5: É bom que haja uma via para, entre a minha pessoa e o Primeiro-Ministro para resolvermos as questões, sobretudo as questões mais delicadas e para evitar mal entendido. Nós todos, sobretudo nos cargos executivos que temos, o próprio Primeiro-Ministro está assoberbado com reuniões em Bruxelas, reuniões no país todo. Nós temos que encontrar essa via, esse entendimento, no sentido de dissipar, e sobretudo mal entendidos.
1: Miguel Albuquerque, ontem, na verdade, do Chão da Lagoa, antes dos discursos, fez o tradicional percurso pelas várias barracas das comissões de freguesia. Após esta visita, houve então lugar a essas declarações no palco da festa, este ano sem a presença de qualquer dirigente nacional do PSD. Depois dos sismos do mês passado, o governo da Venezuela está a estudar formas de conceder apoios financeiros e económicos à comunidade portuguesa e luso-venezuelana, garantia deixada em Caracas, na agência Lusa, pelo secretário de Estado das Comunidades. Emílio Sousa reuniu-se, inclusive, com a presidente interina, Delcy Rodrigues.
6: Agradeceu imenso a Portugal todo o trabalho que estávamos a fazer. Disse que da comunidade portuguesa que tinha a melhor das impressões, que era uma comunidade que tocava no coração dos venezuelanos e que por isso o próprio governo da Venezuela iria pensar no apoio aos negócios e às vidas que ficaram afetadas. Portanto, nós vamos agora trabalhar nestes processos com as autoridades venezuelanas, vamos ver a sua evolução e nos próximos tempos vamos estar muito atentos a ver o que é possível fazer.
1: Emílio Sousa concluiu uma visita de 4 dias à Venezuela. O secretário de Estado anunciou o interesse das autoridades do país ao nível da cooperação, por exemplo, ao nível técnico.
6: desde formação do corpo de engenheiros nas universidades da Venezuela para este risco sísmico. Há uma plena consciência que a Venezuela é um território sujeito a terremotos, que isto vai voltar a acontecer e que, por isso, todo o processo construtivo, todo o processo de análise de solos, de potenciais riscos, tem que ser desenvolvido. Portugal tem grandes competências nestas matérias, nas nossas universidades, no nosso Laboratório Nacional de Engenharia Civil. Portanto, foi-nos pedida esta ajuda técnica, quer em termos de peritos agora para verificar os edifícios, se estão estruturalmente em condições de receber pessoas, quer em termos de formação de um corpo de engenheiros futuros na própria Venezuela, para preparar uma nova geração de engenheiros com o conhecimento que Portugal tem para trabalharem nestes riscos.
1: Emídio Sousa, o secretário de Estado das Comunidades Portuguesas. No futebol, o Marítimo assegurou a contratação do defesa inglês Nathaniel Ogbeta, que passou pela formação do Manchester City. O contrato é válido por duas épocas. O lateral esquerdo, de 25 anos, é reforço do setor defensivo e já integrou o estágio da equipa verde-rubra, que decorre até sexta-feira em Lousada, no continente. E aos 43 anos faleceu Manu, antigo jogador do Clube de Sports Marítimo. O clube expressou profundo pesar pela morte na sequência de um acidente de viação. Manu, de 43 anos, jogou 61 partidas pela formação verde-rubra, e nos quais marcou 5 golos. Manu representou os madeirenses entre 2008 e 2010. Música. 25 graus é a temperatura máxima prevista para o Funchal numa segunda-feira com céu cinzento e aguaceiros nas zonas montanhosas durante a tarde de hoje.

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1: Caros ouvintes, hoje venho falar-vos de futebol. E começo exatamente por aqui. Adoro futebol. Desde sempre. Nasci por causalidade na freguesia de Alvalade, de Lisboa. E por isso sou com orgulho um madeirense sportinguista desde que me conheço. E nesta causalidade de nascimento está o facto dos meus pais, madeirenses, a encontrarem-se na altura a estudar e a viver em Lisboa. Foram pais muito jovens, o que imagino tenha sido muito difícil para eles, mas hoje, para mim, muito saboroso. Posso desfrutar dos meus pais, vivos e com saúde. Já agora, nesta apresentação clubística, dizer também que sou maritimista. Fui atleta do clube durante 6 anos, jogando handball dos iniciados ao júnior, e saí apenas quando vim para Lisboa estudar. E acho, aliás, graça ouvir amigos e conhecidos, muitos deles da Madeira, criticarem o facto de ter 2 clubes. Respondo sempre da mesma maneira. Coitados são aqueles que, nascendo e vivendo em Lisboa ou no Porto, só têm 1 clube. Não conhecem outra realidade. E sim, o fenómeno do futebol não se faz só com grandes nações e grandes clubes. Faz-se com todas as nações e com todos os clubes. E falando do Mundial de Futebol, dizer de facto que é um acontecimento político global. E é sinceramente isto que me interessa. O fenómeno global e o que este evento pode despertar as consciências para os males do mundo. Começando pela nossa casa. Por Portugal. Dizer que a nossa seleção não só era das mais favoritas desportivamente, como é das mais rentáveis em termos económicos e daquelas que mais projeção internacional tem. O problema é que toda a estrutura da seleção se deixou enredar, se tornou refém de todos estes interesses. Exemplo disso é o Ronaldo ter de jogar sempre. Ele joga, pois é o ativo económico mais importante que toda a seleção junta. Para dar um exemplo, hoje, no Sudão do Sul, em Gaza ou na Ucrânia, há uma criança pobre, desprovida de qualquer bem material, que usa uma camisola do Ronaldo. É um ídolo que é adorado e é detestado, pois para além da sua importância social e política, há também a sua personalidade, o seu ego, o seu comportamento que desperta amores e ódios. Não vou gastar muito tempo a falar sobre a performance da nossa seleção, dos interesses que resultaram na escolha do selecionador, da teimosia em manter o Ronaldo em campo. Seria tão injusto fazê-lo, por tudo, aliás, o que o Ronaldo legou ao nosso país. E eu que conheço o Dr. Marques de Freitas, a conversa que ele teve com o Aurélio Pereira do Sporting, sei dos pormenores da ida do Ronaldo para Lisboa, a dor que esta partida da Madeira provocou na família Aveiro. Conheci o pai Aveiro nas campanhas eleitorais descendo o caminho de Santo António. Tudo isto é impressionante. Tudo parece um milagre. E a verdade é que este exemplo ficará para sempre. Mas como em tudo na vida, há um momento em que tudo acaba. Momento em que o Ronaldo será lembrado pelo seu impressionante percurso, ainda que ele resista, levando o país todo atrás. Mas é bom não esquecer. O Ronaldo é grande, mas Portugal é maior. E temos de refocar-nos novamente. Temos um Mundial para organizar, já em 2030, em coorganização com a Espanha e Marrocos. Mas volto a este Mundial e à mensagem política que ele constitui, falando-vos de 2 realidades importantes. Observei, até agora, Cabo Verde e o discurso do selecionador do Egito. Falemos de Cabo Verde. Achei lindo o jogo com a Argentina. Estiveram 1 passo de eliminar o campeão do mundo. Imaginem, Cabo Verde, um arquipélago virado país. Um país que adorava estar na União Europeia e beneficiar do estatuto que, por exemplo, a Madeira e os Açores têm. Um país, de repente, às portas deste bom escândalo. E o discurso do Vozinha, o guarda-redes da seleção, que estava atualmente sem clube em Portugal. Apresentou Cabo Verde, alertou para os problemas sociais do país e fê-lo com uma humildade e com uma humanidade absolutamente notáveis. Falou em português para o mundo, a nossa língua, que é a nossa pátria, como recordava Fernando Pessoa. Falar-vos deste segundo momento, o discurso do treinador do Egito, Osama Hassan, depois de perder o jogo com a Argentina, falou de racismo, falou do que se passa em Gaza, falou do povo palestiniano e falou nos Estados Unidos, onde há poder para decidir. Com uma mensagem simples: enquanto estamos todos aqui a desfrutar, em casa ou no estádio, no calor refrigerado da nossa qualidade de vida, há um povo que sofre barbaridades sem que nada aconteça. E temos de agir. É isto. O Mundial de Futebol é o acontecimento global que convoca a ação. A ação política que em cada metro quadrado pode transformar o mundo. Para que tudo valha a pena, não percamos tempo. Vamos a isso.
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voz de Jorge Palma, Frágil, mais uma canção especialmente para o seu almoço. E ao seu caso, almoça neste preciso momento. Um bom almoço, um bom apetite na Sintonia PEF. Deste lado, continuamos a desejar-lhe um bom verão. Como sempre, temos a música mais calma, especialmente para o seu almoço, até bem próximo às 14 horas. Já a seguir, More and More, na voz de Joe Dolan. Uma boa tarde com o PEF-FM.

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0: As garantias são do Ministro da Educação. 92% dos exames nacionais já estão corrigidos. O Ministro mantém a confiança de que na próxima sexta-feira os alunos já terão acesso às notas da primeira fase dos exames nacionais, garantia deixada esta manhã aos jornalistas.
1: Neste momento, desde saído do gabinete, posso-vos informar que 92% dos exames estão corrigidos e a cadência está a ser muito elevada. Ontem os professores e no sábado trabalharam de forma muito intensa, por isso um agradecimento muito especial aos professores. A minha ida à INCM, à Imprensa Nacional Casa da Moeda, faz parte de um processo de acompanhamento que estamos a fazer de muito perto, praticamente todos os dias, porque temos muitas pessoas a trabalhar para garantir o rigor da avaliação.
0: Ministro da Educação, a entrada para o Conselho das Escolas, à saída desse reunião entre este organismo e o Ministro, o Presidente do Conselho das Escolas, António Castelo Branco, disse estar confiante que os exames nacionais vão ser corrigidos a tempo, a correção está a avançar a um bom ritmo. Mas questionado sobre a promessa do Governo de disponibilizar a prova digitalizada a cada aluno, o Presidente do Conselho das Escolas diz que não sabe como é que isso vai ser operacionalizado.
2: Vai ser disponibilizada a prova a cada aluno, será cada aluno que terá eventualmente que solicitar e depois ter acesso à mesma.
3: Mas ainda não se sabe como é que vai ser feito.
2: Isso o Senhor Ministro, o Ministério irá informar como é que será o procedimento.
3: E não estão preocupados que não consigam fazer esse trabalho a tempo?
2: Eu presumo que não haja motivos para preocupação. Pode haver algum acréscimo de trabalho.
0: António Castelo Branco, Presidente do Conselho das Escolas. Luís Montenegro aproveitou esta manhã para expressar um voto de confiança no Ministro da Educação, dizendo que há quem queira aproveitar-se dos problemas na correção dos exames nacionais.
4: Os ministros, como os secretários de Estado, como o Primeiro-Ministro, estão no Governo para resolver problemas, não é para se queixarem dos problemas, nem é para, digamos, esmorecerem quando eles aparecem. É para isso que estão no Governo e hoje é o Ministro da Educação, amanhã é outro Ministro, todos estão sob uma pressão cotidiana, diária, e estando no Governo é porque têm, naturalmente, competência para encontrar as soluções para os problemas.
0: Palavras do Primeiro-Ministro esta manhã em Castelo de Paiva. Ficaram em prisão preventiva os 10 adeptos dos No Name Boys detidos pelos confrontos com adeptos do Sporting em fevereiro. O comunicado da PSP dá conta da detenção e prisão preventiva destes 10 elementos suspeitos de tentativa de homicídio e agressões após um derby de futsal junto ao pavilhão João Rocha. A Volkswagen poderá cortar mais 50 mil postos de trabalho adicionais, é uma redução da mesma medida já anunciada. A informação consta de um memorando interno assinado pelo presidente da empresa, citado pela agência Reuters. Em cima da mesa, cortes em todas as marcas e empresas do grupo, em todas as regiões onde a Volkswagen opera, sem detalhes sobre as unidades que podem vir a ser afetadas. A fabricante alemã concluiu que tem uma desvantagem de custos de 20% em relação a empresas do mesmo setor. 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
5: Muito bem, foi a edição das duas com José Pedro Frazão. Mais música na sua rádio, de seguida com Justin Bieber.

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Peaches, na voz de Justin Bieber. Damos-lhe conta da nossa tarde musical PEF de hoje, 13 de julho de 2026. Continuação de um ótimo dia, bom verão, boas férias. Se está a trabalhar, regressou ao trabalho às 14 horas depois do almoço. Bom regresso ao trabalho. Na música, Mercado Negro, Lioa, Tigresa, no PFFM. Boa tarde.

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Agora com Steve Miller Band, Abra Cadabra, uma canção que surgiu na década de 80. Vamos continuar a dar primas e à música, claro, na sua companhia nesta segunda-feira de verão, onde a temperatura máxima no Funchal é de 25 graus.

0: O Ministro da Educação reconhece falhas na correção dos exames nacionais e pede desculpa aos professores que tiveram de corrigir algumas provas mais do que uma vez. Fernando Alexandre garante, no entanto, que 92% dos exames já estão corrigidos e mantém o objetivo de divulgar as notas na próxima sexta-feira.
1: 92% dos exames estão corrigidos e a cadência está a ser muito elevada. Ontem os professores e no sábado trabalharam de forma muito intensa, por isso um agradecimento muito especial aos professores. A minha ida à INCM, à Imprensa Nacional Casa da Moeda, faz parte de um processo de acompanhamento que estamos a fazer de muito perto, praticamente todos os dias, porque temos muitas pessoas a trabalhar para garantir o rigor da avaliação.
0: Já o Primeiro-Ministro diz que há quem queira aproveitar-se dos problemas na correção dos exames nacionais e mesmo quem deseja que as coisas corram mal. Luís Montenegro expressou esta manhã um voto de confiança no Ministro da Educação.
2: Os ministros, como os secretários de Estado, como o Primeiro-Ministro, estão no Governo para resolver problemas, não é para se queixarem dos problemas, nem é para, digamos, esmorecerem quando eles aparecem. É para isso que estão no Governo e hoje é o Ministro da Educação, amanhã é outro Ministro, todos estão sob uma pressão cotidiana, diária, e estando no Governo é porque têm, naturalmente, competência para encontrar as soluções para os problemas.
0: Palavras de Luís Montenegro esta manhã em Castelo de Paiva. Os elementos da investigação criminal da PSP do Porto vão passar a trabalhar por turno já no próximo mês. Proposta avançada pelo Comando Metropolitano da PSP do Porto após a reunião esta manhã com a Associação Sindical dos Profissionais de Polícia. É uma decisão que vai ao encontro das reivindicações dos profissionais, diz Sérgio Santos, da ASP.
3: E ficou isso plasmado, é a proposta do Comando do Porto para a Direção Nacional é esta, é o turno de 8 horas, 8:20, 28, com o pagamento total do turno e os 23 dias de refeição. Essa proposta está fechada agora aqui no Comando do Porto e será remetida para a Direção Nacional. Agora falta saber qual é a aceitação da Direção Nacional.
0: Proposta de trabalho por turnos aguarda agora a aprovação do Comando Nacional. O Irão não vai permitir que os Estados Unidos intervenham na gestão do Estreito de Hormuz. É a resposta do principal comando militar iraniano às declarações de Donald Trump. Em declarações à Fox News, o presidente norte-americano anuncia que os Estados Unidos irão assumir o controlo do Estreito e querem ser compensados pelo controlo dessa zona.
4: Vamos manter o Estreito e provavelmente vamos controlá-lo. Vamos tornar-nos os guardiões do Estreito. Talvez nos possamos chamar anjos da guarda do Estreito. E devemos ser reembolsados por isso, porque as outras nações são muito ricas. Estão do nosso lado e não se pode esperar que façamos isso de graça. Ao contrário do que aconteceu durante muitos anos. Sabem, guardámos o Estreito durante mais de 50 anos e nunca fomos pagos por isso. Eles ganharam todo o dinheiro, nunca ganhámos nada. Guardámos o Estreito de graça.
0: Trump fez declarações à Fox News. França, Alemanha e Finlândia vão chamar os embaixadores russos acreditados naqueles países. É um protesto contra uma alegada campanha russa de ciberataques contra diversos países europeus. Em resposta, o Ministério Russo dos Negócios Estrangeiros convocou o embaixador alemão para uma reunião em Moscovo. A principal exportadora de cereais da Ucrânia parou operações do porto de águas profundas de Chornomorsk, no Mar Negro. A decisão prende-se com uma série de ataques russos com mísseis e drones entre sexta-feira e domingo, que danificaram as infraestruturas de armazenamento e transbordo de cereais e óleo de girassol. No sentido contrário, no Mar de Azov, as restrições da navegação estão a afetar embarcações que garantem a exportação de trigo a partir da Rússia, isto após ataques ucranianos a petroleiros na região. 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
5: Foi a edição das três, na Renascença com José Pedro. O melhor...

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Aragão, como antigamente. E nós vamos continuar agora já na segunda hora da nossa tarde musical PEF de hoje, 13 de julho de 2026. Está de férias, continuação de boas férias para quem trabalha. Um bom trabalho. Modern Talking, estão aí. Don't Play With My Heart. Um bom verão com a sua rádio, o PEF FM.

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Roy Orbison, uma canção que surgiu na década de 80 e quase que apostamos que gostou de recordar, ainda em fundo, Califórnia. O relógio PEF marca praticamente 25 minutos e meio para as 16 horas, deste modo vai fazendo o seu verão, trabalhando ou descansando ou em férias. Esperemos estar a ser uma ótima companhia. Lá está, vamos à La Playa. Rigeira é a canção que se segue. O verão está aí, as idas à praia são frequentes ao campo, claro, sempre cumprindo todas as regras para um verão saudável.

Kika, Love Life, mais uma canção para esta segunda-feira, 13 de julho. Um bom verão na Sintonia PEF, aqui estamos bem. Relembramos-lhe que ainda hoje é segunda-feira, às 17 horas, não perca mais um episódio Coisas de Antigamente. Às 17 horas, mais um programa fresquinho, vai para o ar, a não perder. Às 18 horas, hoje, com o Dr. Bernardo Trindade, uma opinião que conta, e porque é segunda-feira, à Liga PEF, às 19 horas, precisamente com Zé Manuel Ferreira. Ou melhor, Liga PEF ao meio-dia e um quarto, assim é que é, já passou. Hoje, e por motivo de férias, não vai para o ar, então, o programa Motores em Antena. Assim é que é. Uma vez corrigido, vamos continuar agora com os Kalema, Melhores Sem Mim. Continuação de uma boa segunda-feira, está a trabalhar tal como nós. Continuação de um ótimo trabalho, vai no seu automóvel. Faça uma boa viagem com o PFFM e comigo, Joana Ferreira, até às 16 horas. Aí está, Melhores Sem Mim.

0: Paris e Berlim já chamaram os embaixadores russos no país em protesto pelo que dizem ser uma ampla campanha de ciberataques por parte da Rússia com fins de sabotagem e espionagem. Os aliados da NATO também condenam. De acordo com o chefe da diplomacia francesa, 10 países europeus terão sido alvo de ciberataques nos últimos dias. Hoje mesmo, Bruxelas aprovou um novo pacote de sanções contra pessoas e entidades que contribuem para o cibercrime da Rússia. E o Irão não vai permitir que os Estados Unidos intervenham na gestão do Estreito de Hormuz e avisam que Washington está a ameaçar a segurança do fornecimento mundial de gás e petróleo. É a resposta do principal comando militar iraniano às declarações de Donald Trump, que hoje disse em entrevista à Fox News que os Estados Unidos vão assumir o controle do Estreito de Hormuz e querem ser compensados pelo controle dessa zona. A Guarda Revolucionária garante de resto que hoje atacou instalações militares norte-americanas no Bahrein e no Kuwait, sistemas de radar em Oman e atingiu a tanques de combustível e depósitos de munições na Jordânia em resposta aos ataques norte-americanos. Uma instabilidade que está a fazer subir o preço do petróleo e, em consequência, dos combustíveis. O PS voltou hoje a insistir na redução do IVA dos combustíveis e acusou o governo de ganhar dinheiro com a inflação. André Moscaldas diz que a redução temporária do IVA cortaria cerca de 15 cêntimos por litro de combustível e acusou o governo de lucrar com a crise.
1: A insensibilidade do governo tem limites. Enquanto os portugueses têm cada vez mais dificuldades, o governo, em vez de as minimizar, limita-se a ganhar dinheiro com a inflação e a esperar que a crise passe. O problema é que cada dia que passa, as dificuldades agravam-se e torna-se cada vez mais incompreensível o estado de negação deste governo. O governo transformou uma crise geopolítica numa oportunidade fiscal.
0: Confrontado com esta acusação por parte do PS, o primeiro-ministro diz que o governo não tem intervenção nos preços.
2: Eu não tenho intervenção na fixação do preço. A parte em que nós, no governo, interviemos foi para que o aumento que aconteceu, sobretudo nas semanas de maior pressão sobre os mercados dos combustíveis, fosse menor, precisamente porque nós devolvemos a parte de imposto que estaríamos a arrecadar em face do aumento do preço. Tudo o resto é o funcionamento do mercado.
0: Luís Montenegro, que hoje voltou a dizer que mantém confiança no Ministro da Educação, apesar dos problemas sucessivos com a correção dos exames nacionais. Fernando Alexandre assume os erros, pede desculpa aos professores, que tiveram de corrigir algumas provas mais do que uma vez, mas garante que as notas serão divulgadas como previsto na próxima sexta-feira. Também o Conselho de Escola está confiante que os exames nacionais vão ser corrigidos a tempo. Esta manhã houve reunião entre este organismo e o ministro. À saída, o presidente do Conselho das Escolas considerou que a correção está a avançar a bom ritmo. E Portugal continua abaixo da média europeia, com 331 camas hospitalares por cada 100 mil habitantes. São dados de 2024, revelados hoje, Inês, pelo Gabinete de Estatísticas da União Europeia.
3: Muito obrigada, Anabela. Voltamos dentro de uma hora.
0: Até já.
3: Até já.

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Os germânicos Scorpions com Rock You Like a Hurricane e o clássico Proud Mary com os Creedence Clearwater Revival. Bem no arranque de mais uma hora desta tarde musical PEF, em início da semana, neste dia 13 de julho, dia em que se assinala o Dia Mundial do Rock, e por isso mesmo vamos ter a oportunidade de lembrar grandes bandas até à viragem de hora.

Grande banda rock britânica, os Queen, e a inesquecível voz de Freddie Mercury no tema I Want It All, nesta Suécia, onde também recordávamos The Passengers, canção dos anos 70 de Iggy Pop, e antes disso, Rolling Stones, I Can't Get No Satisfaction. 4 da tarde com 26 minutos, a continuação de uma boa escuta, onde quer que se encontres. Está aí muito bem, na boa sintonia do melhor som da cidade. Estamos deste lado, assinalando consigo o Dia Mundial do Rock. Mais uma icónica banda, os Journey. Logo depois temos um clássico de Chuck Berry.

Foi um dos pioneiros do rock and roll, Chuck Berry, e o clássico Johnny B. Goode, que remonta aos finais dos anos 50, nesta segunda-feira, onde foi de facto há 41 anos que assinalava-se o Live Aid, grande festival que foi organizado por Bob Geldof e os Midshowers, com o objetivo de angariar fundos para travar a fome na Etiópia. Grande festival que aconteceu em Londres, Filadélfia, Sydney, Moscovo e Japão. E desde aí celebra-se anualmente, a 13 de julho, o Dia Mundial do Rock. Mais uma grande banda rock, os Kiss, e logo depois os Take the School.

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Esta foi a primeira grande banda a subir ao palco do Live Aid de 1985, os Status Quo, com Rockin' All Over the World, uma bem conhecida música original de John Fogerty, com nesta versão que fez muito sucesso na banda liderada por Francis Rossi, também connosco neste Dia Mundial do Rock. Dos anos 60, para a banda Trucks com Wild Thing.

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Joan Jett e os Blackheart, mais uma grande voz que muito contribuiu para o rock de outros tempos, para aqui revisitarmos esta interpretação de uma marcante música dos anos 70 que foi imensamente popularizada por Joan Jett no ano de 1982 e antes disso também, a jeito de recordação, aqui lembrávamos os britânicos Trogs com Wild Thing, uma canção que data já dos anos 60. Ficamos a praticamente 13 minutos das 17, daqui a pouco, não esqueça, vamos ter para si o programa Coisas de Antigamente com Graça Alves e Luís Lemos Gomes. Para já, há mais para recordar mais uma grande banda rock agora. São os Jefferson Airplane, nos próximos minutos com Somebody to Love.

Beat of the Moment, uma canção que marcou a estreia dos britânicos Angia, mais uma memorável canção, esta dos anos 80, praticamente fechando mais uma hora aqui na antena do PFFM, nesta tarde musical PF, em início de semana, neste dia em que se assinala o Dia Mundial do Rock. E até aos traços do sinal horário das 17, mais uma icónica banda britânica de rock são os Deep Purple, que agora nos proporcionam um regresso ao ano de 1973, ao som deste inesquecível Smoke on the Waters. Logo depois, não perca mais um programa Coisas de Antigamente para ouvir aqui na antena do Posto Emissor de Funchal. Posteriormente, não esqueça, vai estar também disponível em formato podcast em pf.pt.

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1: Muito boa tarde, Luís.
2: Está Olá, Graça. Bem? Boa tarde. Tudo ótimo, graças a Deus.
1: É começar... Também tudo bem. É começar uma semana nova aqui, uma semana de verão.
2: Pleno verão, é verdade.
1: Exatamente. Isto faz-me sempre lembrar o tempo em que em julho, já estávamos, nesta altura, já de férias,
2: sim,
1: não é?
2: Sim. Quando éramos já muita praia. Pequenos, sim,
1: muita praia, muito calor, muitas cerejas.
2: É verdade.
1: E no meu caso particular, é imaginar como é que havia de ser o verão. O verão, quer dizer, a parte de agosto.
2: O resto do verão,
1: no Porto,
2: não é?
1: Santo.
2: Agosto e setembro.
1: Depois eram 3 meses.
2: Eram 3 meses.
1: Ai, saudades.
2: Maravilha, pois. Maravilha.
1: Estas coisas de antigamente é que dão mesmo saudades.
2: É, dão mesmo. Daniel, tudo bem?
3: Tudo bem com vocês, tudo ok?
2: Está bem,
1: sim,
2: graças a Deus.
1: Também.
2: Sim, senhor.
1: Vamos sempre
2: então a isto.
1: Andar.
3: Vamos
1: aqui,
3: lá
1: isto. Porque estamos já no dia 13 de julho. Agora, de 1926, porque
2: sim,
1: a gente volta sempre... Isto é uma máquina do tempo.
2: É, e é engraçado que isto calha sempre um dia da semana avançado em relação ao dia em que estamos,
1: não é? Era terça-feira.
2: Portanto, há 100 anos era uma terça-feira. E então o diário trazia aqui algumas notícias interessantes. Desde logo continuava a instabilidade política, não é? Tínhamos, tinha sido derrubada a Primeira República, tínhamos na chefia do governo o general Gomes da Costa, mas uma situação muito
1: perclitante.
2: Muito sem dúvida alguma. E este mesmo é engraçado que nesta edição fala-se do dia 13 de junho, portanto, de julho de 1926, fala-se de facto de toda esta, fala-se de censura à imprensa, que aliás há aqui uma notícia interessante, eu sei que a Graça quer falar nisso,
1: sim,
2: mas deixe-me
1: é
2: dizer que
1: isto, sim,
2: o general dissolveu essa comissão.
1: Pois, e foi por isso que o estranhei, porque no Jornal da Madeira, nós, penso que já falámos disto aqui também em antena, que é, nós temos sempre dois periódicos na nossa mesa, não é?
2: O Diário
1: o Jornal
2: e o Jornal
1: da Madeira,
2: sim,
1: e o Diário de Notícias. E o Jornal da Madeira, em grande destaque, mesmo na parte superior direita da primeira página, tem isto escrito: este número foi visado pela censura. Muito bem. E eu? Pronto, é verdade, olha, as coisas eram
2: sim,
1: assim, já sim, a semana passada falámos
2: sim,
1: da censura.
2: Sim, tínhamos anunciado isso, sim, a censura.
1: E fui em busca desta informação no Diário de Notícias, não encontrei. Portanto, aqui não havia qualquer informação a dizer que tinha sido visado pela censura. Eis não quando, olhando mais para baixo, encontro uma notícia que diz isto. A censura à imprensa. Foi dissolvida a respectiva comissão. O senhor general Gomes da Costa, por determinação espontânea...
2: Eu achei imensa graça a isso. Determinação espontânea.
1: Eu acho isto maravilhoso. Ordenou que fosse dissolvida a comissão de censura à imprensa. Os jornais não foram, por isso, submetidos esta madrugada ao regime a que há dias estavam sujeitos. Tornou-se depois a nomear uma nova comissão, mas ao que parece não há até agora qualquer nova deliberação definitiva a tal respeito. Ora, muito bem, o que é que isto nos faz pensar? Que o Jornal da Madeira ainda foi a tempo de ser visado,
2: certo,
1: esta edição, o outro já não chegou a tempo.
2: Ou portanto, não chegou, ou não anunciou que tinha sido bem aqui. Enfim.
1: Não, dá-me a sensação que isto era obrigatório ter essa informação aqui escrita para que as pessoas também soubessem com o que podiam contar. E, na verdade, o Diário de Notícias fala nesta situação política em grande, com duas grandes colunas desta recomposição ou não recomposição ministerial que tinha sido anunciada, de que o Luís estava a falar, desta periclitância do governo, e o Jornal da Madeira não.
2: Sim, porque portanto, o general Gomes da Costa teve algumas dificuldades com o governo, houve pessoas que nomeou que foram demitidas, outras ele indicou e não aceitaram os cargos, inclusivamente há aqui no Diário de Notícias uma informação sobre a recomposição ministerial com uma carta dirigida pelo general Gomes da Costa às pessoas visadas e que tem alguns, enfim, explica porque é que as estava a demitir, neste caso para o Ministro dos Negócios Estrangeiros, mas depois, por exemplo, acrescenta um parágrafo a dizer assim: tal deliberação, porém, não significa nem pode ser interpretada como uma quebra de consideração pela inteligência, pelo caráter e pelo patriotismo de Vossa Excelência. Portanto, ele faz aqui uns elogios ao demitido. Sou o primeiro a reconhecer e a fazer justiça aos serviços que o país deve a todos os ministros que me honraram com a sua cooperação. E é por isso que me é sumamente agradável neste momento aproveitar a oportunidade para convidar a Vossa Excelência para ocupar o lugar de Ministro de Portugal junto da Santa Sé.
1: Portanto, neste caso, pronto, de...
2: estava a dar outro cargo,
1: exatamente,
2: não é?
1: Exatamente, mudança,
2: portanto,
1: de lugar.
2: Isto dá uma ideia, estou certo de que a isenção, a lealdade, espírito de compreensão e de sacrifício de Vossa Excelência hão de determinar a atitude que Vossa Excelência tomará para com este meu convite, não se recusando a aceitá-lo. Saúde e fraternidade, Lisboa, Palácio Nacional de Belém, 5 de julho de 1926. Portanto, alguma confusão aqui já na pressão que estava a ser exercida sobre o general Gomes da Costa, enfim, pelos seus opositores, não é? E que, e diga-se em abono da verdade, é sempre difícil na cronologia dos factos neste jornal. Porquê? Porque há alguma diferença entre a ocorrência dos factos que são noticiados pelos jornais do continente, que são aqui citados, muitas vezes o Século e outros, e a altura em que o jornal é editado aqui na Madeira e é divulgado aqui na Madeira.
1: Aqui sempre um delay.
2: Sim, e de tal forma que, por exemplo, neste caso, neste diário de 13 de julho de 1926, ao mesmo tempo que se dá conta ainda de um general Gomes da Costa, chefe de Estado, não é? A demitir ministros, como foi esta carta que acabei de ler, no título do jornal e noutro espaço também já se diz: o general Gomes da Costa foi deportado para Angra do Heroísmo, para onde segui no cruzador Carvalho Araújo. Portanto, há aqui...
1: Isto
2: um
1: é notícia
2: de
1: última hora.
2: Sim, isto era notícia de última hora, e há aqui um telegrama, que diz: julho, dia 12 de julho, às 5h20... Às 5h20 da tarde, o general Gomes da Costa deportado para Angra do Heroísmo. O senhor general Gomes da Costa embarcou no cruzador Carvalho Araújo com destino a Angra do Heroísmo. Uma nota oficiosa do governo e do comando das divisões explica que o governo foi obrigado a deportar o general Gomes da Costa com o fim de o libertar das influências dos políticos que o rodeavam, isolando-o cada vez mais dos seus liais corporantes. Portanto,
1: pronto,
2: o senhor. O homem foi despachado para isolá-lo do resto
1: foi
2: do pessoal.
1: Foi protegido, vamos pensar assim.
2: Foi protegido.
1: Mas, por acaso, é engraçado, porque nós que estamos habituados agora a estas notícias imediatas,
2: sim,
1: muito interessante ver que no mesmo jornal temos vários tempos.
2: Neste caso, por exemplo, o general Gomes da Costa, presidente, ainda chefe de governo e já deportado com a mesma notícia, com um telegrama de última hora. Portanto,
1: realmente, isto é muito interessante. E é muito
2: a velocidade das comunicações evolui de uma forma brutal.
1: 100 anos é muito tempo,
2: exatamente. As dificuldades que aqui existiam. E depois, se calhar, nós temos falado muito nisto na Primeira República. É dizer que o general Gomes da Costa foi substituído por quem conspirou contra ele, portanto um aliado na revolta no golpe de Estado de 28 de maio, mas que depois conspira contra ele, que foi o general Óscar Carmona, não é?
1: Era,
2: que depois foi presidente da República até 1951. E talvez dizer, será cronologicamente aos nossos ouvintes, porque a 28 de maio de 1926 dá-se o golpe de Estado, o golpe militar, em Braga, liderado por este general Gomes da Costa, inicia-se uma ditadura militar. Depois, a 30 e 31 de maio, o movimento estende-se ao resto do país. Portanto, o governo que na altura existia, o governo republicano, foi perdendo todo o controle da situação e toda a sua influência. A 31 de maio, o presidente da República, Bernardino Machado, demite-se. A 3 de junho, o comandante Mendes Cabeçadas, que tinha cooperado com o general Gomes da Costa no golpe militar, acumula os cargos de Presidente da República e de Presidente do Governo. A 6 de junho, portanto isto são muito poucos dias, estava tudo muito rápido, Gomes da Costa entra triunfalmente em Lisboa, reforçando o seu prestígio junto do exército e da população. Depois, a 17 de junho, o Gomes da Costa afasta o Mendes Cabeçadas e assume ele o cargo de Presidente da República e de Primeiro-Ministro. Depois, aqui em junho, julho, crescem as divisões entre os militares que tinham provocado o golpe. 8 e 9 de julho, há um contragolpe, este que tivemos aqui a falar, em que o general Carmona é deportado para os Açores, não é? A 9 de junho é Óscar Carmona quem assume a chefia do governo. Depois, uns anos mais tarde, dois anos, mas já estamos a falar de 1928, o general Carmona é eleito presidente da República, consolidando assim este regime de ditadura militar em Portugal. Nessa altura, faz parte do governo, as finanças do país estavam depauperadas e foram buscar um técnico muito reputado, que foi António Oliveira Salazar, que começa por ser ministro das Finanças e que depois
1: vai ascendendo, assume
2: com todo o poder que tinha, assume a liderança do governo e dá origem ao Estado Novo. Portanto, todos estes acontecimentos muito céleres, tudo isto muito rápido, e portanto, e cá está, os diários, na altura, com dificuldade em acompanhar todo este processo, esta loucura.
1: Na mesma edição,
2: notícias tão contraditórias como um presidente que convida e demite ministros, e na mesma página já foi deportado.
1: Isto é uma coisa impressionante.
2: É verdade,
1: sim, enfim, mas este dia também vem cheio de outras informações, nomeadamente aquilo que também tem acontecido já 100 anos depois, que são estas vagas de calor.
2: É verdade, eu vi isso e fiquei... Aliás, há aqui uma que vem uma notícia com uma gralha, que não pode ser. Eu fiquei assim a ver o que é que isto era, mas pronto. Aqui, de facto, fala-se de uma vaga de calor em Nova Iorque.
1: Em Nova Iorque, sim.
2: Que a Graça está a falar. Deram-se 6 mortos e milhares de insolações devido a uma grande onda de calor. Morreram 4 pessoas em Chicago, uma em Minneapolis e outra em São Paulo, que eu penso que seja o Brasil, não conheço nos Estados Unidos, mas penso pronto, a notícia está assim. Calcula-se que mais de 100 mil pessoas, isto é interessante, 100 mil pessoas dormiram nas praias. Nas praias.
1: Realmente.
2: Bom, nunca me passou para a cabeça de dormir, porque já dormi na praia, mas foi talvez depois do almoço, assim bem protegido do sol.
1: Mas as casas não tinham ares condicionados.
2: Sim, mas
1: para
2: aqui é outra. É verdade. Houve muitos casos fatais em Nova Iorque e as crianças que brincavam nas ruas foram refrescadas pelos bombeiros. Também está, eu tenho isso engraçado. Mas depois aqui, e há aqui que eu acho que há uma gralha, que diz que também em Londres houve assim o termómetro. E aqui dizendo isso, registrou 80 graus.
1: Não,
2: 80 graus,
1: 30,
2: isto é impossível.
1: Assim,
2: é 30 graus,
1: coisa.
2: Eu fui ver, é 30 graus. Isto é uma gralha, porque 80 graus ficava tudo frito, não é?
1: Penso
2: eu.
1: Sendo
2: este dia de muito calor. Pronto, de qualquer maneira, aqui uma nota de que há 100 anos já nos queixávamos de vagas de calor.
1: É verdade. E então, aqui, agora voltando aqui à nossa terra, também por causa do calor, há aqui uma notícia pequenina, Luís, não sei se viu,
2: não.
1: Que tem por título Banhos Salutares.
2: Ah, sim, sim.
1: Ah,
2: tenho
1: de ler isto.
2: Sim.
1: Diz assim, devido ao excessivo calor que se tem feito sentir, peço desculpa desta paragem, mas tem uma questão também de letra.
2: Pois é.
1: Vou repetir esta notícia, devido ao excessivo calor que se tem... Que

0: então, a concorrência seja sempre cada vez maior. Aquela piscina é, ao mesmo tempo, uma escola de natação muito útil, sem oferecer os perigos que se podem dar no mar. Veja-se o anúncio que aqui vai noutra parte. Portanto, isto vai remetendo para que o leitor fique sempre preso. Pronto. Portanto, uma piscina. Uma piscina à Rua do Conselheiro.
1: O balneário era conhecido pelo Balneário da Madeira, Rua do Conselheiro Silvestre, José Silvestre Ribeiro. Eu não sei onde é que é esta rua.
0: Também não sei.
1: Mas pronto. O que é que se diz aqui? Era uma piscina de água salgada, tinha balneários e cabines para banhos e serviços destinados tanto a residentes como a visitantes. E ocorreu aqui um episódio curioso. Não sei se viu, não vem no diário, mas através da consulta eu percebi isso. Um episódio curioso ocorreu em 1933, portanto uns anos mais tarde, quando, veja só, um jacaré vindo da África foi temporariamente alojado na piscina do Balneário da Madeira e exposto ao público. Facto que se encontra documentado pelo Arquivo e Biblioteca da Madeira. Portanto, um caso curioso.
0: Circo.
1: Alguém trouxe para aí um jacaré, não tinha onde pôr o bicho, para dentro da piscina do Balneário da Madeira.
0: Realmente, é uma coisa impressionante.
1: E, de facto, isto, dizem aqui que... em 1920, ficava numa zona que era das mais elegantes do Funchal e comercial. Pronto, e faz-se, era muito utilizado este balneário da Madeira. E pronto, olha, desde que não tivesse o crocodilo lá, ou o jacaré lá dentro.
0: Ou pensar que ele, nesta altura, em 26, ainda não tinha estado, mas a gente cá já tem. A nossa capacidade de ver o tempo é impressionante. E temos aqui uma desgraça que também acontece neste dia, não é? Esta, um desastre na Boca dos Namorados, em Câmara de Monstreito, Câmara de Lobos. Sim. E então acontece, e foi realmente uma coisa muito trágica, que pelas 6 horas da tarde há um desastre que custou a vida a um rapaz de 25 anos, António de Faria, natural da freguesia do Estreito de Câmara de Lobos, e que escorregou, segundo o que diz a notícia, o chão, essa vereda por onde as pessoas passavam, estava sempre cheio de areia e cascalho, que vêm das rochas sobranceiras, portanto, havia sempre ali pedrinhas a cair.
1: O que tornava o pavimento, o piso muito instável.
0: Ainda por cima, estava à frente de um abismo, segundo o que eles dizem, um abismo insondável para os lados do curral. Portanto, este rapaz que era serrador e que voltava na companhia de outros colegas, outros, penso que trabalhadores, Francisco Correia, Augusto de Abreu e Manuel Simões, escorregou, parece que já outras pessoas tinham caído ali, eles falam do fatídico sítio onde diversas pessoas têm já caído, ele resvalou na areia e cai 500 metros, e portanto já chega completamente esfacelado.
1: Claro.
0: Sítio Marga da Pomba.
1: E depois veja, sim, não, deve ser em baixo, portanto, 500 metros abaixo do sítio onde ele estaria, deve ser uma espécie de uma vereda para carros.
0: E acho que os companheiros ainda tentaram evitar a queda, não conseguiram, e regressam ao estreito para dar parte do sucesso.
1: Mas a crueza, talvez valha a pena ler aqui a descrição, os companheiros que nada lhe puderam fazer para evitar a queda, regressaram ao estreito a dar parte do sucedido, indo ontem uns homens, dos mais corajosos, note, levantar o cadáver aos pedaços, trazendo-o para o cemitério da freguesia onde foi sepultado. Ao infeliz, que é pobre, foi feito o funeral por algumas pessoas que, para esse fim, se cotizaram, portanto, para pagar o funeral do senhor, do infeliz. Muito triste e lamentável. E depois termina com um recado à Câmara Municipal de Câmara de Lobos. Lembramos a conveniência de mandar reparar aquele caminho, evitando, quando possível, a repetição destes tristes acontecimentos que levam sempre a dor e o luto a muitos lares. Aqui fica o pedido, que esperamos será atendido com a urgência que o caso reclama. Portanto, uma tragédia, de facto...
0: Sim, é impressionante isto de buscar o corpo aos pedaços, de não ter dinheiro para pagar o funeral. Isto também nos dá conta da pobreza em alguns sítios desta terra, em 1927, que se foi prolongado por algum tempo, mas da pobreza extrema
1: que se via na Madeira, claro que sim. Quando digo à minha filha, ela pensa que eu estou a brincar, mas eu tinha, na minha quarta classe, eu tinha colegas que iam descalços para a escola. E jogávamos à bola com amigos que jogavam descalços no meu tempo. pequenos, no meu tempo, jogavam descalços.
0: Sim, portanto, estamos a falar de 40 anos mais tarde, não é?
1: Felizmente é uma

0: coisa que já não existe, graças a Deus.
1: Ah, sim, as coisas mudaram muito.
0: Pronto, mas em 100 anos evoluíram muito. Mas de facto é uma realidade, era uma terra, Madeira era uma terra com muita pobreza e com.
1: Sim, e nós, quando falarmos hoje da gente especial, vamos falar de já se pode adiantar um bocadinho, de Horácio Bento de Gouveia, que conta em momentos esta pobreza e esta necessidade que as pessoas têm muitas vezes de sair e de procurar a vida noutros sítios, porque
0: Claro, claro.
1: não era possível viver aqui. Então, se
0: Pois.
1: havia crise na vinha, se havia crise na. Se a agricultura falhava, então as coisas
0: E,
1: eram muito mais
0: sim,
1: complicadas.
0: e uma agricultura muito mais dura e
1: Ah,
0: condições,
1: sem
0: enfim,
1: dúvida.
0: mais
1: Nestes
0: difíceis, não é? Não havia os
1: apoios
0: meios
1: e.
0: que se dispõem hoje, enfim, pronto.
1: Enfim,
0: Olha,
1: outros
0: vamos
1: tempos.
0: passar para um assunto mais
1: Mais
0: engraçado, não é?
1: alegre.
0: Um fé de ver. As mulheres condutoras de autos, viu?
1: Não, Luís,
0: Ah, então,
1: conte-me.
0: isto. Em França, durante o ano de 1924, fizeram exame e obtiveram licença de conduzir automóveis 3.142 mulheres. E em 1925, igual regalia foi obtida por 4.514. Portanto, em França, fica a saber. Eu não sei qual era a população francesa na altura, mas em 1924, 3.142 mulheres terão carta de condução e em 1925, 4.514 perigos na estrada. Quer dizer, isto
1: Ah,
0: digo
1: pelo
0: eu agora.
1: amor de Deus, Luís.
0: Não,
1: Isto aqui foi
0: pois,
1: um pequeno
0: isto
1: momento
0: foi um
1: machista.
0: à parte machista à toa. Há aí muitos homens a conduzir bem pior,
1: Ah, sim.
0: bem
1: Isto
0: pior do que
1: aqui
0: isto. Foi
1: naquele.
0: o.
1: Mas penso que nesta altura também, e estamos a falar de 26, aqui no Funchal, não haveria nenhuma.
0: Pois,
1: Nesta altura,
0: é
1: mulheres
0: provável,
1: ainda
0: é
1: não tinham
0: provável que não,
1: essas
0: é provável
1: funções
0: que não.
1: que eram funções de homens.
0: Depois, outra coisa interessante ao tempo, isto penso que fará parte, enfim, das práticas e da história da Madeira para estas alturas, que é aqui a notícia de um concerto, uma banda estrangeira a tocar no Jardim Municipal. Hoje, para estas
1: Sim.
0: alturas temos tido jazz, não é? Mas aqui havia muito o hábito, quer o outro hábito que havia eram jogos de futebol. Portanto, a tripulação de alguns navios que ancoravam, eu digo ancoravam porque eles não tínhamos ainda porto, não é? Ou o porto era muito pequeno, ou não existia, estava ainda em construção, penso eu, nesta altura. Mas, volta e meia, neste caso é uma banda de bordo do navio de transporte argentino chamado Bahia Blanca, tocou anteontem no Jardim Municipal, das 6 às 8h30 da noite, executando um programa que agradou extraordinariamente. O distinto agrupamento musical, um dos melhores que nos tem visitado, foi farta e justamente aplaudido. O Bahia Blanca deixou o Funchal ontem à tarde com destino a Liverpool.
1: Isto realmente, esta cidade, apesar das dificuldades todas, é sempre uma cidade em festa. E há coisas interessantes. Eu reparei, por exemplo, que há uma referência aqui de um grupo de amadores, grupo dramático de Santa Maria Maior, em ensaiar algumas peças, que vão depois apresentar em récitas de beneficência.
0: Sim.
1: Portanto, toda esta preocupação também com o teatro, com a música. Também junto do povo, este grupo dramático de Santa Maria Maior é
0: Ligada
1: do
0: à
1: Círculo
0: igreja.
1: Católico, é da
0: Ligada
1: igreja.
0: à igreja.
1: E que depois vão ter, acho que se criam aqui alguns, para já, laços entre as pessoas, mas também esta preocupação de utilizar a arte para o bem, não é? Porque isto é tudo para beneficência,
0: E
1: utilizar.
0: já que falo de espetáculos, falar aqui que o Cine Jardim ia em última exibição, despede-se amanhã no Cine Jardim o super filme Braseiro Ardente. Isto deve ser um
1: Ai,
0: filme
1: deve ser
0: espetacular.
1: lindo.
0: Pelo grande interesse que este filme despertou entre o nosso público na sua estreia, é de crer que o Cine Jardim tenha amanhã uma numerosa assistência de admiradores da arte cinematográfica. Já no Teatro Círculo estava em exibição, também era a última exibição. A Mão Invisível. O protagonista era alguém chamado António Moreno. E ia atuar também um concerto, um quarteto, portanto tinha uma banda a atuar. Também aqui se noticia um novo restaurante. Realiza-se amanhã a inauguração do novo restaurante ao norte do Jardim Municipal. O novo estabelecimento acha-se esplendidamente montado. desejamos muitas prosperidades. Portanto, eu acho piada que aqui nos elogios é esplendidamente, extraordinariamente.
1: É tudo em grande. É tudo o melhor do mundo.
0: E depois vem um anúncio, na mesma edição, vem um anúncio, a dizer, na próxima quarta-feira, será aberto este novo estabelecimento com a denominação e situação acima, portanto, era, não diz qual a denominação, mas pronto, Norte do Jardim, o qual tem em vista satisfazer completamente a exigência do ilustre público, garantindo o seu serviço permanente de almoços, jantares, com asseio e preparação esmerada. Portanto, temos aqui um restaurante que estava a abrir.
1: Eu acho que é muito, muito interessante fazer aqui a análise da adjetivação destas, destes textos que aparecem nos jornais.
0: Muito rica. Outra coisa que eu achei piada. Agora tem alguma graça?
1: Não, eu estava aqui a olhar, quando estive aqui a analisar os jornais, estive a ver também, eu sou muito mulher dos Fé de Ferro, não é?
0: Então.
1: E então há aqui uma série de agressões,
0: sim.
1: De roubos, de furtos. E gosto dos títulos. Soma e segue.
0: Soma e segue. Ah,
1: eu gosto muito. Na noite de sábado para domingo último, os gatunos tentaram arrombar a porta do estabelecimento de quinquilharias do Sr. João Teixeira, na Rua dos Tanoeiros. Tentaram, não conseguiram. Mas isto é, soma e segue. Vou ver aqui a...
0: E as declarações? Há aqui duas declarações interessantes, uma seguidas, colocadas num que você viu. Diz, António Gomes de Oliveira declara que na participação que fez na polícia relativamente ao roubo de uma toalha, deu por engano o nome de Manuel Vieira, quando não foi este, mas sim Ferdinando Celestino Pereira, do mesmo sítio, que foi já enviado para juízo, Funchal, 12 de julho de 1926. Portanto, ele enganou-se, deu mal, afinal foi o Ferdinando. E depois vem, logo a seguir, a declaração a dizer assim: tendo eu conhecimento de que o Sr. António Gomes de Oliveira se havia queixado do furto de uma toalha bordada que me é imputado, venho declarar que não roubei a dita toalha, mas sim a apreendi, pelo facto de reconhecer nela direitos pelos quais o tribunal se pronunciará. Portanto, isto devia haver aqui um litígio em relação à propriedade de uma toalha bordada.
1: Fiz com certeza.
0: Não é? Um declara que foi o outro que roubou e o outro diz que não roubou, apreendeu.
1: Apreendeu.
0: E que a situação vai ser esclarecida no tribunal. Então as duas declarações seguidas, enfim, têm uma certa graça.
1: Sim, é verdade. E temos também aqui uma agressão à bufetada do padeiro. João Rodrigues de Gouveia, morador ao sítio da Nazaré, freguesia de São Martinho, que participou à polícia, que no sábado último de tarde, quando passava pelo sítio da Cruz de Carvalho, foi agredida à bofetada por Gregório de Gouveia, casado, morador ao sítio do Ribeiro Seco de Cima, mas que, sem que da sua parte houvesse a mais pequena provocação. Gosto muito dessa informação, isto não foi vingança nenhuma.
0: Não.
1: E também há aqui um senhor que, coitadinho, tinha sido.
0: Exato, esse é que eu achei mais piada.
1: Tinha
0: sido.
1: Anteontem de manhã, fui detido pela polícia na Rua dos Tanoeiros, Albano Vieira, solteiro, trabalhador, morador à Ribeira de João Gomes, por entrar no estabelecimento João Isidoro de Sousa e espancar o seu proprietário por motivo de este se recusar a vender bebida.
0: Pronto.
1: O senhor tinha sede,
0: tinha a aflição, o título é espetacular.
1: As coisas são assim.
0: O título é verdadeiramente
1: espetacular.
0: Olha, e há aqui outro facto que foi, penso que causou, e será o último pela minha parte, causou alguma perturbação no Funchal da altura, que se passou na cadeia de São Lázaro, que ficava ali na rua da Ponte de São Lázaro, penso eu, para aquela zona, não é? Havia ali uma cadeia. E então diz a notícia o seguinte: a revolta dos presos das celas do resto do chão. Eu tenho mesmo que ler, porque aqui é difícil contar isto como foi. Na cela número 6 do resto do chão da cadeia de São Lázaro, encontra-se há tempos preso o boieiro Jordão Sardinha da Silva, que há dias foi condenado nesta comarca a uma pena de 25 anos de degredo por haver assassinado covardemente à facada no Largo dos Lavradores a sua ex-amante. Anteontem, à noite, o Jordão Sardinha, depois de ter ingerido uma porção avultada de álcool, portanto ele estava preso,
1: sede,
0: mas bebia, apresentando-se embriagado, começou por proferir de viva voz algumas obscenidades que foram ouvidas pelas pessoas e crianças residentes nas imediações da cadeia. Algumas dessas pessoas dirigiram-se à cadeia e pediram aos empregados que pusessem termo àquele vocabulário que muito depunha contra a moral. Em vista desta reclamação, O senhor Manuel Tomás, fiel carcereiro, dirigiu-se à cela número 6, na companhia de alguns praças da guarda, e intimou o Jordão da Silva a pôr termo àquela cena indecente. O preso, porém, desobedecendo às ordens do empregado, continuou a proferir as mesmas obscenidades, pelo que este, juntamente com os praças da guarda, tentou tirá-lo da prisão a fim de o meter no segredo. Portanto, deve ser o isolamento.
1: Uhum.
0: O Jordão Sardinha, conhecendo o intento do empregado da cadeia e dos guardas, pegou numa garrafa e ameaçou-os de lhe atirar com ela à cara, no caso deles entrarem na prisão para o levarem para o segredo. Entretanto, claro, isto começou a animação nos presos nas celas circundantes. Os presos nas prisões 1, 3 e 4 do mesmo andar, tomando o partido do Jordão Sardinha, começaram a promover grande desordem, e o ponto-se assim é que o Sardinha fosse internado no segredo, quebrando portas e vidraças. À força dos praças, lá foi, o homem foi arrastado. Depois compareceu naquele local o oficial de ronda à cidade. Portanto, a cidade tinha, fica aqui a saber-se, um oficial que fazia rondas durante a noite. O tenente de infantaria, senhor Manuel Carlos de Sousa. A guarda da cadeia, a fim de manter os presos revoltados na ordem até chegar o reforço, viu-se na necessidade de fazer uso das pistolas, disparando para o ar. O barulho foi de tal natureza que chegou a ser ouvido pelas pessoas que se encontravam nos bancos da Avenida Dom Manuel da Riaga e no Cine Jardim, o que fez afluir um grande número de pessoas à Rua da Ribeira de São João, na parte que fica em frente à cadeia de São Lázaro. Os moradores na Rua Serpa Pinto e imediações da cadeia ficaram em sobressalto. A guarda da cadeia foi durante a noite reforçada. Consta-nos que o senhor delegado procurador da República nesta comarca vai tomar enérgicas providências a fim de evitar que aos presos sejam fornecidos clandestinamente bebidas alcoólicas. Portanto, tivemos aqui um enorme desacato na cadeia, causou algum alvoroço na cidade e pronto, e este pormenor da cadeia ficar aqui na zona de São Lázaro, que é,
1: aqui é mesmo aqui dentro da cidade.
0: Coração da cidade.
1: Exatamente. Eu apenas para concluir, penso que temos aqui já temos dado aqui muitas notícias, mas há uma que eu achei muita piada, que foi o título da notícia é 7 mil colares de perlas. Viu isto?
0: Não.
1: Então desembarcaram há dias em Lisboa, no vapor Belle Île, vindas do Havre, 14 chineses, que traziam ocultos entre os fatos 7 mil colares de pérolas. Isto é uma maravilha. Os funcionários do contencioso fiscal, que fazem serviço no posto de desinfecção, estranharam a forma como os chineses se apresentavam, verificando que traziam ocultos cordões de pérolas num total de 200 quilos. A multa que vai ser aplicada deve orçar por 300 contos. Os chineses foram presos.
0: Pois, grande conclusão.
1: Pronto, é isto. Senhora. Portanto, muita animação nesta terra. Um verão quente a começar,
0: sim,
1: não é verdade?
0: Um verão a escaldar.
1: Exatamente.
0: Olha, vamos ouvir uma música?
1: Ai, vamos sim, senhor.
0: Vamos passar uma música.

0: Gente especial. Graça, vamos agora falar de pessoas especiais, não é
1: sim,
0: verdade?
1: Sim,
0: e que traz-nos hoje quem?
1: Eu trago a pretexto do Jornal da Sociedade deste dia, que diz que segue esta semana para Ponta Delgada o Sr. Horácio Bento de Gouveia. Foi esse o meu pretexto hoje, para procurar
0: muito
1: uma pessoa
0: bem
1: especial. Vou falar hoje deste que foi um dos maiores da literatura, vou-lhe chamar madeirense, isto não interessa, mas de gente que escreveu sobre a Madeira e de uma forma muitíssimo interessante. Dr. Horácio Bento de Gouveia, que nasce na Ponta Delgada, em São Vicente, no dia 5 de setembro de 1901 e vem depois a falecer aqui no Funchal, no dia 23 de maio de 1983. Licenciou-se em Ciências Históricas e Geográficas pela Faculdade de Letras de Lisboa e foi um homem que teve uma importância muito grande do ponto de vista intelectual nesta terra. Ele foi jornalista, ensaísta, conferencista, cronista, romancista e professor. Professor do Liceu.
0: Do Liceu.
1: Ele publicou muita coisa. Publicou ainda jovem páginas de jornalismo, que era uma espécie de crónica, que depois foram recolhidas pela filha já nos anos 2000 e que foram depois, estas crónicas foram depois apresentadas, mas alguns textos que se tornaram indicadores do que era a Madeira neste tempo. Vou falar, por exemplo, de Ilhéus. Ilhéus, que foi uma obra que se devia chamar Canga e que veio a chamar-se Canga depois, mas que a censura não permitiu que se chamasse assim. Portanto, chamou-se Ilhéus a sua primeira edição em 1949 e só a republicação, ela já tem três edições, a republicação de 76, portanto, já depois do 25 de Abril, é que vai recuperar o título original. Assim como vários capítulos que entraram. Lágrimas Correndo Mundo, que fala, por exemplo, do trabalho das bordadeiras. Águas Mansas, que toca a questão das águas e das lutas com as águas. E este foi realmente...
0: Que também foi águas tema mansas, da Madeira.
1: Foi também.
0: Foi tema
1: e
0: da Madeira.
1: Nós temos, penso que um dia destes, devemos trazer essa conversa aqui. Isto é um livro de 1963 e foi o livro que teve maior expressão em termos internacionais, porque ele foi traduzido em alemão em 1976. Assim como o Torna Viagem, a questão aqui da imigração, as Crónicas do Norte, o Natal na Cidade e Festa no Campo, de que também já fomos falando, que já falámos aqui no posto emissor de Funchal, no Somos Livros, portanto, que nos mostra a diferença entre a vivência do Natal, a festa no campo,
0: sim,
1: e na cidade, ao tempo de Horácio Bento de Gouveia, mas a verdade é que ele... talvez seja mais conhecido pela canga, pela canga, porque ele vai contar da pobreza que falávamos há bocadinho, da colonia, dos trabalhadores, das dificuldades, da dificuldade de fazer agricultura neste tempo. E aqui ligar Horácio Bento de Gouveia a críticos literários do seu tempo que lhe deram, que o reconheceram. E falo, por exemplo, de Hernani Cidade, de Artur Portela. Falo, por exemplo, de Agostina Bessa Luís, que vem mais tarde pegar na sua obra e escrever também aqui a Corte do Norte. Aquilino Gomes Ribeiro, que era seu amigo e que fez o prefácio de Ilhéus. E, portanto, temos aqui uma pessoa especial, uma pessoa a quem se começa outra vez a dar algum valor, mas que teve um bocadinho esquecido, que tem sido homenageado por várias entidades, que recebeu a medalha de ouro das câmaras de São Vicente e de Funchal, que tem o nome de um prémio literário e de uma escola básica no Funchal. Portanto, Horácio Bento de Gouveia, um autor a ler.
0: Sem dúvida. E um ilustre madeirense.
1: Exatamente.
0: Muito nos honra aqui
1: é
0: recordar.
1: Sim, senhor. E agora temos séries, não é? Séries
0: é
1: do passado.
0: É verdade. Vamos recordar algumas séries, não de um passado tão antigo como este que tivemos aqui a falar, não de 1926.
1: Não havia séries.
0: Séries de televisão, não havia séries, claro, como é óbvio. Mas séries de televisão que marcaram o nosso tempo. Eu trago aqui três diferentes, não é? Vamos, olha, uma coisa estranha, não é? Uma série de ficção científica, Espaço 1999, não é?
1: Lembro-me tão bem.
0: Há 27 anos, não é?
1: Que era uma coisa do outro mundo.
0: É, eles usavam, tinham umas roupas para sair, depois saíam uns pijamas, assim, com aquele estilo, uma roupa muito justa ao corpo.
1: Sim, assim, com ar prateado. Pronto.
0: Vamos recordar o genérico. Vamos recordar também outra série fantástica, que marcou muito o nosso tempo, passada num teatro com figuras de bonecos, não é?
1: Não diga que aos barretos.
0: É mesmo, mesmo. Ah, eu entrava aqueles velhinhos resenhões que apareciam no camarote, espetacular. E finalmente, outra série que eu e os meus irmãos gostávamos muito, chamava-se A Família Partridge, que era uma senhora que ficou viúva e que era artista, não é? E tinha 5 filhos. O mais velho era protagonizado por um cantor da época, que era o David Cassidy. E, portanto, eles fizeram uma banda, iam atuando pelos Estados Unidos, iam viajando num autocarro, enfim, com uma decoração muito sugênita. Portanto, eles eram donos de um autocarro e viajavam os 6, os 5 filhos e a mãe, e depois atuavam, tinham atuações em vários pontos. Era uma série muito engraçada. Vamos ouvir.

0: alma é.
1: Luís, estou ansiosa por saber o resto da história. E porque esse ranheira, eu acho que esse ranheira era um boco ou um broquilha, não sei. Já não lembra-se sei, destas duas
2: já,
1: palavras?
2: Eu já conheci o senhor idoso.
1: Ah, foi. Mas se calhar era por causa disso.
2: Ranheira.
1: Ah, Joaquimzinho ranheira. E então, mas eu e o Daniel estamos aqui em pulgas para saber...
2: O culminado de tudo isto, não é?
1: O que é
2: pronto,
1: que vai acontecer? Vamos
2: então,
1: lá, Daniel.
2: Então é assim, olha... A quinto dia, o padre cura tinha a abelha parada, mesmo à porta da casa da senhora Verónica. Não sei se sabe quem é a senhora Verónica. É a viúva do Mata Sete, que dá catequese na igreja, e põe flores e dá catequese.
1: Ela dá reza.
2: Epá, esta senhora era mesmo mal. Dava reza.
1: Dava reza.
2: Isso mesmo, dava reza. Ensinava a rezar. Esta senhora era mesmo mal. Um dia a gente até estava a jogar com uma bola de visgo lá na estrada, perto dela. A bola caiu na fazenda. Ela foi buscar a faca e rasgou a bola toda. Lascou-a a bola toda.
1: Creio.
2: Bom, Não é fácil. A única coisa que a velha adora é o guato, o Sebastião. Ela tem um guato amarelo, Sebastião. Ela gosta muito do guato. E o que me estava dizendo, o padre entrou no carro, arrancou depressa, sem ver que o guato estava debaixo. Ai, Jesus. O bichano ainda guincheu-a, mas calou-se para sempre, coitado. Ficou, ficou toda abolajadinho. Toda abolajadinho. O senhor padre parece que percebeu, mas nem parou. Segui sempre. Dizem que até ele tem medo da senhora Verónica. A velha nem lhe passa pela cabeça quem lhe cabe do Sebastião e só roga pragas a quem matou o bichão. Olha, no domingo, de manhã cedo, lá a minha mãe me chamou, lá fomos para a missa.
1: E com o coração nas mãos, não?
2: Um bocado com o coração nas mãos, mas eu pedi à mãe para ficarmos mesmo no banco da frente. A mãe ficou embasbacada com aquilo, mas ao mesmo tempo tudo contente que o filho está a ganhar juízo. Quando o senhor padre entrou no altar, fez-me uns olhos que eu até estremeci. Daí é pecado. Começou a dizer, há por aí uma rapaziada mal criada, que não tem tinta na língua, que só diz palavrões. Eu que estava ali à frente a olhar para ele, fez, miau! O senhor padre olhou assim para mim, meio de lado, meio desconfiado, mas lá continuou. Estes trastes têm a falta de uma vergasta no lombo para ver se aprendem. Eu continuo a olhar para ele e fiz, miau! Nisto, a mãe... Também eu vou estar ali a dizer-me, e eu fico espantado. Ah, rapaz, o que estás a fazer? E respondi para a minha mãe, nada mãe, deixa-me. Estou-me a lembrar do pobre Sebastião, o guato da dona Verónica, que morreu. Aquele alarido todo chamou a atenção do senhor padre, que finalmente deve-se ter lembrado da história do Sebastião, que tinha passado por cima do Sebastião. E percebi porque que eu estava a miar. Percebi que eu tinha visto. Ele ficou vermelho, olha, parecia que ia explodir. Eu só pensava, ah, meu Deus, é hoje... que o pai me vai dar uma malha daquelas que até vou ver estrelas. De repente, o senhor padre me deu a conversa e disse, é claro que também há uns rapazinhos que dizem umas asneiras, mas que têm um grande coração. Veja-se aqui o Joãozinho, que vem para a missa, fica no banco da frente e está-se a lembrar do Sebastião da dona Verónica, que morreu atropelado. Só pessoas com um bom coração sofrem pelos pobres dos animais. Os pais devem estar muito orgulhosos do seu Joãozinho. Mas agora é preciso, Joãozinho, calar essa dor para sempre. O menino percebeu. Claro que eu percebi. Ele disse aquilo vermelho, com raiva, ele estava irreteado. Eu até senti um frio na espinha.
1: Oh,
2: claro.
1: Pois,
2: mas eu abanei a cabeça a dizer que sim. A mãe ficou toda contente. Não é todos os dias que o senhor padre faz um engenho na mesa. E assim acabou a nossa história.
1: Isto
2: acabou
1: é uma bem. Coisa maravilhosa. Isto foi, não era possível fazer isto de outra maneira.
2: Não, senhora.
1: Mas o Joãozinho a fazer chantagem ao senhor padre, eu acho que é um bocado muito
2: é um bocado grave. Mas
1: eu
2: pronto, olha, coitado, livrou-se da malha, que foi o mais importante.
1: Isto é assim. Estas coisas são assim mesmo.
2: Sim, senhora.
1: Isto é triste. Olha, eu gostei muito, Luís. Aqui uma carreira de contista a começar.
2: Vamos. Muito bem. Terminamos assim o nosso episódio de hoje. Foi um gosto estar convosco. Graça, muito obrigado. Muito obrigado ao Daniel. E pronto, já fazemos isto com alegria e boa disposição.
1: Vamos aqui animando as nossas tardes de segunda-feira. Boas férias para quem está de férias.
2: É verdade. Boas férias.
1: E olha, até para a semana, se quiser.
2: Até para a semana.
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1: Caros ouvintes, hoje venho falar-vos de futebol. E começo exatamente por aqui. Adoro futebol. Desde sempre. Nasci por causalidade na freguesia de Alvalade, Lisboa. E por isso sou com orgulho um madeirense sportinguista desde que conheço. E nesta causalidade de nascimento está o facto dos meus pais, madeirenses, encontrarem-se na altura a estudar e a viver em Lisboa. Foram pais muito jovens, o que imagino tenha sido muito difícil para eles, mas hoje, para mim, muito saboroso. Posso desfrutar dos meus pais, vivos e com saúde. Já agora, nesta apresentação clubística, dizer também que sou maritimista. Fui atleta do clube durante 6 anos, jogando handball dos iniciados ao júnior, e saí apenas quando vim para Lisboa estudar. E acho, aliás, graça ouvir amigos e conhecidos, muitos deles da Madeira, criticarem o facto de eu ter 2 clubes. Respondo sempre da mesma maneira. Coitados são aqueles que, nascendo e vivendo em Lisboa ou no Porto, só têm 1 clube. Não conhecem outra realidade. E sim, o fenómeno do futebol não se faz só com grandes nações e grandes clubes. Faz-se com todas as nações e com todos os clubes. E falando do Mundial de Futebol, dizer de facto que é um acontecimento político global. E é sinceramente isto que me interessa. O fenómeno global e o que este evento pode despertar as consciências para os males do mundo. Começando pela nossa casa. Por Portugal. Dizer que a nossa seleção não só era das mais favoritas desportivamente, como é das mais rentáveis em termos económicos e daquelas que mais projeção internacional tem. O problema é que toda a estrutura da seleção se deixou enredar, se tornou refém de todos estes interesses. Exemplo disso é o Ronaldo ter de jogar sempre. Ele joga, pois é o ativo económico mais importante que toda a seleção junta. Para dar um exemplo, hoje, no Sudão do Sul, em Gaza ou na Ucrânia, há uma criança pobre, desprovida de qualquer bem material, que usa uma camisola do Ronaldo. É um ídolo que é adorado e é detestado, pois para além da sua importância social e política, há também a sua personalidade, o seu ego, o seu comportamento que desperta amores e ódios. Não vou gastar muito tempo a falar sobre a performance da nossa seleção, dos interesses que resultaram na escolha do selecionador, da teimosia em manter o Ronaldo em campo. Seria tão injusto fazê-lo, por tudo, aliás, o que o Ronaldo legou ao nosso país. E eu que conheço o Dr. Marques de Freitas, a conversa que ele teve com o Aurélio Pereira do Sporting, sei dos pormenores da ida do Ronaldo para Lisboa, a dor que esta partida da Madeira provocou na família Aveiro. Conheci o pai Aveiro nas campanhas eleitorais descendo o caminho de Santo António. Tudo isto é impressionante. Tudo parece um milagre. E a verdade é que este exemplo ficará para sempre. Mas como em tudo na vida, há um momento em que tudo acaba. Momento em que o Ronaldo será lembrado pelo seu impressionante percurso, ainda que ele resista, levando o país todo atrás. Mas é bom não esquecer. O Ronaldo é grande, mas Portugal é maior. E temos de refocar-nos novamente. Temos um Mundial para organizar, já em 2030, em coorganização com a Espanha e Marrocos. Mas volto a este Mundial e à mensagem política que ele constitui, falando-vos de 2 realidades importantes. Observei, até agora, Cabo Verde e o discurso do selecionador do Egito. Falemos de Cabo Verde. Achei lindo o jogo com a Argentina. Estiveram 1 passo de eliminar o campeão do mundo. Imaginem Cabo Verde, um arquipélago virado país. Um país que adorava estar na União Europeia e beneficiar do estatuto que, por exemplo, a Madeira e os Açores têm. Um país, de repente, às portas deste bom escândalo. E o discurso do Vozinha, o guarda-redes da seleção, que estava atualmente sem clube em Portugal. Apresentou Cabo Verde, alertou para os problemas sociais do país e fê-lo com uma humildade e com uma humanidade absolutamente notáveis. Falou em português para o mundo, a nossa língua, que é a nossa pátria, como recordava Fernando Pessoa. Falar-vos deste segundo momento, o discurso do treinador do Egito, Osama Hassan, depois de perder o jogo com a Argentina, falou de racismo, falou do que se passa em Gaza, falou do povo palestiniano e falou nos Estados Unidos, onde há poder para decidir. Com uma mensagem simples: enquanto estamos todos aqui a desfrutar, em casa ou no estádio, no calor refrigerado da nossa qualidade de vida, há um povo que sofre barbaridades sem que nada aconteça. E temos de agir. É isto. O Mundial de Futebol é o acontecimento global que convoca a ação. A ação política que em cada metro quadrado pode transformar o mundo. Para que tudo valha a pena, não percamos tempo. Vamos a isso.
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Muito bem, em som de fundo, as irmãs Azúcar Moreno, Solo Se Vive Una Vez, é verdade. Para trás também, na língua mais bonita de todas, as meninas non-stop, ao limite eu vou só às vezes, e a transição de som já se faz sentir, trago a antena do melhor som da cidade, os Take That, para relembrar bons velhos tempos, deixe-se ficar.

Muito bem, e em som de fundo o Westlife, chama-se Queen of My Heart. Estamos com 36, quase 37 minutos passados das 18. Já sabe que às 18h45 teremos toda a atualização de notícias. Serviço está ao jornalista José Pedro Correia.

Muito bem, a paixão e intensidade vogal dos Irvolo chama-se Grande Amore. Ainda alguns minutos finais para deixá-lo com o Sir Elton John. Logo a seguir teremos toda a atualização de notícias de serviço. Como já lhe disse, está o jornalista Pedro Correia. Eu estou de regresso amanhã à antena, no horário das 18. Até lá, fique bem. Boa tarde.

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0: Ajudantes de jardins de infância fazem greve a 20 e 21 de julho. Sintap denuncia exaustão e reivindica melhores salários. JPP quer ouvir no Parlamento secretárias da tutela e diretor clínico do hospital sobre as chamadas altas problemáticas. PS Madeira quer redução do IVA e responsabiliza Governo Regional pelo aumento de preços. Portugal e a Madeira têm mais uma campeã europeia. Reina a insatisfação entre as ajudantes de jardins de infância do sistema público. Para os dias 20 e 21 de julho está convocada uma greve a nível regional. O Sintap exige a revisão da carreira, melhores salários e condições de trabalho. A dirigente Leonilde Cassiano denuncia a discriminação desta classe.
1: Foi-nos garantido que havia uma solução para a valorização da carreira das técnicas de apoio à infância, nomeadamente a atualização da tabela salarial e a revisão do conteúdo funcional, entre outras matérias que estavam previstas, à semelhança do que aconteceu para todas as outras carreiras especiais regionais, que por via do orçamento regional foram valorizadas em 2026, menos as técnicas de apoio à infância que ficaram de fora.
0: A Secretaria da Educação tem 400 ajudantes de creches e jardins de infância. Para o Sintap, são poucas perante as necessidades e a sobrecarga de trabalho.
1: As entradas têm acontecido tanto de tais como de assistentes operacionais, assistentes técnicos dentro da rede escolar, não têm sido suficiente para colmatar todas as necessidades que existem, em especial nesta área, creche e pré-escolar, que está aberto o ano inteiro e só fecha, como vocês sabem, no mês de agosto. Este ano, 2026, passou a ser 3 semanas. Nunca tinha acontecido. Esta gente está completamente exausta. Estas salas estão cheias de crianças. Estas salas estão reduzidas com pessoal não docente. Estas salas vão-se juntando salas uns em cima dos outros, não há segurança para os trabalhadores, não há segurança para as crianças, não há condições de lá estar.
0: O Sintap alerta para o ambiente de exaustão, as exigências são enormes, com reflexos na saúde.
1: Na interrupção, essa técnica está completamente sozinha. Esta técnica tem direito a ir fazer o seu lanche. Esta técnica tem direito a ir fazer as suas necessidades básicas de alimentação e tudo o que seja necessário. E não o pode fazer muitas vezes, porque tem à sua responsabilidade um grupo de 20 e tal crianças. 20 e tal crianças essas que muitas vezes, muitas delas, sinalizadas, com problemas, com necessidades educativas especiais, e em que estas também não têm recebido a formação adequada para lá estar e para poderem lidar com todas essas situações.
0: Sindicato dos Trabalhadores da Administração Pública expõe problemas da rede pública de creches e jardins de infância. A 20 e 21 deste mês, há greve. As freguesias exigem outra atenção, com um acréscimo de verbas transferidas pelo Estado. A ANAFRE reclama por mais apoios perante o papel social que as autarquias desempenham no Conselho Geral da Associação. Francisco Brito destacou o acesso a um fundo para a inovação.
2: Mas, nomeadamente, também aqui a possibilidade de virmos a ter, pelo menos ao propormos, um fundo de inovação e de proximidade. As freguesias, neste momento, têm o Fundo de Financiamento de Freguesias. Se olharmos para os municípios, têm um conjunto de vários fundos e, por isso, pode haver aqui esta oportunidade de nós darmos também mais destaque e mais financiamento às freguesias que também fazem mais e fazem melhor. Sim, nós, neste momento, temos na nossa proposta já o desenho do articulado para essa matéria especificamente, portanto para as situações de calamidade, é exatamente esse o nome que nós estamos a adotar, para que já esteja pensado um fundo para financiar estas matérias. Neste momento não temos para as freguesias e por isso precisamos de ter. Estamos a discutir neste momento qual é que é a percentagem do valor total do Fundo de Financiamento de Freguesias que deve ser guardado para este fundo, mas entendemos que ele deve existir porque estas matérias, estas situações, como nós verificámos no início do ano, infelizmente podem se repetir mais vezes. Infelizmente todos os anos, nesta altura, do verão nós vemos que existem situações muito complexas do ponto de vista dos incêndios e por isso há sempre situações que fazem com que as freguesias tenham que gastar mais verba.
0: O presidente da ANAFRE, nestas declarações à agência Lusa, reclamou ainda do IVA aplicado às freguesias. Para Francisco Brito, não é aceitável o Estado transferir verbas e mais tarde reembolsar a boleia do imposto cobrado.
2: Há freguesias que pagam mais valor de IVA por ano do que aquele que recebem de fundos de financiamento de freguesias. E esta é uma matéria que tem que ser resolvida de uma vez por todas. Não faz sentido que o Estado transfira para as freguesias, através do fundo de financiamento de freguesias, dinheiro público e que depois as freguesias devolvam esse dinheiro em pagamento novamente ao Estado. Claro que nós não nos interessa perder financiamento, portanto interessa-nos aqui mantendo o financiamento e neste caso até concreto aumentar financiamento, mas também garantir que existe aqui um mecanismo de IVA reduzido para que nós possamos fazer a nossa atividade. Já existe para as IPSS, existe para o setor social e faz todo o sentido que exista também para as freguesias.
0: A Associação Nacional de Freguesias quer a revisão da Lei das Finanças Locais para que as freguesias possam também beneficiar de IVA reduzido. O PS Madeira volta a responsabilizar o governo de Miguel Albuquerque pelo aumento dos preços na região. A líder socialista, Célia Pessegueiro, considera que esta subida se deve à manutenção dos valores do IVA.
3: Este aumento da inflação tem feito disparar os preços de uma forma que obriga a que os madeirenses que trabalham por conta de outrem se limitem a receber ordenado para continuar a financiar as despesas mensais mais básicas, inclusive aquelas de deslocação para o local de trabalho. Estamos a falar de pessoas que hoje reduziram a sua qualidade de vida por causa do aumento e a escalada de preços, seja na alimentação, seja no transporte, também na prestação da renda da casa, como também a prestação ao banco que pagam pela casa. E aquilo que temos visto é uma inação completa por parte do Governo Regional. Não toma medidas para fazer baixar o custo de vida e, por outro lado, também não aceita nenhuma das propostas que o Partido Socialista tem apresentado, nomeadamente a baixa do IVA.
0: Razões que levam Célia Pessegueiro a exigir ao Governo Regional a redução do IVA e outras medidas para baixar o custo de vida dos madeirenses.
3: Aquilo que o Partido Socialista propõe, para além da baixa do IVA, é também que aquele valor que já foi arrecadado até hoje por parte do Governo seja utilizado em serviços públicos que façam baixar ainda mais aquilo que é o custo diário das pessoas. E dou como exemplo o transporte público e a necessidade de intervir na melhoria do transporte público terrestre, dos autocarros, com o aumento da frota e da disponibilidade de carreiras.
0: Célia Pessegueiro, a líder do PS Madeira. Ainda o caso das chamadas altas problemáticas, o JPP vai pedir que sejam ouvidos no Parlamento o diretor clínico do Hospital do Funchal, Júlio Nóbrega, e as secretárias regionais, Micaela Freitas e Paula Margarido. O deputado do Juntos pelo Povo, Paulo Alves, anunciou que será apresentado um pedido de audição com caráter de urgência.
4: Isto porque, recentemente, as declarações do diretor clínico do Serviço Regional de Saúde vêm dizer que, afinal, existem 500 pessoas em situação de alta clínica, sendo 250 encontros no Hospital Dr. Nuno Mendonça e no Hospital dos Marmoleiros e as outras 250 espalhadas pelas restantes instituições de saúde da região. Face a esta realidade, é necessário e é urgente que haja uma resposta por parte da tutela da área da saúde. Por isso, face a esta situação, a este problema que aflige o Serviço Regional de Saúde, é uma situação extremamente grave, e face às últimas declarações do próprio diretor clínico do Serviço de Saúde da Região Autónoma da Madeira, o JPP dará entrada nesta casa de um pedido de audição à Secretaria Regional da Saúde e Proteção Civil, à Secretaria Regional da Inclusão e ao diretor clínico do Serviço Regional de Saúde.
0: JPP quer ver explicadas no Parlamento questões relacionadas com as chamadas altas problemáticas. Portugal e a Madeira têm mais uma campeã da Europa. Trata-se de Maria Camacho, bailarina que já se tinha destacado no World Dance Portugal e que agora conquistou o ouro ao vencer em 5 coreografias no Campeonato World Dance Intercontinental in Europe 2026, que decorre em Salónica, na Grécia. Na competição participam duas representações madeirenses, nomeadamente as Sweet Dancers e as Moving Art Madeira. Débora Oliveira é uma das responsáveis da delegação madeirense e garante ao posto emissor que um dos objetivos é conquistar prémios.
5: O objetivo é sempre podermos trazer prémios para honrar Portugal e mais especificamente a Ilha da Madeira. Elas têm tido boas prestações. Já não é a primeira vez que participam, algumas delas será sim a primeira vez no Europa, mas temos bailarinas mais velhas que inclusive já tiveram no All Dance Mundial em Orlando e as coisas também correram muito bem. Outro objetivo também é que elas se divirtam e seguramente elas vão pronto, fazer por isso, que também é parte do convívio, a parte social, conhecem imensa gente de outros países e seguramente elas têm tudo do lado delas para que corra pelo melhor.
0: Quanto a apoios, Débora Oliveira lamenta a falta de auxílios institucionais.
5: Sim, a nível de apoios, infelizmente não temos apoios da região, pronto, porque a dança infelizmente não é considerada um desporto federado e nós temos que unir forças e esforços para conseguirmos agariar fundos e patrocinadores. Pronto, os pais estão sempre dispostos para fazer tudo o que é possível. A Marisa, que é a diretora da escola da Sweet Dancers, tem-se debatido em relação a isso e arranja espetáculos em hotéis, espetáculos na altura do carnaval, agora tivemos as marchas populares, que elas pronto, participam em tudo o que é possível e vão angariando fundos e até mesmo a nível de festas, os pais também unem-se e fazem as barraquinhas e tudo o que vier é sempre bem-vindo.
0: Débora Oliveira, da Delegação da Madeira, que participa no Campeonato Europeu de Dança na Grécia. Agora as previsões do estado do tempo para terça-feira, períodos de céu muito nublado, possibilidade de ocorrência de aguaceiros fracos, sendo mais prováveis nas terras altas e durante a tarde, vento fraco, inferior a 15 km por hora e 25 graus de máxima para o Funchal.

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0: Se decidirmos estar a sós, o que vão dizer de nós?
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1: No Evangelho de hoje, Jesus lamenta as cidades onde realizou tantos milagres por não se terem convertido. Não lhes faltaram sinais de Deus, faltou-lhes um coração disponível para mudar a sua vida. Também nós corremos esse risco. Participamos na Eucaristia, ouvimos a Palavra de Deus, recebemos tantas graças, mas por vezes continuamos iguais. O maior milagre não é apenas uma cura física, é um coração que se deixa transformar pelo amor de Deus. Converter-se não é sentir medo, mas abrir a porta da vida a Cristo. É perdoar, recomeçar, reconciliar-se, amar mais e julgar menos. Cada dia uma nova oportunidade para responder à graça que Deus nos oferece. Peçamos ao Senhor que nos dê um coração humilde e dócil, capaz de reconhecer a sua presença e de produzir frutos de santidade. Música.

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1: Para muitos, aproxima-se um tempo de férias. Para os que trabalham e sentem necessidade de descanso, em família, com amigos, este é um tempo ansiado e desejado. Em muitas empresas pode ser um afrouxar do ritmo, para outras, não tanto. Algumas apresentam resultados, outras fecham para férias. Para quem trabalha no turismo, é o pico de atividade, são as maiores oportunidades para se fazer o ano. Para quem assiste em serviços continuados, é um tempo de trabalho mais intenso, pela escassez de recursos. Para uns, sem emprego, é um tempo de espera por novas oportunidades. Para os que se debatem com problemas por resolver, é um atravessar no tempo. Para as crianças, é um tempo de crescimento. Quando regressarem à escola, receberão um comentário: como cresceste tanto nas férias. Mas também para nós, para todos, é sempre uma oportunidade de crescimento. Muitas vezes, olhamos para o tempo como algo de estritamente pessoal, quando ele pode ser, sobretudo, de relação coletivo-comunitário. Para mim, para a família, para o trabalho, para os amigos, para quem precisa do tempo que me é dado e que devolvo. O tempo certo não tem de ser individual, isolado, ausência dos outros, de significado, de transformação ou até sequer de metas, de resultados ou de objetivos. Não é ausência de valor, nem tão pouco de valores. É tudo isso e muito mais.
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